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2: Olá, amigos, que Deus abençoe a sua quarta-feira, a sua vida, toda a sua família. Começamos o programa Resultados da Fé. Muito bom dia para todos os nossos ouvintes. Pastor Tiago, muito bom dia.
3: Muito bom dia a todos os nossos ouvintes. Muito bom dia, Pastor Vitor.
2: Eu deixo à sua disposição o SOS Espiritual 218-368-008 e ofereço a todos uma linda faixa musical e em seguida nós retornamos.

0: Muito bem, estamos de volta hoje à quarta-feira e na Universal acontece o estudo bíblico da palavra de Deus para o nosso avivamento, para o nosso fortalecimento, para que haja, para que aconteça um fortalecimento espiritual. Pastor Tiago, é necessário, importantíssimo para a fé cristã a mensagem da palavra de Deus.
1: A mensagem, todas as quartas-feiras nós transmitimos uma mensagem de fé para que a pessoa que está na igreja ela possa ter consciência da importância da salvação. A fé nos foi dada para resolver problemas, mas principalmente para alcançarmos a salvação da alma. E esta quarta-feira, essa pessoa receberá a fé necessária para ela buscar a salvação.
0: Fé essa que você aprenderá baseado na palavra de Deus, tá bem? 218-368-008. Acompanhe com atenção o depoimento da senhora Sandra e do seu filho Ricardo. Devido à ausência do pai em casa, pois trabalhava no estrangeiro, o Ricardo começou a envolver-se com mais amizades, envolveu-se com drogas e chegou a traficar. Sua mãe lutou por ele por 4 anos.
2: Tenho aqui os nossos convidados, a senhora Sandra e o Ricardo. A senhora Sandra passou uma luta grande com o filho, né?
3: Sim, sim.
2: Uma questão do Ricardo, ele era viciado.
3: Era viciado.
4: Sim, sim.
2: Em quantos anos, Ricardo, você entrou no vício?
4: Bispo, começou por volta dos meus 15 anos. 15 anos comecei a me envolver com drogas, com cigarro, com maconha.
2: Qual tipo de droga, além de maconha, qual mais difícil, mais pesada?
4: Usei a mais pesada, foi MD. MD foi a mais pesada que eu usei e até passei mal mesmo com essa droga. Então era assim uma vida completamente destruída mesmo.
2: Você usou drogas quantos anos?
4: Ao todo fez 4 anos. 4 anos que eu usei drogas.
2: 4 anos?
4: 4 anos.
2: E me diga uma coisa, Ricardo, nesse período de uso de drogas, se envolveu com muita gente ruim?
4: Me envolvi com tráfico, bispo. Me envolvi com tráfico, me envolvi com más amizades, pessoas que me levavam para caminhos maus, caminhos pesados, né? E assim, eu só via aquilo. Não havia conselhos de pai, de mãe, não havia conselhos até às vezes de amigos próximos meus. Então era uma vida desgovernada mesmo.
2: Ô senhora Sandra, me diga uma coisa. A senhora tem quantos filhos? Além do Ricardo, tem mais filhos,
3: tem,
2: né?
3: Tem mais uma filha.
2: Tem mais uma filha. Com que idade?
3: Com 13.
2: 13 anos. Como estava a situação com o seu marido? Como era a sua vida?
3: Eu juntei-me com o meu marido, eu tinha cerca de 22 anos na altura, e então nós começámos uma vida de casados. Entretanto, o Ricardo, passado 5 anos, nasceu, e depois, entretanto, passado mais 5 anos, nasceu a Rafaela. E levávamos a nossa vida, só que o meu marido não estava satisfeito com a vida financeira cá, então ele decidiu emigrar. E eu acabei por criá-los sozinha. E então foi assim que eu criei eles na ausência do pai.
2: Ele ficava quanto tempo sem vir a Portugal?
3: Já chegou muito tempo, 1 ano.
2: 1 ano?
3: Sim.
2: Quer dizer, 1 ano de ausência. No seu caso, Ricardo, como é que era isso? Sentir a ausência do seu pai? Porque você era uma criança e o pai em casa traz aquela segurança. Como é que era?
4: Assim, bispo, não cresci com a presença dele, né? E foi por um desses motivos que pronto, eu vivi a vida que eu vivia, né? E foi aí que, pronto, eu comecei a me envolver com amizades, comecei a me envolver com droga, né? Com mulheres, e isso foi, e mesmo sem a minha mãe sabendo, sem o meu pai sabendo.
2: Você bebia também?
4: Bebia sim.
2: Bebia muito?
4: Bebia muito, mas fumava mais.
2: E ficava bêbado?
4: Ficava ao ponto que às vezes até chegava a casa, mas mesmo com um cheiro a bêbado, tipo podre mesmo, e passava pela minha mãe não dava conta. Teve vezes que eu chegava em casa e eu ia logo deitar para ela não descobrir.
2: A senhora não percebia, dona Sandra?
3: Muitas vezes não, mas chegou um dia que eu dei conta porque estive lá à procura de álcool. E então fui nas gavetas dele e encontrei lá umas coisas que eu nem sabia que eram, porque eu nunca vi na minha vida. E afinal, aquilo era droga.
2: Naquele momento, Ricardo, você falou para sua mãe que realmente estava viciado em drogas?
4: Foi muito complicado, bispo, porque nessa altura eu estava no tráfico. Eu estava a traficar e eu estava a fazer o máximo para tentar esconder da minha mãe, da minha irmã, em casa, estava a tentar esconder e foi lá que encontraram. Encontraram. Aí foi assim, foi um choque para mim. Foi um choque que eu disse, eu não quero isto para mim. Não quero isto, eu não quero ver esse sofrimento na minha mãe.
2: Quando a senhora chegava diante do altar de Deus, a senhora clamava por uma mudança dele. A senhora sabia que o filho estava no mau caminho, que se ele continuasse daquele jeito, o fim dele seria triste.
3: Eu não tinha outra solução. Eu só tinha mesmo o esconderijo do Altíssimo para ele. Eu não vi outra solução. Era só mesmo Deus para
2: tirá-lo daqueles vícios, daqueles vícios, daquela vida que
3: Sim,
2: ele vivia.
3: Era isso que eu pedia a Deus. Eu tinha essa fé. Por isso eu perseverei e lutei durante 4 anos. A fazer os propósitos, orações, tudo.
2: E valeu a pena a sua luta, a sua confiança em Deus,
3: Sim.
2: né? Porque o Ricardo voltou, né? Ele, quando criança, esteve na igreja até a adolescência. E está na igreja há quanto tempo, Ricardo, de volta?
4: Bispo, vai fazer por volta de 8 meses.
2: Nesses 8 meses que você está na igreja, você se libertou de tudo, Ricardo?
4: Me libertei, bispo. Libertei-me das drogas, libertei-me dos vícios que eu tinha. Libertei-me, desfiz mais amizades, né? Desfiz mais amizades.
2: Batizou-se nas águas e recebeu o Espírito Santo.
4: Batizei-me nas águas, aí um mês depois recebi o Espírito Santo.
2: E depois que recebeu o Espírito Santo, o que é que mudou em você?
4: Foi a paz que eu tive, né? Porque eu não conseguia dormir à noite. Então foi logo algo que eu notei assim de diferença, o meu sono, né? Foi algo extraordinário que eu, até hoje, se deitar na cama, já pego logo no sono. E depois, pronto, os vícios, aquilo, já não tenho necessidade disso. Não tenho, não
2: quer
4: me chama atenção.
2: Hoje você é uma nova pessoa.
4: Exato.
2: E com o Espírito Santo, né, Ricardo? Passado já foi.
4: Exato, exato.
2: Está aí a recompensa da mãe que lutou pelo filho. Há uma alegria para a senhora, né, dona?
3: Sim.
2: Conseguiu a mudança de vida para o seu filho.
3: Graças
2: família no altar. Coloque a sua família no esconderijo do altar, para você ter essa alegria também de uma família transformada.
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6: Eu não tinha amigos. A minha única amiga era a minha avó. Quando ela faleceu, eu acabei também por morrer um pouco. Eu senti que já não fazia falta neste mundo. Eu queria desaparecer. Após conhecer a Igreja Universal, tudo mudou em mim.
7: Sentia que ninguém gostava de si?
6: Sentia. Tinha muita tristeza. Porque eu pensava que, principalmente o meu pai, não é? De todos, o meu pai que não gostava de mim. Isso tudo me afetava. E eu via que toda a gente, por exemplo, davam uma prenda ao meu irmão, davam roupa, ele tinha a madrinha que lhe dava, tinha as tias que davam e a mim não me davam. Eu olhava para... E o meu pai, qualquer coisa, defendia o meu irmão. A mim não me defendia. Eu pensava porquê que não gostavam de mim. Era só o que eu tinha na minha mente, era isso. Porquê que não gostam de mim? Porquê que meu pai não gosta de mim? Era só... Eu vivia à base de ninguém gosta de mim. E por isso, o que é que eu estou aqui a fazer no mundo? E tentei me matar 3 vezes por isso mesmo. Porque não estava cá a fazer nada no mundo, então o que eu estava cá a fazer? Só que não tive coragem nos últimos momentos que eu me colocava em posição para matar, não consegui. Desistia sempre. Se eu não estava cá a fazer nada, também ninguém ia dar falta de mim, já que ninguém gostava de mim. Por isso o melhor era eu me matar. Eu perguntava, não é? Não estou cá a fazer nada, ninguém vai sentir a minha falta. Por isso é a melhor solução. Só que a falta de coragem, como eu digo, não me deixou fazer.
7: Essas três tentativas de suicídio foram feitas da mesma forma?
6: Sim. Eu sempre subia ao cimo do prédio onde a gente morava, porque tinha umas varandas comuns que a gente podia aceder a elas, e ia para o quinto andar. E punha-me lá em posição, só que pronto, não efetuei mesmo.
7: A quem é que desabafava?
6: Um pouco com a minha avó, mas normalmente só sozinha, com Deus que eu conhecia, não é? Que eu falava, mas um pouco com a minha avó, que era quase como uma amiga para mim. E ela é que ia comigo, ela é que ia comigo a uma festa, falava comigo, íamos ao cinema, pronto. Mas eu não desabafava tudo mesmo com ela também, guardava para mim, não é? E sozinha, então é que eu chorava e só queria estar num quarto fechado. À frente das pessoas eu não mostrava, mas durante a noite, ou quando estava sozinha, só chorava, só estava no escuro, nem tinha amigos, nem tinha nada. Não queria, isolava-me toda a gente. Talvez isso é que originasse a situação, não é? Mas eu não via, na altura não via assim, só via que as pessoas não gostavam de mim.
7: Como é que se sentiu quando a única pessoa com quem falava foi embora?
6: Muito triste. E então senti-me, foi pior para mim, não é? Senti-me abandonada quase. Passei a ir ao cemitério todos os dias para falar com ela. Eu falava, chorava e vinha embora com uma sensação de que estava melhor. Só que chegava à noite e tudo voltava. Era a tristeza que voltava, era a vontade de dizer não estou cá a fazer nada, mas porquê que não fui eu, porque foi ela, devia ter ido eu. E passava assim os dias, bastantes anos.
7: Ainda era uma jovem?
6: Sim, era jovem.
7: E passava o tempo no cemitério?
6: Todos os dias, eu tinha que ir lá todos os dias. Nem que chegasse lá, mesmo quase ao fechar, que às vezes como eu tinha, nessa altura eu ainda estudava, eu tinha que ir lá. Se eu não fosse, então é que eu ficava.
7: Cresceu dessa forma, tornou-se mulher, carregando essa tristeza muito dura, muito pesada, desde sempre. Acreditava que iria ser sempre assim?
6: Sim. Eu não via outra saída para mim, não é? Eu vi, por isso continuava sempre a pensar, porquê que eu estou aqui? Porquê que eu não vou embora, não estou a fazer nada? E isolava-me toda a gente, não arranjava mesmo amigos. Podiam-se aproximar, mas eu me afastava deles.
7: Não queria estar com ninguém?
6: Não queria.
7: Tinha problemas em confiar em alguém?
6: Sim, também tinha, muitos. Não confiava mesmo, como eu disse, era a minha avó. Ela partiu, então eu não tinha mais ninguém.
7: Como é que conheceu a Igreja Universal?
6: Eu conheci pela minha mãe. A minha mãe começou a ir às reuniões e me convidava, mas eu não conseguia, não ia. Eu dizia mal, eu não conhecia ninguém, mas eu dizia mal da igreja, dos pastores, do bispo, que eu não conhecia, mas eu dizia mal. Mas houve um dia que a minha mãe só ia de manhã, porque ela vinha sozinha à igreja. E ela vinha sozinha. E um dia não pôde. E então ela pediu-me se eu a trazia, se vinha com ela. Eu disse, tudo bem, eu até vou consigo, mas não me peça para eu entrar. E vim. Só que eu não sei como, não me lembro, não tenho ideia nenhuma. Só me lembro de estar a assistir à reunião. E chorei toda a reunião. E aí eu senti uma diferença, senti um alívio, uma transformação em mim que me fez voltar no dia seguinte logo. Vim sozinha mesmo, já não esperei pela minha mãe, não pedi a ela. Vim sozinha, senti um alívio. Foi uma mudança dentro de mim enorme.
7: Essas dores de cabeça que sentia?
6: Passou tudo, as dores de cabeça. Quando dei fé, porque também tinha umas dores horríveis no meu interior, que a médica tinha dito que só quando eu casasse é que ia passar, e eu passado 2 semanas já não tinha dor nenhuma, não sentia dor nenhuma. Tudo passou, nunca mais tive dores de cabeça horrível. Nem dores de cabeça mesmo, às vezes tem um mal-estar, mas nunca mais tive, não.
7: Encontrou ali, sobretudo, uma definição de existir, de ser. Essa falta de definição que você precisava durante a vida toda, encontrou ali?
6: Sim, encontrei em Jesus, não é? Ele começou a preencher-me, a não sentir falta de mais nada. Até podem nem gostar de mim, mas eu não me importo. O que importa é que Jesus goste. E tudo mudou em mim, tudo, a maneira de pensar, de agir. Prontos, arranjar amigos. Às vezes uma pessoa nem precisava de tantos amigos, mas pronto, tudo mudou mesmo. Foi uma transformação muito boa para mim.
7: Essa tristeza, essa tal depressão, transformou-se numa alegria de viver?
6: Sim, eu quero viver, não é? Não, nunca mais pensei nem sequer em me matar, não é? Quero viver ainda mais uns tempinhos. Nunca mais senti essa tristeza. Sei que Deus tinha um propósito para mim, por isso nunca consegui me matar, não é? Porque eu estou convicta que Deus tinha um propósito para mim. Então, eu quero estar sempre e estar na presença de Deus.
8: Eu perdi o meu pai quando eu tinha 15 anos. Eu, a partir daí, revoltei-me e tomei as piores decisões da minha vida. Eu transformei-me por completo, eu tornei-me num homem que eu nem me conhecia a mim mesmo. Eu estava a sofrer e fiz sofrer muito a minha mãe, a minha irmã e pessoas que estavam ao meu redor. A partir do momento que eu conheci este Deus vivo, tudo mudou em mim. Houve um milagre na minha vida. Vivia numa família aparentemente normal, só que o meu pai tinha uma doença grave nos pulmões. Não consigo ter lembranças dele saudável e havia muitas crises em que tínhamos que o levar ao hospital. Ele tinha muitas dificuldades respiratórias, ficava muitas vezes muito roxo e a nossa vida foi basicamente andar de médico em médico, hospital em hospital. Eu sempre pensava que aquilo se ia resolver. Até ao dia em que vi uma carta em casa que a minha mãe não me tinha mostrado, que era uma carta que dizia que ele tinha que ir a fazer um transplante de pulmões, coração, fígado, e eu aí percebi que a coisa era muito grave. Eu fui visitá-lo ao hospital e ele disse: olha, entretanto eu vou sair daqui. Ele estava animado, estava lá sentado na cama do hospital, e eu fui-me embora para casa, todo contente, mas passado 3 meses, mais ou menos, ele faleceu. Quando eu cheguei a casa e vi aquele aparato todo lá em casa, aí eu vi realmente o que é que se passava, porque vi a minha irmã a chorar na rua, depois entrei em casa, estava lá a minha família toda e a minha mãe a chorar, deitada no sofá, e aí foi como perder o chão dos pés. Fiquei eu, o único homem da casa, com a responsabilidade de levar a família para a frente, entre aspas, mas eu fiz totalmente o contrário, não fiz nada daquilo. Levei toda essa revolta para os meses e anos seguintes da minha vida. E basicamente eu ia dormir, chorava todas as noites. Eu fechava-me no quarto a jogar computador, a fazer qualquer coisa, e entretanto começava aos murros à parede, à cabeçada, e depois a minha mãe e a minha irmã a bater do lado de fora da porta: sai daí, abre a porta. E eu não fazia nada. Tive primos meus que: epá, andas triste, andas isto, andas aquilo, epá, vamos sair à noite, vamos divertir-nos, vamos ali, vamos acolá. E foi aí que eu entrei nesse mundo das noitadas. uma cerveja, bebia duas cervejas, depois mais uma bebida branca, ia sempre adicionando qualquer coisa até que chegou a um ponto em que era beber para esquecer. Entretanto, comecei a entrar no mundo da droga, inicialmente pelo tabaco, depois comecei a experimentar haxixe, cannabis, ganzas, LSD, que foi a droga mais forte que eu tomei. Eu cheguei, inclusive, a ter uma noite que eu fumei tanta droga, meti ácidos, que são os LSDs, e eu andava totalmente alucinado. Eu só me lembro de andar a apanhar beatas do chão e a fumar aquilo tudo. Tudo o que eu encontrasse no chão, fumava aquilo tudo. E só havia barulhos, coisas à minha volta, e era tudo alucinações. Não imaginava qualquer futuro para mim, apenas pensava naquilo. Era chegar à escola, tomar droga com os colegas, chegar ao fim de semana e sair à noite com os primos. No fundo era isto. No meio de tanta coisa errada, tanta coisa má que me aconteceu, pessoas que fizeram muitas coisas erradas, houve também pessoas boas que eu conheci, e uma pessoa que é muito importante hoje na minha vida, que é a minha esposa. Começámos a namorar, e eu, como era uma pessoa muito carente, eu queria toda a atenção da minha namorada. Eu queria ela ao pé de mim, sempre, e sempre com 100% da atenção dela. Ou seja, era tanta carência que eu tinha, que se ela falasse para outra pessoa, eu já começava a discutir com ela, começava ela a discutir comigo. Apesar de eu gostar dela e ela de mim, a coisa não sintonizava. Tanto eu como ela andávamos na noite, e isso acabou por prejudicar a nossa relação também. Houve um dia que a minha namorada disse-me que, pronto, que algo não estava bem. Eu também vi que havia ali certos pontos do relacionamento que não estavam bem, e ela começou-me a falar da Igreja Universal. A mãe dela também já lhe tinha falado, e eu comecei-me a interessar, até que houve um dia que nós resolvemos ir na igreja. Aquela mensagem que eu ouvi, mesmo ninguém me conhecendo, aquilo parece que foi ao encontro daquilo que eu estava a passar. E depois, reunião após reunião, e mesmo a comentar com a minha namorada, parece que o namoro já estava a melhorar, as coisas estavam a ficar melhores. Entretanto, todos aqueles vícios, o tabaco, a bebida, parece que foi natural, uma coisa natural, deixou de fazer sentido. Aqueles amigos, porque eu comecei a dedicar mais tempo para mim e ao que eu realmente queria ser, e foi a partir daí que eu larguei totalmente aquele mundo onde eu estava. Conheci uma fé diferente, uma fé inteligente, coisa que eu não ouvi em lado nenhum. E pouco a pouco eu comecei a ter outros objetivos. Este Deus que eu conheci fez totalmente a minha vida transformar-se. Foi um autêntico milagre isto. Olhando para trás, não há comparação. Hoje sou um rapaz totalmente diferente daquilo que eu era, e quando olho para trás não vejo motivos para voltar para aquela vida que eu levava. Foi uma transformação total. Eu hoje sou um homem feliz, sou um homem bem casado. Eu hoje faço questão de dar a conhecer a minha história, porque há muita gente que está a sofrer e que pode mudar, tal e qual como eu mudei.
0: Muito bem, estamos de volta. Quando o Espírito Santo é derramado, acontece a verdadeira mudança, acontece a verdadeira transformação. Essas pessoas que você acompanhou alcançaram essa libertação, essa transformação, e também o filho da senhora Sandra, que venceu os vícios, foi liberto, e hoje o pastor Tiago é uma nova pessoa.
1: Uma nova criatura usou a fé e a mudança veio. E é o que acontece quando a pessoa usa a fé. É impossível não haver essa transformação.
0: Transformação essa que só o Espírito Santo pode dar e pode proporcionar. tá bem? Procure uma Universal próximo de si hoje e você terá a oportunidade que aconteça essa verdadeira mudança que só Deus pode e só Deus tem poder para proporcionar, tá bem? 218-368-008. E ofereça a todos uma linda faixa musical e em seguida nós retornamos.

0: Muito bem, estamos de volta. Agora eu quero falar com todos o que toda sexta-feira está acontecendo na Universal, que é um tratamento espiritual de libertação com ponto de luz. Pastor Tiago, há pessoas que nos acompanham agora, desesperadas, aflitas, com problemas espirituais, pessoas que perderam a força, pessoas que dão um passo à frente, dois, três, quatro passos atrás. Pessoas que a vida, pastor Tiago, não sai do lugar.
1: A vida não sai do lugar, por mais que a pessoa se esforce, lute, existe ali um mal prendendo, amarrando a vida dela. Mas sexta-feira agora nós faremos esse trabalho de mancha espiritual para arrancar o mal que está na vida dela. E o ponto de luz tem sido o elemento que nós temos distribuído todas as sextas-feiras e que tem ajudado centenas de milhares de pessoas.
0: Não importa o seu problema, não importa o seu crédulo religioso, procure ajuda nessa sexta-feira e pode estar certo. Deus vai fazer aquilo que só Ele pode e tem poder para fazer, tá bem? Acompanhe com atenção o depoimento da senhora Rosa Coelho, ela que teve depressão profunda e tentou várias vezes o suicídio.
2: A dona Rosa Coelho passou por um problema muito grave na sua vida que trouxe consequências seríssimas, que foi o abuso sexual quando criança.
3: Sim, sim.
2: Foi isso?
3: Sim, sim.
2: A senhora tinha que idade?
3: 13.
2: E como aconteceu isso?
3: Foi uma pessoa próxima ali, vizinho, na altura onde eu morava com o meu pai e a minha madrasta, que aconteceu. E ninguém deu conta.
2: Tinha 13 anos, uma adolescente. Bom, mas como foi na época? A senhora relatou para a família, contou para os pais? Como foi?
3: Não, nunca falei, porque eu vinha de um lar também desestruturado, onde não tive afeto, não conhecia a minha mãe, então o meu pai era uma pessoa que só trabalhava, só lidava, era só trabalhar e nunca se preocupou, nunca foi aquele pai atencioso ou afetuoso, não, porque eu também sofri de maus-tratos físicos e verbais também em casa. Nessa altura, depois, após esse episódio, pouco tempo depois eu fugi de casa mesmo, saí de casa, ainda não tinha 14 anos.
2: Ah, me diga uma coisa, as consequências dessa agressão sexual?
3: Eu já era uma criança, sempre que fui triste, né, vazia, porque eu não tive afeto, não tinha atenção, passamos muitos problemas financeiros também, vindo de um lar também com falta de condições financeiras, e eu já era uma criança bastante perturbada, e uhum. Então aí foi o pior, foi o caos mesmo. Eu via que, pronto, eu culpava-me, eu perguntava porque é que eu existia. Enquanto na infância eu nunca tentei o suicídio, mais tarde fui tentar. Mas foi assim um vazio, era uma vida sem sentido. Pronto, eu fui uma criança mesmo muito triste, uma criança vazia e que não tive infância. Pronto, eu já não tive infância e assim, então foi o descalabro mesmo, tanto que eu pensei em sair de casa e saí mesmo. Depois fui uma criança que tive muitos problemas, principalmente espirituais, também ouvia...
2: Que acompanhou a sua fase adulta, né? No seu casamento, por exemplo, a senhora casou-se, mas não era feliz no casamento.
3: Não, o mesmo que eu passei com o meu pai, porque eu sofri de maus-tratos físicos e verbais, passei a mesma coisa no casamento também.
2: Maltratada no seu casamento?
3: Maltratada, completamente, era psicologicamente, fisicamente, era sempre, vivi 23 anos nessa situação.
2: A senhora está na Universal há quanto tempo?
3: Já há 26 anos.
2: O que mudou na sua vida?
3: Mudou tudo completamente, porque eu quando cheguei também tinha problemas de depressão, estava numa depressão profunda e já tinha tentado o suicídio. Numa das últimas tentativas de suicídio foi quando eu conheci o trabalho da Universal.
2: E mudou a sua vida? Como está hoje?
3: Mudou completamente, porque eu só pensava em matar-me e nessa altura também até os meus filhos, que eu tinha dois filhos na altura já, e também tentei o suicídio a mim e eles. E foi o dia que eu sintonizei, foi através da rádio que eu cheguei, tive conhecimento do trabalho da Universal através da rádio e foi a melhor coisa, porque eu tinha desmaios constantemente também. E quando eu cheguei e comecei a frequentar as correntes, a fazer tudo como era orientado, a minha vida mudou completamente.
2: Se libertou de tudo, essa depressão, complexos, traumas, casamento está bem?
3: Assim, hoje, pronto, eu cheguei ao fim desse casamento e hoje casei novamente e completamente diferente. Tem nada a ver
2: hoje
3: com o que
2: eu vivi.
3: Hoje um
2: marido diferente do outro, sim, que sim. Te maltratava, agredia.
3: Sim, sim. Hoje tenho uma vida completamente transformada e o mais importante é isso mesmo. É a presença de Deus, é termos o Espírito Santo, porque se nós colocarmos Deus em primeiro lugar, nós passamos lutas, problemas, mas essa paz que nós temos, nada tira.
2: Muito bem. Deus abençoe muito mais.
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6: Eu fui vítima de uma maldição ainda no ventre da minha mãe. Logo desde muito cedo ouvia vozes e via vultos. Aos meus 9 anos de idade, eu já tentava o suicídio. Cresci amargurada, vivi frustrada. Eu tinha um tio, que ele era médium espiritual, ao qual ele começou a servir desde muito miúdo, aos 11 anos. No entanto, esse processo de espiritualidade foi desenvolvendo, ele passava mal, encarnava. E a minha mãe, na altura, ela engravidou pela segunda vez de mim, ao qual o encosto que manifestava sobre o meu tio falou para a minha mãe a data e a hora que eu iria nascer. Aí eu nasci, como segunda filha, e desde muito criança eu já era uma miúda rebelde. A minha mãe diz que eu era uma menina má, assim, não foi muito fácil de aguentar. Comecei a manifestar no sentido de ver vultos, de ouvir vozes, sentia medo do escuro. Isto porque esse meu tio já tinha falecido. Esse meu tio faleceu, eu tinha 2 anos de idade, e ouvia muito falar desse meu tio. E falava também sozinha. Quando eu ia visitava a campa do meu tio, eu falava com o espírito. Mas, no entanto, eu já com 9 anos, nesse tempo, eu já pensava no suicídio. As pessoas não sentiam-se bem ao pé de mim, eu não me sentia bem ao pé das pessoas. Até mesmo a nível familiar, quando havia uma festa, eu não me sentia bem ao pé dos familiares. Aí, quando chego aos meus 16 anos, 17, eu começo a experimentar o cigarro, começo a experimentar o álcool, a sentir-me que era a diversão com os amigos. E eu começo-me a perceber, não, isto pode ser uma maneira de eu preencher o vazio cá dentro de mim. Mas por trás de tudo isso estava uma jovem frustrada, nervosa, complexada, cheia de traumas, de medos. Aí, aos meus 17 anos, tudo isso foi uma bola de neve. Então eu vou sair à noite, eu vou me sentir realizada à noite, vou estar com os amigos, vou fazer amizades à força, fazer amizades à força. Isso trazia para mim uma certa frustração e uma certa tristeza. Ao mesmo tempo eu perguntava, será que Deus existe? Se Deus existe, porquê é que eu estou a sofrer? Porque eu, nessa altura, eu ouvia vozes, eu continuava a ver vultos, mas ninguém acreditava em mim. Os meus pais tentaram resolver as situações deles através da bruxaria. Eu mesma também ia, fazia umas rezas, umas preces, mas não resultava em nada. No entanto, eu sofria muito de coluna, problemas físicos, e não passava. Os meus pais gastavam muito dinheiro em massagistas, não passava, porque era tudo a nível espiritual. E, além disso, eu já tinha aquela vontade de, não, vou fazer o mesmo que o meu tio fez. Mas depois também pensava assim, se calhar vou acontecer a mesma coisa que ele suicidou-se. Portanto, ele suicidou-se, eu também posso me suicidar tal como ele, para resolver tudo. Eu já não dormia de noite, eu cheguei ao ponto em que eu tinha uma enxaqueca das 7 da manhã às 7 da noite. Eu não conseguia andar de dia à luz do sol, só queria dormir, tomava comprimidos para conseguir dormir, bebia para conseguir dormir. E foi assim mesmo que eu cheguei na Igreja Universal. Foi dessa maneira, completamente destruída, agarrada ao vício, aos comprimidos, e era ou tudo ou nada. Ou Deus resolve o que existe dentro de mim, ou então eu não estou aqui a fazer nada, porque eu já tentei de tudo.

0: uma amiga levou-me à força. Eu cheguei lá e eu encontrei respostas daquilo que eu estava a precisar. Eu tornei-me uma pessoa super calma. Em termos de rendimentos escolares, as coisas começaram a acontecer. Eu já não tinha aqueles pensamentos negativos. Não, deu errado agora, vai dar certo. Porque eu tenho a minha fé. Eu descobri que a fé trazia resultados. Mas não era uma fé agarrada ao sentimento, do sentimento. Era uma fé que fazia-me eu pensar diante daquilo que me estava a ser dado, que era a palavra de Deus, e diante das palavras da minha família, em que tudo é errado, tudo é mau, tudo é ruim e nada dá certo. Eu tinha a oportunidade de escolha. Eu vou escolher a palavra de Deus e vai dar certo, porque está a começar a dar certo, ou vou escolher a palavra da minha família. E eu neguei a palavra que a minha família estava a dar, todas aquelas maldições, negativismo, fracasso, e eu aceitei aquela palavra de Deus, porque eu já estava a ver resultados. E no espaço de 2 semanas, quando eu cheguei na igreja, a minha amiga levou-me, a enxaqueca parou, a dor que eu tinha na coluna parou, comecei-me a sentir bem comigo própria, e nisso foi num processo de aceitação, de conversão, porque eu comecei a largar os vícios, comecei a largar a bebida, o álcool, as amizades que me faziam mal, eu comecei a deixar as noites, as festas. Uma pessoa que dava-se mal com os pais, hoje dou-me super bem com a minha família. E, em nível sentimental, eu sou casada e sou realizada com o meu esposo. Tudo isso porque eu me decidi focar na minha vida espiritual, na minha comunhão com Deus, naquela fé, naquela palavra que me foi dada primeiramente. Se eu não tivesse conhecido a Igreja Universal, a minha família, eu era destruída. Ou estaria morta, ou eu estaria destruída, não era realizada, muito menos estaria casada, não era realizada mesmo.
1: Quando eu tinha aproximadamente 10 anos, a minha mãe tentou-me matar. Os terrores noturnos acompanharam-me durante toda a minha infância. Durante muito tempo, eu sofri com a depressão da minha mãe. Mas eu herdei a depressão dela e eu própria fiquei depressiva. Os meus problemas espirituais começaram quando eu era pequenina. Acontecia que eu ouvia passos dentro de casa durante a noite, mas só durante a noite, que eu ouvia alguém a andar em casa quando todos estavam a dormir. Quando começávamos a relaxar, o silêncio a vir, é quando eu começava a ouvir esses passos dentro de casa. Então eu chamava a minha mãe, vezes e vezes sem conta, e ela irritava-se bastante, porque ela era depressiva na altura, e ela chateava-se muito comigo, começava a gritar comigo, a dizer que não está ninguém em casa, e mostrava-me a casa toda, atrás das portas e etc. Chegou um ponto que eu comecei a não chamar a minha mãe e comecei a ficar muito fechada, muito para mim, a viver aquele pânico durante a noite e não dormia. Eu obrigava a minha mãe a me deixar uma luz acesa, a porta aberta, e eu ficava a noite toda fixada na porta. E mesmo ir à casa de banho, eu precisava de ir à casa de banho e eu não ia, com um pânico terrível de me levantar e ir à casa de banho. Então eu preferia até fazer o xixi na cama, e fazia muitas vezes, com 7, 8 anos. Porque era um pânico terrível. Então, com os anos a passar, a minha mãe entrou em depressão crónica. E a convivência com a minha mãe foi muito difícil. Ela tinha uma depressão em que a gente não podia falar para ela, que ela era só gritos, era muita coisa que ela falava, a gente não podia comunicar com ela. Não tinha como comunicar com ela. Eu tornei-me uma jovem muito rebelde. Eu roubava a minha mãe, porque eu não lhe queria pedir o dinheiro, então eu ia à carteira dela e roubava-lhe o dinheiro. E houve um dia que eu lembro-me de... Eu era também jovenzita, eu não era adulta, nem 15 anos, não, eu tinha perto de 10 anos, mais ou menos. Eu roubei-lhe o dinheiro da carteira e ela descobriu. E ela então pegou numa faca, encostou-me num canto da casa e disse que me ia cortar as mãos. E quem me salvou foi a minha irmã, porque ela estava completamente transtornada. Entretanto, ela conheceu a igreja, ela mudou de água para o vinho, ficou uma pessoa extremamente calma, uma pessoa que se podia comunicar, mas a depressão dela passou para mim. Eu comecei a ficar depressiva. Eu comecei a ficar com pensamentos maus, comecei a pensar que a morte é que era bom para mim, que eu nunca ia conseguir nada na vida, que eu nunca conseguia, ia conseguir ser feliz. Esses pensamentos todos vieram para mim, mas eu não exteriorizava como a minha mãe. Eu acumulava tudo, eu chorava todos os dias, mas eu não sabia o motivo, o porquê que aquilo me acontecia. O porquê que eu chorava? Eu não tinha razão válida para aquilo. Então assim foi até a minha adolescência toda, até mesmo eu fazer 18 anos, 21 anos. Depois começou a vir a acumular outros problemas da adolescência, não é? Outros problemas da fase adulta. Eu olhava para mim como uma pessoa que não tem nada, nunca vai ter nada, nunca vai ser feliz, as pessoas não gostam de mim, ninguém gosta de mim. Foi quando eu entrei na igreja, foi quando eu disse para mim, ou eu vou a esta porta, ou eu vou fazer o que a minha mãe está-me a dizer, ou então eu não sei o que é que vai acontecer comigo. Então, mesmo não querendo, mesmo não acreditando em nada, eu fui. E desde aquele primeiro dia que alguma coisa tocou, alguma coisa mexeu comigo. Então eu obedeci, comecei a ir às sextas-feiras, depois comecei a ir ao domingo porque me disseram, o pastor falou que o domingo era para preencher esse vazio, então eu comecei a buscar ao domingo, não faltava, e comecei a ter esperança, comecei a ver as coisas de outra forma, já não chorava à noite, já tinha outra alegria, outra visão das coisas, comecei a cuidar mais, a olhar para mim também com outros olhos. A relação com a minha mãe foi completamente transformada, não é? Já havia comunicação, a gente conversava, a gente falava, eu perguntava-lhe muitas coisas, o que é isto, o que é aquilo? Então começou a haver ali um apoio também que ela estava a me dar, e comecei a ver essa transformação completa dentro de mim, não é? Até que alcancei o Espírito Santo, que era a coisa que eu mais precisava e mais queria naquele momento. Deus podia não me dar mais nada. Eu tinha muitos problemas exteriores, mas Deus podia não me dar mais nada. Mas o Espírito Santo Ele tinha que me dar. Era uma necessidade minha. Então foi quando o Espírito Santo desceu sobre mim, não é? Bom, hoje eu durmo muito bem. Hoje eu e a minha família damos-nos muito bem. A presença de Deus mudou tudo, não é? E quando muda interiormente, muda exteriormente. Eu era uma pessoa, uma jovem extrovertida, mas falsa. Hoje eu sou extrovertida por mim mesma. Eu rio por mim mesma. Vejo as coisas com outros olhos. Eu noto em mim que eu tenho uma misericórdia pelas pessoas e amo as pessoas de uma forma que antes não era. Não consigo imaginar a minha vida, não consigo olhar para o futuro sem eu buscar a Deus, sem a presença de Deus. Não tem como. Foi a solução para mim. Não haveria outra porta, porque até bruxos a minha mãe chamou a casa. Não resolveu, não houve nada que resolvesse. Foi a igreja que me ensinou a fé e foi a fé que me ajudou. Então, foi a porta de saída. A fé é a porta de saída. Deus e o Espírito Santo é a porta de saída. É a porta de saída de uma vida destruída e a porta de entrada para outra vida completamente transformada.
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3: Muito bem, estamos de volta. A Sra. Rosa Coelho venceu a depressão, venceu os problemas espirituais. Ela está liberta, livre, como também as demais pessoas que você pôde acompanhar nessa transmissão, que alcançaram a libertação espiritual. Pastor Tiago, nessa sexta-feira, na nossa Universal de Câmara de Lobo, distribuindo gratuitamente o Ponto de Luz.
4: Na estrada João Gonçalves Jarco, número 108, na Vila, às 7h30 da manhã, 10 da manhã, 15 da tarde e também às 19h30.
3: Eu, pastor Vitor, esse amigo que vos fala, nosso Universal ali de Ribeira Brava, estrada regional 104, próximo ao Corpo de Bombeiros, próximo à Segurança Social, bem atrás ali do Centro de Saúde da Ribeira Brava. Todos, indistintamente, são os nossos convidados para esse grande evento de libertação espiritual. 8, 10, 15 e, em especial, 19h30, na noite do Haja Luz. E, é claro,

0: numa Universal próximo de si. Para mais informações, ligue para o SOS Espiritual 218-368-008. Ficamos por aqui com a nossa participação. Um forte abraço a todos e até a próxima oportunidade.
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2: Nos próximos minutos vamos falar sobre o mangostão, reforçado com aloe vera dos laboratórios da Lister Mais. Ouvintes que já compraram e sentem benefícios, vamos conhecer também essas histórias. A melhor música também tocar nesta emissão, venha daí.

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Meu pai, peço-te ajuda. Diz-me só o caminho para a minha salvação. 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
1: São 6 horas da manhã. Vamos agora à oração do trabalhador.

Senhor Jesus, agora são 6 horas da manhã desta quarta-feira e nós entramos em oração em favor de todos os amigos ouvintes. Eu peço, meu Pai, que a Tua misericórdia e o Teu poder venham alcançar os trabalhadores, especialmente aqueles que estão desesperados, trabalhadores que estão a passar problemas familiares, o desespero e a dor. Toma conta deste pai de família. Ele trabalha tanto para dar educação e conforto para os filhos, mas ele descobre que o filho está no vício das drogas, anda a lhe tirar dinheiro à carteira, anda a vender as coisas dentro de casa. A filha está a andar com más companhias. Esse trabalhador, meu Pai, que não tem paz dentro da própria casa por conta das discussões, das brigas, da separação, porque o divórcio entrou e ele toma conta sozinho desta filha ou deste filho. Esta senhora trabalhadora que não tem o apoio de ninguém para educar as crianças, ela está sozinha e é muito cansativo e pesado para ela. Eu oro por esta mãe que tem que trabalhar, cuidar dos filhos, deixar na escola, levar para a creche, buscar na creche, muitas das vezes exausta. Ah, meu Deus, eu oro.

eu abençoo os trabalhadores, em o nome do Senhor Jesus. Consagra esta água para que nós, ao bebermos desta água, recebamos a tua luz e o teu poder. Beba, meu amigo, minha amiga, receba a luz, receba a paz. Graças a Deus. Respire fundo e a luz te ilumina, a luz te levanta. Eu ofereço à senhora, ao senhor, essa canção de fé, muito bonita, ao Espírito Santo. E daqui a pouco nós voltamos com o nosso programa. Bom dia, Madeira. Bom dia, Porto Santo.

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1: Olha, que Deus abençoe a si e a sua família nessa quarta-feira, especialmente você que perdeu a esperança de alcançar seus objetivos, superar suas expectativas e algum dia ser feliz. E não é por falta de tentativa, não é, minha amiga, meu amigo. Você é uma pessoa trabalhadora, estudiosa, esforçada. Você quer ser feliz, você sonha com a felicidade desde a sua infância. Você era já uma menina que sonhava com um belo casamento, que sonhava em ter um marido, em ter a sua casa, não é? Você, desde criança, você sonha, meu amigo, em ter o seu carro, em ter a sua família, em fazer grandes viagens, não é? Entretanto, você hoje vê a sua realidade completamente oposta daquilo que um dia você sonhou. Você se vê com depressão, com angústia, com tristeza, com infelicidade, desejo de suicídio. Você é uma pessoa que já sonhou bastante e hoje você vive num verdadeiro pesadelo, um tormento é a sua vida. E você não sabe o que fazer para sair dessa situação que vem se agravando ao ponto de você tentou suicídio, você tentou se jogar, não é, diante de um carro, diante do comboio, diante do metro. Você é uma pessoa que tomou uma mistura de medicamentos para tentar resolver os seus problemas, você tem buscado a morte. Não é a solução. Preste bem atenção. Você se matar não vai resolver seu problema. Você só resolve o seu problema quando você muda o foco e passa a buscar a Deus. Falo isso com experiência própria, claro, e respaldado por centenas de milhares e milhões de testemunhos de pessoas que chegaram até nós desenganadas pelos médicos, no fundo do poço, na mesma situação que a senhora, o senhor, está agora. O Patrick, ele vai dar o testemunho dele agora, e ele fala sobre isso, sobre a desistência, a falta de desejo de viver, a desistência da vida, da qual ele sempre sonhou. Hoje, claro, a realidade dele é diferente, mas não era assim. Ele sofreu bastante. Vamos acompanhar.
2: Eu sempre achei que as coisas não me corriam bem, porque tudo o que eu fazia dava errado. O meu relacionamento não estava a correr nada bem. No início foi tudo muito bom, nós dávamos super bem, só que ao longo do tempo, tudo virou de cabeça para baixo. Então tudo isso influenciava para eu olhar para a minha vida e pensar, o que é que eu estou aqui a fazer? Eu sempre pensei que eu fosse uma pessoa feliz. Porquê? Porque eu tinha muitos amigos, sempre fui uma pessoa muito sociável, sou muito brincalhão, estou sempre a rir. E isso acabava por disfarçar o vazio que eu tinha. E quando é que eu reparava que eu tinha, de facto, esse vazio? Quando eu estava em casa, quando não tinha nada para fazer, então eu sentia aquela sensação de eu preciso fazer alguma coisa, porque senão ficava triste, ficava desanimado. E então começava a falar com raparigas, tinha alguns relacionamentos, mas até havia ali uma falta de caráter da minha parte. Porquê? Porque eu tinha alguns relacionamentos, mas tentava sempre ir atrás de outras coisas. E eu meio que usava as pessoas para preencher esse meu vazio. Paralelamente a isso, também, eu gostava muito de jogar futebol. É só que passava a vida lesionado. Nunca fui uma pessoa de muito talento, mas era algo que eu gostava realmente de fazer. E quando as coisas começavam a correr bem, lesionava-me. Chegava ao ponto de colegas meus conhecerem-me assim, tipo, Patrick está sempre lesionado, Patrick está sempre magoado, é o homem das lesões. Eu acabava por ver os meus colegas, tinham uma lesão, que é normal, quem pratica desporto, tinha uma lesão, e passado ali 2 semanas, 3, no máximo 1 mês, já voltavam a jogar e eu passava meses. E isso acaba por me incomodar e, de facto, começava a achar que não era normal. Eu sempre achei que as coisas não me corriam bem, Cheguei até a pensar, e falei isso muitas vezes para mim mesmo, que Deus não gostava de mim, porque tudo o que eu fazia dava errado. Ou seja, se eu, por exemplo, vida profissional, era completamente frustrado, eu não conseguia arranjar um emprego a tempo inteiro. Eu procurava, ou era part-time, ou era durante um mês ou dois uma substituição e depois ficava sem emprego. Relacionamentos, nenhum relacionamento dava certo. Eu não conseguia ficar sozinho, sem fazer nada, porque havia um incómodo, havia um desânimo. Se eu não fosse ter com amigos, se eu não fosse sair à noite, eu praticava as mesmas coisas com meus amigos, estávamos numa roda, eles fumavam, eu fumava, eles bebiam, eu bebia. Era um pouco de tempo para me tornar viciado. Não me faltava muito. Eu comecei a desconfiar que era problema espiritual, porque tudo aquilo que acontecia, eu não conseguia colocar a minha mão no sentido, não, eu vou tomar conta disto, isto vai acontecer, vai correr bem. Não, tudo o que eu tentava, dava tudo errado. O meu interior estava muito abalado nessa altura, até porque eu namorava, só que o meu relacionamento não estava a correr nada bem. Namorava há um ano, no início foi tudo muito bom, nós dávamos super bem, éramos muito amigos, só que ao longo do tempo, num prazo de talvez até 6 meses, ou nem isso, tudo virou de cabeça para baixo. O que era bom virou péssimo. O que era motivo de alegria foi motivo de tristeza, de dúvidas, de raiva até, porque quando nós estamos a pensar em terminar alguma coisa, acho que não há nada de bom dentro de nós. Então tudo isso influenciava para eu olhar para a minha vida e pensar, o que é que eu estou aqui a fazer? Devido às minhas lesões no futebol, foi quando cheguei na igreja, minha mãe disse-me que era um problema espiritual, eu decidi dar ouvidos à minha mãe. Então, sem ela saber, ninguém sabia. Eu vim, participei da reunião, onde foi feita uma oração. Eu participei de uma, duas, três reuniões, fui participando e houve um momento em que houve uma oração em que o pastor estava a orar por aqueles que tinham problemas de saúde, problemas físicos, problemas espirituais. E eu realmente tinha um problema de uma lesão que não curava, não tinha jeito. Já tinha ido a consultas, nem a fisioterapia conseguiram para eu fazer. E que nessa oração realmente eu deixei de sentir dor. E foi o primeiro sinal de contacto verdadeiro que eu tive com Deus. Deus consegue mudar a vida de todas as pessoas que estão aqui. A minha não vai mudar. Então foi aí que comecei a participar. Na altura, o meu relacionamento que estava para terminar começou a virar um casamento depois, nós começámos a acertar as coisas, começámos a nos entender, porque deixámos os nossos sentimentos de lado e focámos na palavra de Deus, na fé. Para ter o casamento que eu tenho hoje, foi preciso colocar em prática tudo aquilo que nós aprendemos. Porque eu pensava muito, não, as coisas são do meu jeito, eu é que sei, é assim, estou cansado, termino, não estou cansado, vou levando até outra pessoa se cansar de mim, que era de facto o que acontecia. Então comecei a aprender o que é ser homem, a ser marido, a respeitar a pessoa que eu tenho do meu lado como minha esposa e não como qualquer pessoa, como eu fazia. E todos estes ensinamentos que os dois juntos fomos praticando, fomos quebrando o orgulho, pedindo perdão até, porque às vezes nós magoamos a outra pessoa e nem sabemos que magoamos, e aos poucos fomos melhorando para ter essa base sólida. Comecei a ser realizado na minha vida financeira, casei, já estou casado há 5 anos, o meu casamento é muito bom, nós estamos felizes um com o outro e vamos aprendendo dia após dia, nunca esquecendo de onde viemos. O meu interior começou a ser preenchido, fui ouvindo aquilo que era nos transmitido e fui colocando em prática. E aquele rapaz que era frustrado, aquele rapaz que não dava certo com ninguém, começou a mudar de vida. As coisas realmente foram acontecendo na minha vida, comecei a ouvir falar do Espírito Santo. E eu para mim, o que é o Espírito Santo? E o que é que eu tenho que fazer para ter o Espírito Santo? Porque eu vi as pessoas dizerem que eram felizes, eu vi as pessoas a dizerem que quando receberam mudaram completamente. Então houve essa curiosidade para saber o que era o Espírito Santo. Foi aí que eu comecei a buscar e então recebi o Espírito Santo. E realmente é uma experiência única. Porque uma coisa que me marcou muito foi sempre que eu achei que eu era feliz, que eu era uma pessoa feliz. Mas quando eu recebi o Espírito Santo, eu nunca tinha presenciado algo desse género, porque é uma alegria verdadeira. O Espírito Santo trouxe, em primeiro lugar, a confirmação que Deus é comigo. Ou seja, eu posso estar no pior momento da minha vida, porque todos passam momentos difíceis. Quem recebe o Espírito Santo não está livre de passar por problemas. Então, a primeira coisa que o Espírito Santo traz é a confirmação. Não, Deus é comigo, eu sou com Deus, Deus está em mim, então tudo o que acontecer, eu sei que eu estou bem, que eu estou seguro. Hoje, com o Espírito Santo dentro de mim, eu que era frustrado, hoje sou completamente feliz. O meu namoro, que estava prestes a terminar, bastava apenas uma decisão, tornou-se um casamento super feliz, super abençoado. Vencemos todas as nossas barreiras. O meu relacionamento com a família, eu que era uma pessoa que respondia, não queria saber, era mal educado, hoje dou-me bem com a minha família, respeito a minha mãe, respeito os meus irmãos. Eu que era uma pessoa que precisava sempre de alguma coisa ou alguém para me sentir feliz, para me sentir bem e passar bem os momentos, hoje quando eu estou sozinho, eu até gosto de estar sozinho, eu estou feliz, eu estou alegre. Eu agradeço à Igreja Universal por me ter dado a oportunidade de saber que é possível ter um relacionamento verdadeiro com Deus, porque eu sempre procurei isso e não sabia que era possível. De facto, a minha vida mudou e eu sou a prova viva que Deus existe e sou um milagre de Jesus.

0: Olha, depois de tanto se frustrar, depois de tanto desejar a morte, o Patrick finalmente encontrou a solução para a vida dele. Foi o Espírito Santo. Porque o Espírito Santo, meu amigo, minha amiga, é a solução para todos os seus problemas, é a solução para a sua vida. Se você quer resolver a sua vida, receba o Espírito Santo. E olha, eu dou para você uma excelente notícia. Hoje, quarta-feira, em todas as igrejas Universal do Reino de Deus, nós temos a reunião dedicada à busca e o recebimento do Espírito Santo. Você que está em busca da felicidade, você que a todo custo quer ser feliz, inclusive, você já foi a rituais, você já foi a bruxos, você já foi a feiticeiros, você já foi, não é, a vários sítios, países, lugares, em busca de preenchimento. Você já foi em festival de música, você já foi em festival de talento, você já foi em festival de artes, você já viajou pelo mundo em busca da felicidade, do prazer e da alegria, da satisfação pessoal. Você já teve muitos amores, você já possuiu, você já perdeu, você já comprou, você já vendeu. Você é uma pessoa que experimentou de tudo um pouco na vida, mas nesse momento você está vazio. Nesse momento, a frustração é latente na sua vida. Você quer morrer porque você já não acha mais gosto, sabor à vida aí fora. O Espírito Santo vai restaurar a sua felicidade. O Espírito Santo vai mudar a história da sua vida. O Espírito Santo vai resolver a sua vida. A sua alma será preenchida de uma vez por todas. Como a do Patrick. A vida dele mudou? A sua também vai mudar. Hoje, quarta-feira, aqui no Cenáculo do Funchal, para você que vive na Ilha da Madeira, você vai estar conosco diante desse altar. E juntos nós vamos invocar o Senhor Jesus. Vamos convidá-lo para governar, conduzir a nossa vida. Hoje é o dia que você vai receber o Espírito Santo.
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0: Você que nos assiste nessa manhã de quarta-feira, e você tem uma necessidade de desabafo. Você é uma pessoa que precisa ser ouvida, entendida. Ninguém tem tido paciência consigo, nem a sua família, nem os seus colegas, nem os seus parentes, amigos. Por exemplo, o seu marido já não te ouve. A sua esposa, ela não quer nem ouvir você falar. Nem lhe atende o telemóvel. As pessoas te rejeitam completamente porque já sabem dos seus problemas. 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Nós temos ali homens e mulheres de Deus à sua disposição para poder te atender. São pastores, obreiros, obreiras, pessoas cheias do Espírito Santo que não vão opinar na sua vida, mas que vão dar para você um conselho de acordo com a palavra de Deus, com a sabedoria do Espírito Santo. Então ligue. 218-368-008. Nós vamos falar com o pastor Flávio, que está na Central SOS nesse momento.
2: Com certeza, Bispo, bom dia a todos. Nós estamos aqui na nossa central de atendimento aqui na Ilha da Madeira e já várias pessoas que nos acompanham de norte a sul do país, da Europa, das ilhas, elas que acompanham a nossa programação já têm ligado para nós, têm desabafado. Pessoas que não têm mais ninguém com quem contar. Elas têm recebido orientação, têm recebido oração e já foram ajudadas. Nós temos, por exemplo, o caso da Matilde Leitão, ela que nos ligou do Porto. Ela pede oração pela sua vida espiritual, porque houve vozes, barulhos e coisas a cair pela casa. E diante de uma situação espiritual como essa, só o poder da oração para ajudar. Como também a Eduarda, que nos ligou de São Miguel, dos Açores, ela que sente-se sozinha, desorientada, não consegue se concentrar porque esquece facilmente das coisas, também já foi ajudada. E também a Solange Gomes, que nos ligou de Lisboa, e porque foi diagnosticada com depressão, ela pede oração porque ela não consegue sair de casa. E diante dessa situação dentro de casa, num ambiente de trevas, de depressão, de amargura, a oração, ela traz o poder de Deus, traz a luz e a força para mudar toda e qualquer situação. E você, meu amigo e minha amiga que está nos acompanhando neste momento, e que você está assim em casa, você já passou várias noites sem dormir, vem vários pensamentos na sua mente, você já pensou que não tem mais jeito para você, mas você não está sozinho. Nós estamos aqui à sua disposição para lhe ajudar, você que nos ouve de Portugal, do norte a sul do país ou da Europa, você que nos ouve das ilhas da Madeira, dos Açores, você pode ligar para nós vamos lhe ouvir, vamos lhe atender e vamos orar por você. 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
0: Obrigado, Pastor Flávio, e também a todos os voluntários. Minha amiga, meu amigo, hoje, quarta-feira, eu desafio você que deseja mudar a história da sua vida. Você que deseja, de facto, começar um novo ciclo, subir um novo patamar, realizar novas conquistas. E a principal delas é o Espírito Santo. Eu desafio você, que é evangélico, católico, espírita, espiritualista, ateu, eu desafio você a hoje ter uma experiência com o Espírito Santo. Aqui mesmo, no Cenáculo do Funchal, para você que vive aqui na Ilha da Madeira, nós temos quatro horários, 7h30 da manhã, às 10, às 15 e especialmente às 19h30, na Vigília do Espírito Santo, onde nós vamos dar continuidade ao estudo bíblico desta semana. E você, traga a sua Bíblia, porque nós vamos ler na Bíblia, na sua Bíblia, a Palavra de Deus, tá bem? Se você precisa da morada ou não é dos horários, aí no seu país, na sua cidade, na sua localidade, aceda ao website igrejauniversal.pt, obtenha todas as informações verídicas a respeito do nosso trabalho. Nós finalizamos a nossa programação de hoje. Que o Espírito Santo conduza a sua vida e te abençoe. Fique bem e até amanhã.
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1: Que Deus abençoe a todos, um excelente bom dia. Ouça com atenção essa palavra que está diretamente para si. E as eiras se encherão de trigo, e os lagares transbordarão do mosto e de azeite. Essa é a bênção da grande colheita daqueles que invocam e se voltam com jejum e oração, num propósito firme, num voto sagrado, e invocam o Deus do impossível. O Deus que não desiste de si, presta atenção, Deus não desiste de si, tanto não desiste de si que é Ele que tem dado uma ponta de fé e crença para todos os dias você estar aqui a acompanhar. Ou você que está a acompanhar pela primeira vez e algo lhe impediu de mudar de estação de rádio. Então continue a ouvir esta programação porque você não se vai arrepender de ouvir o testemunho da Senhora Maria Emília. Senhora Maria Emília, para você ter noção, ela chegou a entrar na última porta com vários problemas familiares, onde havia muitas discussões na família, não tinha paz dentro de casa. Você vai ouvir que ela era uma pessoa muito triste, muito vazia, e queria abandonar o marido, os filhos, por várias vezes. Veja só, como é impossível uma pessoa ela conseguir viver em paz assim. Talvez essa é a sua situação. A situação que você está a viver, você ainda vai colher muito. Mas muito boas coisas neste mês de setembro. Se você pegar a sua fé, se você tomar a sua posição, dar o seu passo, fazer a sua parte, então você vai provar que o seu problema de hoje, que é impossível, será o seu testemunho de amanhã. Então acompanhe esse testemunho da Senhora Maria também.
2: Os meus problemas começaram na minha adolescência já. Eu sofri muitos anos com enxaquecas. Não havia maneira de me passar, nem com medicação. A minha mãe não sabia o que me havia de fazer porque realmente nem com a medicação me passava. E era assim uma vida triste porque eu nem queria que falassem comigo. Eu punha as travesseiras por cima da cabeça, eu fazia de tudo e aquilo parecia tambores. Conforme o dia ia aumentando, então parece que aqueles tambores aumentavam também, era horrível. Os anos foram passando, entretanto conheci o meu marido. Namorámos à volta de 3 anos, casámos e durante uns 5 anos, a coisa ia bem. Depois ele, numa noite, ele teve um sonho, sonhou alto, e naquele sonho eu dava mesmo a entender que ele tinha alguém, que ele estava a falar com uma pessoa e que me estava a atrair. E eu não aguentei, acordei-o. E já nessa noite a gente já não dormiu, já não conseguimos dormir. Ficámos ali a discutir o problema. Ele dizia que não tinha ninguém. Mas o que é certo é que dentro de mim, na minha mente, ele tinha alguém porque eu tinha visto aquelas palavras que ele tinha falado. E nunca mais tivemos paz aí, não é? Também tínhamos muita falta de paz porque eu dividia a minha casa com uma cunhada. E os nossos filhos eram pequenos, por causa deles havia sempre discussões. Eles pegavam-se e nós é que ficávamos de mal porque andávamos sempre a discutir uma com a outra. Não nos sentávamos todos à mesa, porque tinha o meu sogro, não é? A minha sogra, e quando havia umas festas, normalmente sentávamos todos, mas quando ia ela, não ia eu, quando ia eu, não ia ela, porque não havia paz, não havia diálogo, não havia união. Eu queria deixar tudo e queria me ir embora, não queria mais estar ali naquele, porque eu passava os dias a chorar, E não queria estar naquele sofrimento, não é? Queria mesmo ir embora. Então eu via que a situação não melhorava, não é? Passavam os dias e continuava tudo igual. Eu sempre com aqueles ciúmes doentios. Então eu resolvi procurar bruxos. Se me dissessem, há um bruxo bom em tal parte, lá ia eu. Há uma bruxa boa, lá ia eu. E eles mandavam-me fazer aquelas coisas, aquelas rezas, aquelas coisas todas. E eu lá fazia. Não havia resultados nenhuns, não é? E em vez de melhorar, até piorava. A situação parece piorava, eu ficava pior. Então, o meu dia-a-dia era assim. Era com as enxaquecas, era com aquele desânimo, com aquela desconfiança que ele que tinha outra pessoa, ao ponto de eu tinha 2 estabelecimentos, eu estava num e ele estava no outro, mas era relativamente perto. Com aquela desconfiança, eu dirigia-me ao trabalho dele para ver se eu apanhava em flagrante com alguém. Mais do que uma vez que eu fiz isso, mas nunca o apanhei com ninguém. Um dia estava lá no meu café e uma cliente estava com um radiozinho ao ouvido, muito atenta, e eu, mas aquilo, há vários dias que acontecia isso, e eu fiquei curiosa e disse, o que é que ela está a ouvir? Então fui também lá dentro ao rádio, procurei, estive a procurar e encontrei a emissora que estava a dar o programa da igreja. Os pastores a falar e eu fiquei aquelas músicas e eu gostei muito de... E na altura eu disse para a minha irmã, olha, vou nesta igreja. Se não me fizer bem, com certeza mal também não me vai fazer.

0: eu gostei muito, mas chorei muito, me libertei. Não sei onde é que tinha tanta lágrima para chorar. Eu creio que a minha libertação se deu através do choro, pôr aquilo tudo cá para fora. As coisas, pronto, começaram logo a mudar, logo na primeira semana. Mudaram paulatinamente, foram mudando. E hoje, claro que a minha vida está totalmente transformada. Eu fui curada das enxaquecas quando dei por mim e nunca mais tive uma dor de cabeça sequer, nunca mais. E o meu casamento foi restaurado, a minha confiança nele foi restaurada. Hoje eu sei que ele nunca teve ninguém. Aquele sonho foi um sonho, era mesmo para nos destruir, para destruir o nosso casamento. Tenho uma família muito abençoada, os meus filhos também abençoados, que eles... Era sempre com eles no hospital, quase todas as semanas tinha que ir com eles ao hospital. Hoje eles estão bem, tenho o meu casamento restaurado, inclusive conquistei a minha casa própria, hoje já não tenho que viver com a minha cunhada. Mas antes disso, pedi-lhe perdão por tudo, fiz as pazes com ela, hoje damos-nos bem, falamos, reunimos, temos paz na família, união, que é muito importante. Pronto, durante esses anos, não é, que eu estou na presença de Deus, ao primeiro eu comecei a ouvir falar do Espírito Santo, não é? E então eu perguntei a uma obreira como é que eu deveria fazer. E aquela obreira orientou-me como eu deveria fazer para buscar o Espírito Santo. Pronto, saí, depois fui batizado com o Espírito Santo. Ele hoje é tudo na minha vida. É o meu guia, é o meu melhor amigo. É o que me guia a toda a verdade. Ele é o meu maior tesouro. Espírito Santo, porque sem o Espírito Santo a nossa vida é vazia, a nossa vida não tem a direção. O Espírito Santo é tudo, é tudo que nós precisamos para ter a direção de Deus, para ter a paz, para ter a tranquilidade e a certeza que somos amados por Deus. A Emília hoje é diferente, a Emília hoje tem confiança no marido, somos um casal muito abençoado. Tenho os meus filhos também que estão muito bem. Tenho a minha casa própria. Pronto, ele tem o carro dele, eu tenho o meu. Temos uma vida que posso dizer muito abençoada. É a maior riqueza que a gente pode ter. Nem é os bens materiais, embora eu os tenha, mas nem é isso. É o Espírito Santo em nós. Essa é a maior riqueza que a gente pode ter.
1: Graças a Deus, conta fatos, não há argumentos. Porque ela chegou à igreja, fez correntes por si, pela família, e o que é que aconteceu? Foi curada de todos os problemas de enxaqueca. E hoje tem paz dentro de casa. O mais importante foi quando ela recebeu o Espírito Santo. É esse Espírito que move o impossível no mundo espiritual. É esse espírito que você precisa de buscar. Talvez você já buscou ajuda a outros espíritos. Ou talvez você diz, não, eu consegui pela força do meu braço, mas a força do braço não está a dar certo, não é verdade? O que você perde? Veja que a Senhora Maria, quando entrou na porta da igreja, quando ela entrou no jejum coletivo, quando ela aprendeu o poder do jejum e oração, a vida dela foi completamente diferente. E é o mesmo que vai acontecer consigo. Você pode começar por um passo de fé. 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Você pode colocar o seu nome para a oração, para perguntar alguma situação. E o número é este. 218-368-008. Você vai ouvir no intervalo mais a falar sobre a nossa linha do SOS espiritual. Você vai ter tempo para marcar o número e poder ligar. E eu quero que você ouça os 7 motivos para você vir aos sábados ao jejum coletivo.
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3: Qual o nome da senhora?
4: Manuela Silva.
3: Qual foi o impossível?
4: Foi que o meu marido vendeu um carro há mais de uma dúzia de anos. E, entretanto, ele não trabalhava porque ficou desempregado, ficou divorciado e essas coisas todas. Depois ia fazendo umas biscatadas, mas não estava legal, não estava a ganhar, não é? Um ordenado. Apareceu-lhe uma dívida nas finanças de 1.300 e tal euros do carro que ele vendeu até por 500 euros.
3: Mas esse carro já tinha sido vendido há um tempo já.
4: Uma dúzia de anos, mais ou menos. Aconteceu que o fulano a quem ele vendeu o carro não mudou de nome, era um mecânico também, o meu marido também é mecânico. E era um conhecido dele mecânico que foi um vigarista, que não mudou de nome e ia passando, ia tendo multas, os anos passavam e ele não pagava imposto, se ele não pagava nada. Só que eu venho aqui a lutar pela minha vida, pela vida do meu marido e da minha família, claro, e onde eu pus esse caso na mão de Deus. Eu disse, não é justo e eu não vou pagar. E não paguei, pastor. Aliás, quem está aqui viu e testemunhou, o recibo que eu paguei foram 1 euro.
3: Poxa, a dívida era quanto? 1.000 e pouco?
4: 300 e tal.
3: E a senhora pagou quanto?
4: 1 euro.
3: Graças a Deus.
5: A dona Maria José, que está aqui conosco, também foi abençoada, né, dona Maria José?
6: Sim, graças a Deus.
5: Dona Maria José, como era a sua vida?
6: A minha vida era uma desgraça mesmo, senhor bispo. Eu fui para a igreja com um mioma, com um glaucoma, com uma artrite reumática, com uma depressão.
5: Como era essa artrite reumática?
6: Artrite reumática, paralisou-nos tudo quanto era articulação. Por exemplo, se eu para pôr uma cafeteira em cima do fogão, punha água e depois ia com ela assim de roxo até o fogão. E ali é que eu ia, depois para tirar era a mesma coisa, era para o lado do lava-louça, era assim a minha vida. Não podia pegar numa peça e, por exemplo, se é como esta cafeteira, eu não podia pegar nisto.
5: Não tinha forças para nada?
6: Não podia, porque atingiu as articulações todas, dos pés à cabeça.
5: Só não podia pegar até uma xícara assim que pegasse?
6: Não pegava.
5: Quer dizer, só ia pegar uma chávena como essa para tomar o chá, o café, não tinha condições?
6: Não tinha condições, eu lá pegava, mas era difícil.
5: Com dificuldade?
6: Com muita dificuldade.
5: Uma garrafa assim de café não podia?
6: Não podia, não pegava, era tudo, tinha que levar tudo. Olha,
5: e o glaucoma leva cegueira.
6: A cegueira. E o médico, como o oftalmologista, disse-me que eu podia adormecer
5: e amanhecer cega.
6: E acordar cega.
5: Bom, e a senhora via que os olhos, a senhora já estava a perder a visão?
6: Era perder a visão, quer dizer, se eu queria ler, as letras eram todas torcidas e não conseguia, pronto, aquilo era terrível.
5: Bom, e a senhora chegou à Universal a convite de alguém?
6: Foi uma sobrinha minha. Essa é que tinha também assim, coisas para o suicídio. E ela foi. E então ela foi, naquela noite conseguiu dormir toda a noite, que ela também não dormia. E foi ter comigo, assim, a tia ainda com esses problemas de saúde. Nessa vida assim, olha, eu fui a uma igreja. A tia, se quiser, vá lá, que também pode. Eu disse, ó filha, eu vou.
5: E ficou curada.
6: Graças...
5: Como é a vida graças da dona Maria José hoje?
6: Ó senhor bispo, a Maria José hoje. Aquela Maria José morreu e aqui está outra.
5: Foi curada, foi liberta.
6: Fui liberta, muito abençoada.
5: Recebeu paz.
6: Paz, olha o Espírito Santo, que é maravilhoso. Foi tudo, olha, fez agora anteontem 31 anos.
5: Só tinha depressão, dona Maria?
6: Depressão, pensamento de suicídio.
5: É mesmo?
6: Cheguei a planear, nunca tentei, mas cheguei a planear, porque depois tinha dois meninos, um casalinho, e matar-me a mim e aos filhos, porque era terrível. Eu passava a minha vida lavada em lágrimas.
5: Sua vida não tinha cor, né?
6: Não tinha nada, assim, nada. Quer dizer, eu via as outras pessoas se rirem e eu não tinha vontade nenhuma de rir. Era uma coisa que não havia um sorriso para mim. Não havia uma alegria, não havia nada.
5: Mas sua alma foi curada.
6: Graças a Deus.
5: Porque não só o corpo foi curado, da artrite reumatoide e o que mais?
6: O glaucoma e o mioma.
5: a senhora foi curada na alma também.
6: E a minha alma ainda era pior.
5: Não tem mais depressão?
6: Nunca mais. A depressão foi-se toda embora.
5: Tem paz, né? Paz. É. Porque a paz é aquilo que as pessoas mais procuram, né?
6: É. E depois era pesadelos. Durante até talvez até tinha medo de me ir deitar. Porque era pesadelos horríveis.
5: Hoje a senhora tem paz.
6: Graças a Deus. Hoje é em paz um deito.
5: Nada mais de perturbação.
6: Nada mais.
3: Nome da senhora?
7: Inocência.
3: Qual foi o impossível?
7: Foi o cancro que foi-me diagnosticado ano passado, um cancro no estômago, um carcinoma, mas foi tudo assim muito rápido, ele estava ainda muito no início, foi mesmo Deus, foi numa daquelas consultas de rotina que eu faço todos os anos, é que foi descoberto isso, e claro que eu fiquei, na altura fiquei chocada, mas não fiquei com medo, a verdade tem que ser dita, eu confio em Deus. E foi a primeira conversa, foi com ele, não é? Interiormente. E fui operada logo passado quase 2 meses no IPO. A operação correu muito bem, porque nem sequer tive cicatriz. Fui operada pela parte da boca, porque por causa de ser no estômago. Este médico, acho que é dos pioneiros na Europa mesmo, para fazer esse género de operação. Até foi uma sorte que foi mesmo ele que diagnosticou, foi ele que viu, e ele é o diretor do IPO de gastroenterologia. E pronto, correu muito bem. Claro que em outubro tive que fazer depois uma endoscopia para ver como é que estava a cicatrização e tudo mais. Recebi logo os parabéns dos médicos que... não foi este do primeiro, mas foi do segundo, que ele é uma equipa. O segundo é que me esteve a ver. Deram-me logo os parabéns porque estava tudo a correr muito bem, estava muito bem cicatrizado, não tinha mais nada em lado nenhum. Também, claro que eles todo o tecido que tiram levam para análise, para saber se há problemas e está tudo controlado. E fiz agora também no dia 23 de março outra endoscopia, já fui fora, já não fiz no IPO, fui mesmo também para ser feita pelo primeiro médico, e ele tornou-me também a dar os parabéns e mostrou-me através de monitor a minha a cicatriz que tenho. Está, diz ele, é uma cicatriz não recidiva, está muito bem, está perfeito, está tudo ótimo. Quer dizer, eu confiei em Deus.
8: 7 motivos para vir aos sábados. Primeiro motivo, e abençoou Deus o 7º dia. Segundo motivo, Jesus é o Senhor do sábado. Terceiro motivo, os milagres que Jesus realizou foram no sábado. Quarto motivo, assim diz o Senhor Deus, a porta do átrio interior que dá para o Oriente estará fechada durante 6 dias, que são de trabalho. Mas no dia de sábado, ela se abrirá. Quinto motivo. Jesus disse, mas essa casta de demônios não se expulsa senão pela oração e pelo jejum. Sexto motivo. Jesus contrariou a tradição. Enquanto todos descansavam no sábado, ele trabalhava. Sétimo motivo. Sábado é o 7º dia da semana. 7 é o número de Deus, pois é o número da perfeição. Venha neste sábado para o jejum coletivo.
1: Olha, meu amigo, minha amiga, que você quer mais motivos para mudar de sua situação? Para mudar a sua situação? Você quer mais motivos para preparar um pano de saco, preparar um pedido do seu problema impossível, escrevendo ele no papel, de abrir um jejum sexta-feira à noite e estar connosco neste sábado? Você quer mais motivos? Veja que a palavra de Deus, ela é muito clara. Talvez você recebeu um elogio e a sua vida a partir desse momento tornou-se impossível. Ela se reverteu. De riqueza virou pobreza, de saúde virou doença, de alegria virou tristeza. Saiba que o Pão Nosso para 365 dias de hoje traz uma verdade bem clara, que os elogios são perigosos. Está escrito lá em Provérbios 27, versículo 21, como o crisol prova a prata, e o forno o ouro, assim o homem é provado pelos louvores que recebe. Quer dizer, por um lado, Deus quer ser glorificado na sua vida, meu amigo, minha amiga. Suas promessas são de grandezas, de prosperidade, de bênção sem medida, de vida abundante, de sabedoria e por aí vai. Logo é esperado que, juntamente com as perseguições, com as injustiças, também venham surgir elogios e admiração. Talvez você seja uma pessoa que receba elogios e admiração. Só que são, por muitas das vezes, são estes elogios, são os mais perigosos. E são mais perigosos do que momentos de tribulação. Pois na tribulação, na perseguição, na injustiça, quem é da fé, naturalmente, vai se colocar na dependência de Deus, pois não pode contar com mais ninguém. Mas quando vem um momento de elogio, o coração enche. O coração enche, o ego enche. E aí é que vem o perigo, porque sem perceber, a pessoa se esquece. A pessoa se esquece de tomar cuidado, as pessoas que se esquecem de pensar. E muitos entram em negócios, muitos entram em relacionamentos, muitos entram em situações que hoje é impossível sair, porque elas foram iludidas por esse elogio. Então você tem que entender uma coisa. Mantenha a sua humildade. E é diante de Deus, com essa humildade, que nós invocamos o nome dele ao sábado. Porque há um momento na reunião que nós nos humilhamos. Há um momento na reunião que nós nos prostramos, digamos assim, dobramos o nosso coração e pedimos auxílio a Deus. Porque sabemos que tudo o que acontecer, que o impossível uma vez acontecendo, a honra e a glória vai ser de Deus. Então, que tal você atribuir essa honra e glória a Deus? Ser humilde e recorrer ao Deus Todo-Poderoso? Sábado, 7:30, aqui no Cenáculo da Madeira, estaremos aqui à sua espera. Na rua Doutor Brito Câmara, número 32, em frente à rotunda dos bombeiros sapadores do Funchal. Você estará uma equipa de homens e mulheres que se santificam para lhe abençoar. Homens e mulheres que se preparam espiritualmente para lhe ajudar a vencer aquilo que é impossível e que só o poder de Deus, uma vez invocado e agido, pode resolver. Porque tudo o que é feito em jejum é mais forte. Eu lhe garanto que você vai começar a ver resultados. Tudo o que você tem que fazer é estar conosco neste próximo sábado, com fé e determinando que a sua vida vai mudar. Fico com essa linda canção. Até amanhã na programação e até sábado no Jejum Coletivo.

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1: O Prémio Escolar Joaquim Pestana, promovido pela Câmara Municipal de Câmara de Lobos, vai a 127 alunos do concelho, por forma a reconhecer o esforço e a dedicação e o sucesso demonstrados ao longo do ano letivo 2025-2026. A sessão está agendada para esta próxima sexta-feira, pelas 19 horas, no Museu de Imprensa. O prémio abrange alunos do 1º, 2º e 3º ciclo e do ensino secundário, bem como estudantes dos cursos profissionais e dos cursos de educação

0: formação que vão receber um prémio no valor de 50 euros destinado à aquisição de material didático. A distinção contempla igualmente alunos acompanhados pela educação inclusiva, integrados em unidades especializadas e em turmas de projetos promotores do sucesso escolar, refletindo uma visão abrangente e inclusiva do mérito educativo. Segundo refere uma nota da Câmara, esta iniciativa assume-se como uma das formas do município valorizar o percurso dos seus jovens e reforçar a educação enquanto prioridade para o desenvolvimento de Câmara de Lobos, promovendo uma cultura de mérito, perseverança e valorizamento. O prémio visa o Comunesco continuar a investir na sua formação e no desenvolvimento das suas capacidades, citamos. O CDS Câmara de Lobos esteve no entroncamento de acesso à Escola da Torre para verificar o andamento das obras na estrada João Gonçalves de Arco. No local, a comitiva liderada por Lídio Aguiar confirmou o total impasse nos trabalhos e a continuidade da interrupção de uma das vias de circulação. Segundo referem os centristas, a estrada encontra-se interditada ao trânsito numa das faixas há cerca de 2 anos e meio, situação que arrasta promessas de reparação por parte dos sucessivos executivos do PSD, sem que qualquer solução concreta tenha sido concretizada. O partido faz questão de sublinhar que a intervenção e manutenção desta via é de competência exclusiva do município. Os centristas recordam que a Câmara assegurou no início deste ano que a situação seria resolvida e que os trabalhos estariam no terreno no mês de julho, mas a obra continua parada. Esta situação, destaca o partido, afeta gravemente o cotidiano de quem reside e trabalha na zona. O CDS diz que vai levar novamente esta situação à próxima reunião da Assembleia Municipal.
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0: Bom dia. Se alguma...
1: Bom dia. Que bom é começar o dia consigo desse lado. Convosco, Andréia Alves. E começar de novo.
2: Bom dia, vamos lá então dar início a mais uma manhã de começar de novo.

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1: Estamos lá então aos destaques do Diário de Notícias. Madalena Costa revalida título europeu. Temos ainda vai dar valor a novas pensões que caem 12,5. 49 caixas da administração pública em outubro, tanto quanto os aposentados em 2025. Contudo, o valor médio que levam para casa recua 224 euros. Já no Jornal da Madeira, Marina, Hotel e Imobiliário avançam em Machico. Já no Correio da Manhã, na Educação, Portugal recua 20 anos nos resultados do PISA. No Correio da Manhã, no Jornal de Notícias, aliás, Montenegro ultrapassa a censura com mais pensões e menos IRS.

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4: 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Carneiro, de 21 de março a 19 de abril.
7: Carneiro, no amor, parar de tentar pode ser o que finalmente faz o outro aproximar-se. Nas finanças, um erro desta semana ensinou mais do que um acerto teria ensinado. Anote a lição. No lado espiritual, a sua impaciência hoje está a apressar algo que precisa do tempo que precisa. Dica do dia. Fruta colhida antes do tempo não tem sabor. Números da sorte: 31, 67 e 89.
4: Touro, de 20 de abril a 20 de maio.
7: Touro, no amor, se está solteiro, a atração por alguém tranquilo não é falta de excitação, é maturidade. Nas finanças, o que recusa vender por apego emocional pode estar a bloquear algo maior de entrar. No campo espiritual, a teimosia de hoje não é convicção, é medo disfarçado. Recolha a diferença. Dica do dia. Insistir no que não funciona também é uma escolha. Números da sorte: 8, 42 e 76.
4: Gêmeos, de 21 de maio a 20 de junho.
7: Gêmeos, no amor, o seu par hoje precisa de menos brilho e mais presença. Simplesmente esteja. Nas finanças, uma ideia que partilhou como piada está a ser levada a sério por outros. Recupere-a já. No campo espiritual, a mente hoje tem mais perguntas do que respostas. Isso não é um problema, é crescimento. Dica do dia. Quem já sabe tudo, parou de aprender. Números da sorte: 16, 53 e 91.
4: Caranguejo, de 21 de junho a 22 de julho.
7: Caranguejo,

0: No amor, o que o outro mais precisa hoje não é de amor, é de espaço. Dê isso. Nas finanças, um gasto que parece necessário é, na verdade, emocional. Espere 24 horas antes de pagar. No lado espiritual, há uma saudade que confunde com amor. Questione se é a pessoa ou a sensação. Dica do dia. Saudade e amor parecem iguais, mas têm origens muito diferentes. Números da sorte: 4, 38 e 72.
1: Leão, de 23 de julho a 22 de agosto.
0: Leão, no amor, se está solteiro, hoje não é para conquistar, é para ser conquistado. Deixe acontecer. Nas finanças, o que fez sem pensar em reconhecimento é exatamente o que está a ser reconhecido. No campo espiritual, há admiração à sua volta que esconde ressentimento. Não alimente nenhum dos dois. Dica do dia. A indiferença elegante é mais poderosa do que qualquer reação. Números da sorte: 23, 58 e 94.
1: Virgem, de 23 de agosto a 22 de setembro.
0: Virgem, no amor, o caos de hoje entre vocês não é mau sinal. É sinal de que algo está a mudar. Nas finanças, uma solução imperfeita que funciona vale mais do que um plano perfeito parado. No campo espiritual, o que hoje considera um defeito vai ser o que alguém vai um dia chamar de característica. Dica do dia. A imperfeição aceita torna-se traço. A rejeitada torna-se prisão. Números da sorte: 11, 47 e 83.
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Das 9 da manhã, o tempo está a passar rápido, é verdade. Espero que o vosso dia tenha começado da melhor forma. Olhem, não sei quem é que está, como é que está, aliás, a ser... Olhem, vocês desse lado, eu não sei como é que está a ser a vossa manhã, mas vou confessar uma coisa minha, que já teve momentos em que eu pensei, isto não vai dar certo. E depois lembro-me que ainda nem chegamos à meia da manhã. Portanto, calma, que ainda pode piorar. Mas também pode melhorar. Portanto, vamos apostar na segunda hipótese. Bom dia, boa quarta-feira. Continuem desse lado com o Começar de Novo. Estamos juntinhos na Popular FM. Estamos desde este a oeste da Ilha da Madeira. Ainda temos quase 1 hora e 30 minutos de Começar de Novo.

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0: Começar de Novo com a Andrea Alves. Hoje, como de costume, eu tô aqui com a presença da taróloga Cristina, do Pedro Nicol e, é claro, da Andrea Alves. Então, muito bom dia a todos.
1: Bom dia, queridos ouvintes, a todos vocês, que Deus abençoe o nosso dia. Que hoje é um dia muito ligado a fechar ciclos, limpar as energias e abrir novos caminhos, não é mesmo, Nicolas?
0: Exatamente isso. Muito bom dia, Pedro Nicol.
2: Bom dia, Nicolas, bom dia, Andréia, bom dia a vocês, queridos amigos ouvintes, é sempre um grande prazer estar aqui. E hoje um dia muito especial, tem tudo a ver com o nosso programa. Hoje vamos falar também sobre equilíbrio emocional, sobre como cuidar melhor das nossas energias, Nicolas.
3: Muito bem.
0: Para quem está se perguntando qual é o tema do dia de hoje, do programa de hoje, hoje
3: nós vamos falar um pouco sobre o portal do 9 de setembro, as influências planetárias e energéticas desta quarta-feira. E teremos também o nosso teleastral, tá? É, como de costume, que a gente vai responder perguntas dos ouvintes através do tarô. Então, se você quer fazer uma pergunta que a gente responda ainda nesse programa, entre em contato com a gente. O telemóvel é o 912-535-453. Então, vamos começar. Taróloga Cristina, o que significa o portal do 9 de setembro?
1: O número 9 fala muito de fim de um ciclo. É hora de olhar para a vida e se perguntar: isso ainda me faz bem? Se não faz, talvez seja hora de deixar para trás mágoas, medos e situações que só possam aí causar peso em sua vida.
3: Muito bem. E Pedro Nicol, e emocionalmente, o que esse momento pode representar?
2: Bem, Nicolas, ele pode ser muito bom esse momento para olhar para dentro de si, perceber o que está a causar ansiedades, preocupações ou desgastes e pensar: o que eu preciso mudar para me sentir melhor?
3: Entendi, muito bem. E esse ano, Cristina, esse ano de 2026, ele também fala de recomeço, não é?
1: Exatamente, sim. Somando 2026, chegamos aí ao número 1. Então, fica simples entender. O número 9 e o número 1 fecham o ciclo 9 e o 1 começa. Fecha uma porta velha para poder abrir outra.
2: Tem tudo a ver com o nosso programa Começar de Novo.
3: Exatamente, eu já ia dizer. Pois, exatamente. E, Pedro, como começar de novo, sem querer muda de uma vez? Como é que...
2: Sem querer mudar, né? Pedro, nesse caso, Nicolas, começar devagar, escolher as coisas, um pequeno hábito, uma mudança todo dia faz muita diferença. Pequenas mudanças podem trazer aí grandes resultados, não é verdade?
3: Muito bem. 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Então, taróloga Cristina, como que está o céu nesse dia?
1: Temos uma energia boa para organizar a cabeça e a vida. O Sol e Mercúrio em Virgem ajuda a olhar para os detalhes e colocar as coisas no lugar.
3: E no amor?
1: Vênus em Balança pede equilíbrio. Não adianta uma pessoa dar tudo e a outra nada. Tem que existir aí uma conversa, respeito e uma troca.
3: Faz total sentido. Lembrando também que o Pedro Nicol, ele é psicoterapeuta. Ele trabalha com cromoterapia, terapias alternativas e complementares, para te ajudar no equilíbrio físico, mental e energético, tá bem? 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Pedro, e emocionalmente?
2: Muito bem, Marte em caranguejo, né? A gente está sob a influência também de Marte. E sobre o caranguejo, né? O referente ao mês caranguejo, o zodíaco do caranguejo, ele pode simbolizar, trazer assuntos ligados à família e às emoções. Isso é o caranguejo, né? Bem família, bem emoção. Então é bom ter cuidado com discussões, pessoal. Sentir raiva, respire antes de tomar uma atitude precipitada, fale, converse mais, tenha mais diálogo, tenha mais amor, né? Antes de tomar uma decisão precipitada. Então, o caranguejo em Marte, ele pode sim simbolizar e trazer assuntos ligados à família e às emoções, principalmente, Nicolas.
1: Às vezes, ficar calado em alguns minutos evita um problema de vários dias. Nem tudo precisa ter resposta na hora, no calor da hora, né? Tudo que você faz precipitado não é bom. Então, pense bem antes de falar e de agir no dia de hoje.
3: Entendi. E, Cristina, e Júpiter em Leão?
1: É uma energia de coragem. É hora de parar e dizer. Para de dizer essas coisas, repetir as mesmas coisas. Eu não consigo, eu não tenho sorte, isso não é para mim. Tem coisas que só muda quando a gente acredita mais na gente. Então, acredite mais em si e mude essa energia no dia de hoje. Comece hoje, não deixe para amanhã o que você pode fazer hoje.
2: Ter confiança, né, Cristina? Isso é o mais importante, confiar em si e transmitir essa energia boa, né?
3: É verdade. As palavras têm poder. Então, se você fica muito pessimista, reclama muito, você acaba atraindo aquela energia, né, de negatividade para a sua vida, né? E eu fiquei sabendo também que temos lua minguante, não é, Cristina?
1: Sim, combina muito com o dia de hoje, 9/9. É uma energia de limpar, diminuir e deixar ir todas as coisas que é ruim, né? Se tem alguma coisa aí pesada na sua vida, aproveite para refletir sobre isso.
3: 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Pedro, o que podemos fazer energeticamente?
2: Bem, Nicolas, coisa simples. Respirar com calma, beber bastante água é muito importante. Eu sempre falo que o rim, ele purifica não somente o nosso sangue, mas também as nossas energias, né? Dormir bem, por acaso, né? Uma maneira de carregar a nossa bateria vital do nosso corpo. Evitar discussões, reservar alguns minutos para ficar em silêncio, isso também é importante. Lembrando que Deus nos deu dois ouvidos e uma boca, às vezes temos que falar menos e ouvir mais. E às vezes o silêncio, ele permite que a gente reflita, né? Entre no nosso subconsciente. E podemos também dar atenção aos nossos chakra cardíaco, nosso chakra laríngeo e principalmente ao nosso chakra frontal, que é o que cuida dos nossos pensamentos.
3: Entendi. Pedro Nicol, tem algum exercício rápido, prático, para o senhor passar agora para os ouvintes?
2: Sim, Nicolas. É uma coisa muito simples que eu sempre falo aí para os nossos pacientes, os nossos amigos que nos procuram lá, ensinar a respirar. Uma coisa muito simples. A gente faz isso voluntariamente todos os dias, mas de uma maneira correta. Equilibrando aquilo que já passou, num caso, né? Eu abro o espaço para a gente poder aprender a equilibrar os nossos chakras, as nossas energias e, principalmente, quando a gente fala em respirar. Uma técnica bem simples, eu chamo de 4-2-6, ou seja, você vai puxar o ar, você vai respirar contando até 4, segurar o ar contando até 2 e soltar esse mesmo ar lentamente contando até 6. Por quê? Ao respirar todos os dias, a gente puxa a mesma quantidade de oxigênio, mas o nosso pulmão sempre mantém um pouco de gás carbônico, sempre mantém um pouco daquele oxigênio anterior no nosso pulmão. Ao eliminar mais profundamente essa energia, você está fazendo o quê? Renovando 100% o oxigênio do nosso corpo. Então, é uma coisa bem simples. Lembre-se, 4, 2, 6. Puxe o ar, contando até 4, segure, contando até 2 e solte bem lentamente, contando até 6.
3: Muito bem, olha, você ouvinte aí em casa, testa e depois conta pra gente se resulta, se você já sabia disso. E você que tá ouvindo, escutou o psicoterapeuta Pedro Nicol, gostou da maneira com que ele fala e quer uma orientação mais profunda, mais personalizada? 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Cristina, uma mágoa antiga.
1: Perdoar não é esquecer, tá? E é parar de carregar aquele peso antigo. Isso só vai te fazer mal e isso não é importante para si.
3: Entendi. Então não é bom guardar a mágoa antiga. Pedro, e quando a pessoa não consegue parar de pensar no problema?
2: Primeiro precisa perceber que pensar no problema o dia inteiro não vai resolver nada, né, Nicolas? Primeiramente é respirar, mudar o foco, procurar ajuda, pode sim ser um recomeço. E aí está o nosso programa, recomeçar, né?
3: Entendi. E Cristina, a respeito de um relacionamento difícil.
1: Você costuma perguntar aí, né? Você mesmo pergunta para si. Estou aqui por quê? Sou feliz ou tenho medo de deixar ir embora essa pessoa? Então, se pergunte a si mesmo se é uma dependência, se é um medo de deixar a pessoa embora, entendeu? Então, pense nisso. Teve uma paciente nossa que disse, nossa, eu sou muito dependente dele emocionalmente. Chorava e sofria. Uma miúda nova fazer isso, né? Falei, não, você não é dependente dele emocionalmente. Entendeu? Primeiramente, Deus no seu coração. E quem você ama primeiro? Eu me amo.
2: Com certeza, Cristina. As pessoas, elas ficam, Andréia, também, as pessoas ficam dependentes, como se fosse um vício. A pessoa fica amarrada àquele sentimento. Mas isso é muito comum, porque tudo que é novidade, a pessoa ela se acostuma com aquela situação e se permite deixar levar pela situação. Mesmo que lhe incomoda, dar um passo diferente, tomar uma atitude diferente, começar de novo, né? Recomeçar um novo relacionamento, isso para as pessoas é muito difícil. Então ela acaba se acomodando com aquela situação e não permite olhar para os lados. Ela não permite ver ao seu redor, as oportunidades às vezes surgem e ela está ali fechada, bloqueada, né? Então, claro, as pessoas têm que ter realmente essa atitude de recomeçar, ter coragem, e às vezes falta isso. E é para isso que estamos lá no nosso espaço, para te dar um ânimo, uma orientação e trazer de volta o amor próprio, né? Que principalmente é o que a Cristina falar, se você não se amar, como é que você pode retribuir e repassar esse amor para as outras pessoas se você não se ama, não gosta de você, né? Então é isso.
3: Muito bem. Lembrando, o número de telemóvel é o 912-535-453. Já que a gente tocou nesse assunto, né? Pedro, esses problemas familiares, amorosos, né? Mexe muito com o emocional da pessoa?
2: Com certeza, Nicola. Por isso é importante apresentar, né, aprender, né, no caso, e colocar limites sem viver constantemente um conflito, né? Você precisa colocar limites, você precisa ter um direcionamento, você precisa saber o que é nocivo para você, o que lhe faz bem, né? E eu sempre digo que num relacionamento é como se fosse uma sociedade, né? Em uma empresa. Tem que ser bom para todos. Todo mundo, não é só ganhar e ganhar, tem que saber compartilhar, saber dividir. E no relacionamento é complicado, porque você divide o mesmo espaço, você divide a mesma casa de banho, você divide o mesmo quarto. E se você não tem uma energia boa, se você não convive em harmonia, isso com certeza vai influenciar você. Ou você se submete a aceitar, né, e continua naquela mesmice e não vive feliz, porque você só faz a vontade da outra pessoa, ou então você aprende a compartilhar e a pessoa te respeitar. O espaço é comum, a gente tem que respeitar e também ser respeitado, Nicolas.
3: Faz total sentido. Cristina, passa agora uma dica rápida a respeito de problemas financeiros.
1: É rápido e objetivo. se procure se organizar primeiro, né? E depois pense em crescer. Se você não tem uma organização na sua vida, no seu propósito, na sua energia, como acabou de dizer o Pedro, você começa a ficar estagnado, parado, desorganizado. Então, organizar primeiro é essa dica. Se organize sua mente, corpo, espírito, energia da sua casa. Depois, pense em crescer, porque automaticamente vem o crescimento.
2: Nesse caso, né, temos que ter metas, né? Começo, meio e fim, metas curtas, médias e a longo prazo. O que a gente quer? Qual o caminho que a gente vai seguir e direcionar? É simples.
1: Simples.
2: Mas não é fácil.
1: Não.
3: É ótimo. E sobre problemas familiares, uma dica.
1: Menos orgulho, tá? E mais conversa. O diálogo é fundamental para isso. Então, não tem orgulho. Ah, eu sou mais que ele, ele é menos que mim, nem começa essa picuinha entre vocês. Não deve ser isso, tá? Ficar picando, como dizem aqui, né? Ficar picando a cabeça um do outro não adianta nada. Então, menos orgulho e mais conversa. Mas também saber colocar limite nessa conversa, respeitar um outro. Isso é fundamental, não é mesmo, Pedro?
2: Com certeza, isso é muito importante, né? É saber compartilhar, respeitar e correr atrás. A vida é fácil, a gente aqui complica.
0: Muito bem. 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Então, chegou a hora do nosso telestral. Essa é a hora em que os ouvintes eles enviam o nome, a pergunta objetiva e escolhem uma carta de tarô. Pronto, a gente já tem alguns nomes, então vamos começar.
2: Antes disso, Nicolas, eu gostaria de fazer um agradecimento especial aos nossos amigos ouvintes, aos nossos internautas, às pessoas que interagem conosco através do Facebook e Instagram também, obrigado pelo carinho. Mandar um forte abraço para o pessoal da França. A gente recebeu a visita de uns amigos lá, que ouviu o nosso programa lá na França, André. Olha só, através da internet, vieram aqui para a Ilha da Madeira passear e vieram fazer uma consulta conosco, né, Cristina?
1: Um grande abraço a esse casal maravilhoso, tá? E boa estadia aqui, bom passeio a vocês. O rádio aí popular e a audição... Toda a audiência está correndo até na França. Obrigada aí, ouvintes da França.
2: Muito bem. Então, vamos lá. A sua pergunta novamente, Nicolas?
0: Muito bem. Agora a gente está começando o nosso teleastral.
2: Ah, é verdade. Muito bem.
0: Então,
2: teleastral.
0: Se você quiser participar, envie uma mensagem para a gente no 912-535-453. Hoje a gente já tem aqui 3 perguntas. Então, vamos começar. Lembrando também que se você não quiser ser respondido agora, você pode enviar sua pergunta durante a semana e no próximo programa, na próxima quarta-feira, a gente vai te responder, tá bem? Então, a primeira pessoa é a Sofia.
3: Ela é do Funchal. Ela é nascida no dia 12/3/1997. Ela pergunta, vou conseguir melhorar o meu relacionamento? Ela escolheu a carta do meio.
1: Olá, Sofia, um grande abraço a você. Obrigada pela sua audiência. Carta do meio. Saiu aqui a carta da temperança, tá? Essa carta da temperança é uma carta muito boa, tá? É uma carta que pede aí uma conversa, menos discussões, tá? E mais diálogo. Existe possibilidade de melhorar, mas é preciso aí cada passo de cada vez. Uma coisa de cada vez, Sofia, tá bem? Seguindo aí a carta... do tarô, puxando mais 2 cartas, organize a sua vida. Tudo tem tudo a ver com o programa de hoje, que nós estamos falando esse tema, né? Organização, pede mais organização, que é a carta do louco, não se precipite, não meta os pés pelas mãos e haja com cautela e com perseverança.
2: Muito bem, o salmo para você, Salmo 37, versículo 5, entrega o teu caminho ao Senhor, confie nele e tudo ele fará. Um salmo para confiança, tá bom? Forte abraço.
3: Muito bem. 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Bom, agora nós temos o Carlos. Ele é de Câmara de Lobos. Ele é nascido no dia 20/7/1999. Ele escolhe o caminho da esquerda. E só um minuto, deixa eu ver aqui qual é a pergunta dele. A pergunta é trabalho, exatamente.
2: Oportunidade. Pronto. De trabalho.
1: Olá, Carlos, um prazer falar com você. Saiu aqui a Roda da Fortuna. Esta carta fala sobre mudança. Aparecer a oportunidade no momento certo, na hora certa. Mas aí precisa de movimento, tá? Procura movimentar as suas energias, Carlos, para as coisas poderem caminhar, tá? Procurar falar aí no momento certo, na hora certa. Aqui tem a inocência, pureza, que é a carta da estrela, tá? Você é muito inocente, muito puro. Tem proteção espiritual, tá bem, Carlos? Vai em frente. E o sol? O sol é uma carta muito positiva, tá? E positiva a você. Vamos aos salmos?
2: Muito bem. Salmo para ele. Eu indicaria o Salmo 23. É um salmo de confiança, proteção, segurança nos seus caminhos, tá bom? Caminhos abertos aí. Saiu três cartas boas: sol, estrela e a roda da fortuna. É isso, Cristina?
1: Exatamente.
2: Muito bem, muito bem. E aí, temos mais um ouvinte, Nicolas?
3: Temos sim. Temos o André Sampaio, ele que é também do Funchal. Ele é nascido no dia 22/11/1989. Ele escolhe o caminho da esquerda, Cristina, e ele está com problemas familiares e algumas brigas.
1: Vamos lá, essas brigas aí constantes, vamos ver o que sai. Isso aí é o julgamento. Esta carta fala sobre conversa, tá? E deixar aí resolver as coisas, deixa o passado de lado, tudo que nós estamos falando hoje, deixe mágoas do passado, né? Então, pede aí para haver reconciliação. Mas alguém vai precisar dar o primeiro passo. Então, se for preciso, dê você o primeiro passo para as coisas poderem caminhar. Está faltando aí equilíbrio emocional. Quando as coisas não vão bem no relacionamento, eu costumo dizer que tudo vai mal. Então, pense primeiro. Tem amor aí, existe amor entre vocês, mas eu também vi a carta do enforcado, tá? Autopunição, vocês estão se punindo, tá? Por causa de orgulho. Então, deixa o orgulho de lado, tenha mais conversa, um diálogo é muito importante sobre isso.
2: Muito bem, faça então o Salmo 133, tradicionalmente relacionado à união e à harmonia entre as pessoas, tá bom?
3: Muito bem, desses três ouvintes, são essas três perguntas que nós tínhamos. 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Não deixe para amanhã o que você pode fazer hoje, tá bem? Então, Cristina, você consegue passar um tipo de dica, orientação para o ouvinte agora?
1: Eu faço uma pergunta bem direta, por exemplo. Ele a dica e orientação, Nicolas... Ó, dica, orientação, marca a sua consulta, não deixe para amanhã o que você pode fazer hoje, né? Se existe aí estresse no relacionamento, na família, né? Se você está se sentindo ansioso, tristeza emocional, marca a sua avaliação gratuita com Pedro e Nicole, tá bem? E faça aí a sua avaliação. Lembrando também, gostaria de falar para vocês que estão nos ouvindo agora, minha consulta no espaço é 30 euros, você ouvinte, a consulta vai ser 20 euros para você, nosso ouvinte, tá bem? A dica, vamos lá para a dica. Pegue um papel e escreva 9 coisas que deixam aí para trás. Pega um papel, uma folha branca, sem pauta, sem linha, tá? Pegue e escreve 9 coisas que você quer deixar para trás, tá? Pode ser aí... Esquecer, exatamente.
2: Okay.
1: Tá? Obrigada. Pode ser o medo, mágoas, raiva, tristeza, é um hábito aí que deixa você mal, com tristeza. Depois
2: insegurança, tudo que estiver trazendo medo, negatividade.
1: Eu não quero mais isso, carregar isso comigo. Você pega este papel e rasgue, tá? Você põe lá, não quero mais isso com a minha vida. Rasgue este papel. De preferência, se puder queimar este papel, queime ele e sopre a cinza, sobre essa cinza ao vento, tá? Mandando embora tudo que te trouxe raiva, fúria e nervosismo. E escreva em outra folha, em outro papel, quero recomeçar novamente. Com coisas simples, né? E ser feliz. Ser feliz é uma coisa simples. E escreva coisas boas na sua vida. Depois que você escreveu esse papel, se você puder acender uma vela branca para o seu anjo da guarda e colocar este papel embaixo desse prato, em cima dessa vela, você escreva. Se não, leve este papel até a mim, que eu vou pôr em oração para si. Todas as segundas, quartas e sexta-feira, os nomes entram em oração, entram no retiro espiritual e eu coloco para você com todo amor, com todo carinho, este papel lá. Então, você, ouvinte, que não entendeu, pode me ligar. 912-535-453. Eu, Mãe Cristina de Oxum, sua orientadora espiritual e amiga de sempre, estou pronta em ajudar. Não é mesmo, Nicole?
2: Com certeza. Só vou repetir novamente, porque eu também fiquei um pouquinho confuso.
1: Certo.
2: A pessoa vai fazer, então, vai escrever 9 coisas que ela quer deixar de que tenha na vida dela. É isso?
1: Isso.
2: Estresse, ansiedade, dificuldade, problemas no relacionamento. Coloca tudo que ela quer ali naquele papel. E ela vai queimar esse papel e vai soprar ao vento, é isso?
1: Exatamente. Aí, pode rasgar papel, primeiro com raiva ali,
2: certo,
1: rasga
2: para eliminar da vida dela.
1: Exatamente.
2: Okay,
1: depois
2: bem.
1: Pode queimar esse
2: ela
1: papel.
2: Ela queima e assopra ao vento para aquilo lá ir embora, nunca mais voltar. Muito bem. Aí depois, em outro papel, ela vai escrevendo as coisas que ela quer. 9 coisas também que ela quer, é isso?
1: Exatamente.
2: E aí ela vai guardar isso, vai levar no consultório, vai fazer a oração, colocar embaixo da velinha, é isso?
1: Se ela puder acender a vela no espaço dela, que nem todas as pessoas podem acender
2: sim,
1: a vela.
2: Sim.
1: Se ela puder acender...
2: No ambiente dela, que ela tenha lá um altarzinho, alguma coisa assim, né? Se não, ela leve lá no espaço, que a gente, lembrando que é todas as segundas, quartas e sextas, temos a nossa corrente de oração, que é feita não somente aqui em Funchal, mas também em Salvador, na Bahia, diretamente com os irmãos de centro lá, e a gente repassa todas as pessoas que passam o nosso consultório, e a gente faz os pedidos de oração, a gente repassa. Tanto a gente aqui faz as orientações lá, quanto as pessoas que passam para o nosso espaço, a gente anota e manda para eles, são mais de 21 irmãos lá que fazem as orações todos os dias, não é isso, Cristina?
1: Exatamente. Aí as pessoas podem perguntar, por que segundas, quartas e sexta? Porque segunda-feira é dia das almas, eu costumo dizer na Umbanda, que é dia dos pretos velhos, vovô e vovó, que ajudam nisso, para tirar mágoas, tristeza. Quarta-feira também são dias especiais e sexta-feira também, dia de trabalhos, de axé, que a gente fala no centro. Eu sou mais privilegiada lá no Centro Espírita, lá de Salvador, Bahia. Eles colocam o meu nome 3 vezes por semana, entendeu? Tem mãe de santo que eles colocam 1 vez por semana e assim vai. Então, eu tenho um pouquinho mais de regalia, vamos dizer assim. O meu nome é colocado lá 3 vezes por semana, segunda, quarta e sexta. Nisso que eles colocam o meu nome, é colocado o nome de todos os meus pacientes. É uma lista que eu tenho lá. Todas as mães de santo têm uma lista enorme. Mãe de santo,

0: idade também, aí eu falo, olha, fulano, pro meu paciente, tipo Maria, Maria José é um exemplo, incorporou uma pessoa lá e falou do seu nome, pra você fazer tal coisa, então é uma atenção mais especial que a gente dá. Então, por isso, toda segunda, quarta e sexta, você que precisa de um passe, lembrando que os passes e benzimentos não é cobrado, tá? Como mãe de santo, é uma doação que eu faço isso de mim para as pessoas. Não é cobrado passes, benzimentos. Todas as pessoas que vão lá, eu mando levar peças de roupa, porque roupa é uma coisa muito pessoal de cada um. Antes de ir, a roupa tem a energia da pessoa, né? Eu mando levar uma garrafinha de água também. É tudo a mesma coisa, benzer, energizar, fluidificar, curar, tudo a mesma coisa, só muda o modo de falar. Deus é um só, né? Deus é universal, só o ser humano que muda, de cada religião, muda a maneira de energizar essa área.
1: E é bom falar nisso, que independente de sua religião, doutrina ou credo, né? Nós estamos lá para atender vocês de portas abertas. 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
2: 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Cristina, se fosse para escolher uma carta de tarô, né, já que a gente entrou nesse assunto, qual carta você escolheria para esse portal do 9 do 9?
0: Sem dúvida nenhuma, a carta do mundo. A carta do mundo fala de fim de um ciclo para um novo recomeço. A pessoa aprende aí e precisa agora estar pronta para se livrar de uma nova fase para um novo ciclo. Essa é a carta ideal, a carta do mundo.
3: Muito bem. E Pedro, uma mensagem agora para os ouvintes.
1: Bom, primeiramente, não tente mudar tudo de uma vez. Respire, comece uma coisa a cada dia. Um pensamento, uma atitude, um hábito. Pequenas mudanças todos os dias podem trazer bons resultados sempre. É o que eu disse. Né? Então, todos os dias, mude um pouquinho, faça algo diferente, os resultados serão diferentes, as coisas vão encaminhando. E tenha sempre pensamentos bons, pensamentos positivos.
3: Muito bem, é aquilo. 1% melhor que ontem, todos os dias. Bom, Cristina, sua mensagem para este 9 de setembro.
0: Não leve para amanhã aquilo que deveria deixar para ontem. Solte mágoa, solte medo, cuide da sua energia, peça proteção a Deus, abre espaço para novos e melhores caminhos para você seguir adiante.
3: Muito bem, então vamos terminar com um salmo para todos os ouvintes, Pedro? O que você indica?
1: Com certeza, Nicolas, sem dúvida nenhuma, o Salmo 91, um salmo muito conhecido como oração de proteção. Leia-o com fé, peça proteção para sua casa, para sua família e para os seus caminhos. Deus traga força, serenidade e proteção para todos vocês, amigos ouvintes, que ouvem o nosso programa, que está passando por uma dificuldade, e se precisar de maiores orientações e informações, não hesite. 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
3: Muito bem, estamos chegando então no fim do nosso programa de hoje e, como costume, vamos para as gotas de sabedoria, que é a mensagem do dia, uma mensagem, uma frase para lhe ajudar cada dia mais. Então a frase é: ajude mesmo conversando. Uma boa palavra, um sorriso de incentivo, um pensamento construtor são muitas vezes o ponto de partida para uma grande vitória daqueles que nos cercam. Se observar tristeza ou preocupação, procure ajudar. Se não puder agir, fale. Se não puder falar, ao menos pense firmemente, desejando a felicidade, e esta atingirá o seu objetivo. Mas ajude sempre. É essa a frase do dia.
1: Muito bonita.
3: Então é isso. 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Então, estamos encerrando o nosso programa de hoje. Muito bom dia a todos os ouvintes. Uma ótima quarta-feira a todos.
1: Muito obrigado, Nicolas. Obrigado, Andréia. Obrigado a você.

0: amigo ouvinte, amigo ouvinte, amigo internauta, por estar permitindo ali entrar nos seus lares, na sua casa, na sua família e trazer um pouco do nosso conhecimento para vocês. Paz e equilíbrio a todos.
1: Muito obrigada, querido ouvinte, a todos vocês. Deus, obrigada por estar aqui mais um dia. Desejo muita luz, proteções e bons caminhos.
2: Tchauzinho.
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0: De fé é com o João Pedro Paes. Espero que tenham fé na vossa manhã e espero sinceramente que esteja a correr melhor que a minha tentativa de ser organizada. Eu tinha um plano, o plano tinha outros planos e entretanto já não sei onde está nenhum deles. Portanto, vamos simplesmente continuar o nosso dia com positividade e a pensar que tudo vai melhorar ao longo do dia e nada vai estragar mais do que a minha falta de organização nesta manhã de quarta-feira. Fiquei agora com mais ou menos isto. Portanto, é mesmo isso. É mais ou menos isto que me está a acontecer durante esta manhã. Bom dia.
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0: Parabéns.
1: Brilha. É a altura de sabermos o tempo para esta quarta-feira, 26 de agosto, e temos céu geralmente muito nublado, com períodos de chuva a partir do início da manhã e mais intensa durante a tarde, passando gradualmente a regime de aguaceiros no final da tarde. Quanto ao vento, esse é fraco a moderado do quadrante oeste, rodando gradualmente para o quadrante norte a partir de meio da tarde. E teremos também uma pequena subida de temperatura.

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6: Bom dia!

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Os olhos castanhos de encantos tamanhos são pecados gemeus. São estrelas fulgentes

Os olhos castanhos, de encantos tamanhos, são pecados gemeus. São estrelas fulgentes,

0: 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Balança, de 23 de setembro a 22 de outubro.
1: Balança, no amor, se está solteiro, a pessoa certa não vai pedir que mude, vai querer mais do jeito que já é. Nas finanças, numa negociação hoje, o silêncio após a proposta é a sua melhor arma. No campo espiritual, a harmonia que procura pode estar a impedir conflitos necessários. Deixe-os acontecer. Dica do dia: alguns conflitos limpam mais do que evitá-los protege. Números da sorte: 5, 42 e 87.
0: Escorpião, de 23 de outubro a 21 de novembro.
1: Escorpião, no amor, uma ferida antiga entre os dois pode finalmente cicatrizar hoje, sem forçar. Nas finanças, há um investimento emocional numa pessoa que custa mais do que devia. Avalie. No lado espiritual, o que transforma não é o que acontece, é o que decide fazer com o que acontece. Dica do dia: a mesma chuva que afoga uns, rega outros. Números da sorte: 27, 64 e 96.
0: Sagitário, de 22 de novembro a 21 de dezembro.
1: Sagitário, no amor, o seu par faz algo hoje que só quem conhece de verdade faz. Isso não se compra. Nas finanças, uma oportunidade pequena esconde uma escala que você ainda não viu. Olhe mais fundo. No lado espiritual, a sua alegria hoje é um ato de resistência. No mundo pesado, quem sorri, resiste. Dica do dia: alegria não é ingenuidade, é resistência. Números da sorte: 13, 49 e 78.
0: Capricórnio, de 22 de dezembro a 19 de janeiro.
1: Capricórnio, no amor, se você está solteiro, alguém que não precisa de provar nada vai provar tudo no dia de hoje. Nas finanças, um método que abandonou por parecer lento era o que mais resultados ia dar. Volte a ele. No lado espiritual, o descanso de hoje não é uma pausa no caminho, é parte do caminho. Dica do dia: quem para a tempo, chega inteiro. Números da sorte: 9, 36 e 71.
0: Aquário, de 20 de janeiro a 18 de fevereiro.
1: Aquário, no amor, uma estranheza partilhada hoje é mais romântica do que qualquer plano. Nas finanças, o que parece difícil de explicar é exatamente o que tem mais valor, por ser único. No campo espiritual, hoje sente que pertence. Não analise de onde vem. Fique com a sensação. Dica do dia: nem tudo que é real precisa de explicação. Números da sorte: 18, 57 e 92.
0: Peixes, de 19 de fevereiro a 20 de março.
1: Peixes, no amor, se está solteiro, a pessoa que o entende sem explicações ainda não percebeu que o entende. Nas finanças, uma competência que parece básica é avançada para quem não a tem. Valorize-a. No lado espiritual, a intuição hoje não é sussurro, é voz clara. A questão é se tem coragem de a seguir. Dica do dia: saber e agir são coisas completamente diferentes. Números da sorte: 2, 43 e 81.
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1: Bom dia!

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Senhor nosso Deus e nosso Pai, agora são meio-dia no arquipélago da Madeira. E nós entramos em oração com centenas de milhares de pessoas e te pedimos em favor de todos, a todos aqueles que vivem aqui no arquipélago, que estão de férias, de passeio. Nós te pedimos, Espírito Santo, a tua luz e a tua proteção por aqueles que estão nos hospitais, por aqueles que estão nos presídios, por aqueles que estão com depressão, os que estão desempregados, por aqueles que são vítimas do álcool, do tabaco, das drogas, dos jogos de azar, essa esposa que está a ser traída pelo seu marido, esta mãe que descobriu que os filhos andam em más companhias. Nós te pedimos agora, Senhor Jesus, em favor dessa esposa que sofre maus tratos, abusos, violência doméstica, leva porradas. Ela não pode falar nada porque o homem se enerva e bate nela. Ela trabalha, mas o dinheiro fica com ele. E ela não tem dinheiro sequer para comprar um café. E se ela fala alguma coisa, ele agride ela, ele bate nela, maltrata. Oh, meu Deus, tem misericórdia. Visita este senhor, está acamado, desesperado, no hospital, os médicos não descobrem o que se passa. Envia a tua luz e o teu poder agora sobre eles. Senhor Jesus, eu peço-te, envia a tua luz e abençoa a família madeirense. Consagra este copo com água. Quando nós bebemos desta água, que haja luz, que haja paz. Beba, minha amiga, meu amigo, receba a luz, receba a paz. Graças a Deus. Receba a luz de Deus. Olha, eu ofereço a você essa linda canção e daqui a pouco nós voltamos com o nosso programa Ponto de Luz.

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0: Olá, muito boa tarde a todos os amigos do programa Ponto de Luz. Agora são 8:08 desta quarta-feira, 9 de setembro de 2026. Cá estamos, meus amigos ouvintes, a dar para todos aqueles que querem receber a palavra de Deus, a palavra de fé, a crença e o poder que nas Escrituras nós encontramos. Eu quero falar para todos os amigos ouvintes que está escrito que o nosso Deus, o Senhor Jesus, ele é o mesmo. O mesmo Senhor Jesus que há 2000 anos atrás foi crucificado, ele, sim, morreu, mas ressuscitou, está vivo e está no nosso meio. E está a fazer os mesmos milagres. Minha amiga, meu amigo ouvinte, o mesmo milagre que Jesus Cristo fez no passado, ele faz nos dias de hoje. Está escrito na Bíblia, no livro de Hebreus 13, 8, o escritor diz assim: Jesus Cristo é o mesmo hoje, ontem, hoje e eternamente. É o que está escrito. E o que está escrito vai se cumprir. Está escrito, é para se cumprir. Se ele está vivo, os milagres que ele fez no passado, eles continuam a fazer. Por quê? Porque ele é Deus. Ele não envelhece, ele não perde o valor, ele não perde a força. Ele continua sendo Deus, o Criador dos céus e da terra. Por isso, minha amiga, meu amigo, para o seu caso tem jeito, para você tem esperança. Às vezes você é uma pessoa muito fiel na sua religião, na sua denominação, e você é uma pessoa muito zelosa pela sua fé, pela sua religião. Entretanto, você não tem tido os milagres que você precisa. E o erro, se calhar, é que muitas das vezes nós acreditamos, e acreditar é um ato, não é, abstrato. É um ato que ele é teórico, mas o crer, ele é prático. A crença, ela é manifestada na ação. Quer ver uma coisa? Nós vamos ouvir agora testemunhos de pessoas que receberam um milagre apenas usando um bocadinho de água. Esta água que a gente acabou de beber agora na oração, olha só, essas pessoas, elas vão contar o testemunho do que aconteceu depois que elas beberam dessa água. Vamos ouvir.
1: Eu tenho aqui comigo a dona Ana Maria. E a senhora me contava há pouco que a senhora tinha um caroço no seu seio, né? Direito, esquerdo?
2: No esquerdo.
1: Um caroço no seio esquerdo.

0: Ana Maria, que tamanho mais ou menos era esse caroço?
1: Ah, mais ou menos o tamanho de uma azeitona.
0: Tamanho de uma azeitona, então era um caroço grande.
1: Era.
0: E isso causava dor?
1: É, queimava e ardia. Aí eu fui na igreja primeiro, né?
0: E aí o pastor orientou a senhora a fazer uso dessa água?
1: Fazer uso dessa água e passar no local e fui fazer o exame. Cheguei lá, fiz o exame, aí quando foi no dia de pegar o resultado, pedi à médica para olhar, a médica falou que não tinha nada.
0: Desapareceu o caroço?
1: Desapareceu.
0: Aquele caroço do tamanho de uma azeitona?
1: Ele sumiu.
0: A senhora passou a água do milagre?
1: Milagre.
0: Desapareceu o caroço?
1: Desapareceu.
0: Foi um milagre?
1: Nada, um milagre.
0: O Senhor Jesus lhe curou? O Senhor
1: Jesus me curou.
0: Para dormir era ruim?
1: Era horrível, queimava e ardia, era uma sensação terrível. Eu acordava de madrugada, eu achava que eu ia morrer naquele dia. Tenho mais nada, te agradeço muito a Deus.
2: Amém. Uns dias com uma dor muito forte na barriga, nem conseguia andar, não conseguia endireitar-me bem, estava assim meia torta, não conseguia mexer-me.
0: Que isso?
2: E comecei a sangrar. E então eu fui ao médico e o médico passou-me os exames, uma colonoscopia e uma endoscopia, que era para ver tudo. E eu fiz uso da água, parei de sangrar e fui fazer o exame e o médico disse que, é que não tem nada.
3: Se apertasse antes, doía?
2: Eu não podia nem tocar, nem
3: tocar.
2: Mexer, não. Agora
3: então
2: não
3: vai lá,
2: nada,
3: Obreira,
2: não.
3: Aperta lá.
2: Pode apertar?
3: Pode apertar? Sim, aperta bom. Aí, Obreira. Apertar, se fizesse assim, doía?
2: Ai, não podia nem mexer.
3: A senhora está bem agora.
2: Graças a Deus.
3: Qual é o nome da senhora?
4: Maria do Carmo.
3: Maria do Carmo. Aconteceu o que fazendo uso da gota do milagre?
4: Eu da cintura para baixo andava a ficar cheia de dores. Não sei se é hérnia, se é na coluna.
3: As pernas?
4: Prendia-me as pernas, por baixo das pernas eu já não conseguia caminhar. Agora, graças a Deus, até já caminho 3 quilômetros para o comboio, outros 3 hoje para casa.
3: Bebendo a gota do milagre, a dor nas pernas não tem mais, desapareceu.
4: Nunca mais tive dores por baixo da...
3: A senhora andava, doía as pernas?
4: E se eu me sentasse assim com os pés em alto, quando vinha para recolher a perna, não conseguia com tanta...
3: Então, senta aqui e levanta um pouquinho as pernas. Vai lá, vai lá. Faz o que a senhora não conseguia. Olha aí. Um simples gesto já doía. Um simples gesto doía.
4: Sim, e não
3: se fizesse isso, doía.
4: E não conseguia recolhê-la para trás e era aqui assim também.
3: Fica de pé, foi curada. Jesus curou bem forte.
4: Várias pessoas e uma senhora também ficou curada.
3: Ah, olha, olha só. O quê?
4: Não precisa dizer o nome porque ela...
3: Tá bom, não precisa falar o nome. A senhora tem levado a água para alguém, está doente, e ela foi curada.
4: Ela fez queixa que andava mal. Eu fui levar um jornal e ela disse que andava muito mal já há 8 dias ou mais. Nos médicos, com uma diarreia que não curava de jeito nenhum. Corria aos médicos.
3: Levou água para ela?
4: Eu disse assim, espera aí que ela é minha vizinha, espera aí que eu vou ali a casa e já venho.
3: Vou buscar um remedinho santo ali.
4: Fui buscar a garrafa, mas não lhe disse, o que é que vai fazer? Eu já venho. Fui buscar a água e dei-lhe uma, dividi as garrafas, dei-lhe uma. E ela bebeu, outro dia estava sentada para vir para aqui, na paragem do Alto...
3: Ela falou o que para a senhora?
4: Olha, Maria do Carmo, resultou. Já parei, dormi a noite toda, já não fiz mais nada.
3: Bem forte, pessoal! Qual o nome da senhora?
5: Ana Maria.
3: Bebendo a gota do milagre, aconteceu o quê?
5: Meu bebê ficou curado de problemas respiratórios.
3: Era? Ele tinha muitos problemas respiratórios?
5: Sim.
3: Qual a idade dele?
5: 2 anos e 7 meses.
3: O quê? Ele sentia falta de ar, não respirava direito, o que mais? Causava mais o quê?
5: Tinha tendência para asma.
3: É?
5: Sim.
3: E a senhora ficava muito preocupada, não dormia à noite, preocupada com o bebê?
5: Sim. Passei a dar de beber só a gota do milagre.
3: Ela chegou aí ao médico, eles falaram alguma coisa, como foi?
5: Disseram que ele tinha princípio de asma.
3: A senhora aceitou aquela palavra ou não aceitou?
5: Não aceitei, eu amarei na hora.
3: Lembrou da gota do milagre?
5: Passei a dar a ele.
3: E aí?
5: Tá bom, está melhor.
3: Depois de quanto tempo a senhora começou a dar, ele foi curado?
5: Mais ou menos 2 meses.
3: Sempre lhe fazendo tratamento. Seu filhinho está curado hoje.
5: Tá.
3: Quem curou?
5: Senhor Jesus.
3: A sua fé curou ele. Bem forte para Jesus. Como é que é o nome da senhora?
6: Dulce.
3: Senhora Dulce, qual foi a resposta?
6: A minha resposta foi que eu andei com o joelho direito um tempo muito inchado e eu sofria bastante. Até tinha de mal a caminhar. E comecei a passar a água sagrada e às vezes azeite, outras vezes água e disse, meu Deus, eu não desisto. Só tu me curas. E graças a Deus fui curada.
3: Está livre?
6: Estou livre do meu.
3: Acabou o joelho?
6: Está
3: nova?
6: Ótimo.
3: Amém. Deus abençoe, vai nessa fé.
7: E o senhor, como é que chama?
8: Euclides.
7: Seu Euclides, o que aconteceu bebendo água?
8: A vida financeira mudou.
7: Quais resultados que o senhor viu?
8: Muito trabalho. Já tive que dizer que não posso.
7: Ou seja, está até registrando trabalho, porque tem horas que não dá, porque é muita coisa.
8: Dá, é muita coisa e o trabalho é muito cruzado também. É a papa toda a colher.
7: E essa água tem lhe ajudado a ter força então, para fazer esse trabalho?
8: Muito.
7: Graças a Deus.
3: Como é que é o nome da senhora?
9: Odete Vilela.
3: Senhora Odete, qual foi a resposta que a senhora obteve por meio da fé?
9: Eu sou uma pessoa, pronto, que tenho muitos problemas de saúde nos ossos. E então usei a água. Usei água no banho, ou então bebo, sinto-me com dores, ponho no meu corpo e sinto um grande alívio. Muito mais do que se tomar um comprimido. Por
3: então,
9: isso.
3: Peraí, a senhora tem tido problemas de saúde, ou seja, sente dores nos ossos. Então, quando a senhora bebeu da água, é isso? As dores desaparecem?
9: Desaparecem mais, sim, sim. Fico muito aliviada.
3: Quer dizer que a senhora toma o medicamento, não tem resultado, mas quando toma, a água ajuda.
9: Noto um alívio muito grande no meu corpo.
3: Bem forte para o Senhor Jesus.
7: Qual é o nome da senhora?
10: Isabela.
7: O que aconteceu fazendo uso da água consagrada?
10: Já há anos que as minhas plaquetas estão sempre embaixo. Sobem um bocadinho, baixam, sobem um bocadinho, baixam.
7: Bem desregulado.
10: Sempre desregulado. Agora foi em dezembro, eu tinha as minhas plaquetas muito baixas, estava quase para ir fazer transfusões de sangue. E eu depois vi aqui à igreja, claro, e o pastor deu a água e eu orei com tudo o que eu tinha para as minhas plaquetas subirem.
7: Quando olha só o detalhe, ela não só bebeu, ela orou, ela falou, poxa, eu quero, isso tem que mudar. E aí?
10: E eu fui novamente fazer análises, que eu nesse período fiz análises 3-4 vezes seguidas. E quando fui a quarta vez, as minhas plaquetas já estavam a 150, coisa que nunca... Há anos que eu não tenho as minhas plaquetas a 150.
7: Ou seja, depois então de fazer o uso da água consagrada com fé, tá boa. Sente-se bem?
10: Muito bem.
7: Graças a Deus.
11: Agora são 12:18. Olha que coisa interessante que o pastor falou, não é? Muito importante. Ela não só usou a água, ela orou antes e disse: eu quero esse milagre. Como eu estava falando, a diferença entre acreditar em um milagre e crer no milagre está na ação, na atitude que a pessoa toma. Não é, minha amiga, meu amigo, falta de fé, porque você tem fé. Ouça, preste bem atenção, você que acompanha essa programação, você tem ouvido aqui testemunhos, você tem ouvido aqui pessoas, não é? Todos os dias, de segunda a sexta, pessoas aqui a falar da libertação, do poder de Deus, de quebrar bruxedos, de desfazer feitiços, você tem ouvido a palavra de Deus. Quer dizer, tudo isso alimenta a sua fé e te dá forças, mas nada disso funciona se não houver uma atitude da sua parte. Talvez você ainda lhe falta essa atitude, ação. Crença é atitude, acreditar é abstrato, é teórico. Mas quando você crê, você age. Então, nesse domingo, agora, nós vamos ter uma reunião 9 da manhã, para tomarmos atitudes. E os milagres que você ouviu aí os pastores perguntando para as pessoas no altar, as pessoas falaram: olha, aconteceu isso, eu levei a água, eu usei a água na vizinha, eu usei a água, o meu bebê, eu usei a água, eu bebi e Deus me curou. Quer dizer, não foi a água que curou, foi a atitude que a pessoa teve de usar a água, que é o ponto de contato. Jesus fez isso quando ele mandou o cego se lavar no tanque de Siloé. No Evangelho de João, no capítulo 9, narra uma das mais belíssimas histórias bíblicas. Lindíssima essa palavra, que você não perde nada em ler. Diz lá que havia um cego, em que ele nasceu cego. E quem errou, quem pecou para ele nascer cego? Ninguém. Mas Jesus falou, é para que nele se cumpra a palavra de Deus. E Jesus passou lodo nos olhos do cego e mandou ele se lavar lá no tanque de Siloé, que era uma piscina que tinha lá embaixo. Imagina aqui na Ilha da Madeira, Jesus estava lá no monte e pediu para o cego descer como se fosse aqui no Funchal. E o cego veio e foi se lavar. E é o que aconteceu, um milagre. Quer dizer, atitude, ação. O cego foi, se lavou e recebeu o que Jesus mandou. Então, nesse domingo, nós vamos fazer isso. Você que precisa, você que sofre, você também vai ser ajudado. Inclusive, a gente pode ouvir mais. Pode ouvir mais algumas pessoas que foram curadas, que receberam um milagre com o uso da água. Podemos ouvir mais alguns. Vamos ouvir.
12: Qual o nome da senhora?
13: Maria de Lourdes.
12: Dona Maria, a senhora está dizendo que estava com mal-estar aí?
13: Estou ouvindo. E o ombreiro fez uma oração e passou-me o mal-estar e aquela dor que eu tinha.
12: Estava com dor?
13: Sim.
12: Não tem mais?
13: Não.
12: Eu orei por essa senhora ali agora e ela estava me dizendo que não conseguia caminhar sem cana de Ana porque sofreu um acidente. Quanto tempo que a senhora estava assim?
14: Eu já estou assim com a cana de Ana para aí há 3 anos.
12: A senhora sofreu um acidente de quê?
14: Um acidente debaixo da minha cabeça.
12: E a senhora estava afastada e voltou hoje?
14: Sim, sim.
12: Esse tempo que ficou afastada deu tudo errado?
14: Sim.
12: Ela bebeu da gota milagrosa e Jesus operou na parte que estava doente, que não tinha mobilidade. Está sorrindo agora? Está bem?
14: Sim.
12: Deus abençoe a senhora.
15: Seu Duarte, o senhor estava falando que o senhor foi operado?
16: Foi operado já há 12 meses.
15: Agora me diz uma coisa, o senhor estava com muitas dores?
16: Nessa perna pelo menos tinha dores.
15: O senhor não conseguia andar?
16: Com mal.
15: Com a cana de Ana?
16: Sim, sim, com a cana de Ana.
15: Agora o senhor está bem após a oração?
16: Agora está bem.
15: Anda então, por favor, anda aí. Pode andar. Curado, pastor Marcos.
12: Levanta a cana aqui, de Ana aí, ó.
15: Curado. Pode vir.
12: Olha o poder da nossa oração aí, gente, ó.
15: Não dói mais?
16: Nada. Eu fui operado 12 vezes.
12: 12 vezes.
16: Cortaram um bocado ao pé, o dedo grande, para não cortarem a perna. Uma infecção que apanhou o banco operatório.
12: É? Me dá aqui as canas de Ana. Quer dizer que o senhor não andava sem isso daqui?
16: Nada.
12: Então anda aí, por favor. Pode andar. Amém.
11: Meu amigo, minha amiga, contra factos, não há argumentos. Olha, você pode não concordar com a gente, você pode não, inclusive, nem gostar, mas você tem que ver que dá resultado. Se você usar a sua fé, o que você precisa vai acontecer. Então, nesse próximo domingo, 9 da manhã, o poder de Deus vai se manifestar. Pode ter certeza disso. Entretanto, minha amiga, meu amigo, você que precisa agora desabafar, falar conosco, você pode pegar o seu telefone e ligar aqui na Central SOS. Nós estamos à disposição 24 horas por dia. Pegue o seu telefone, 218-368-008, é a chamada para o telefone fixo que você pode ligar. A dona Linda Ribeiro, ela ligou e pede oração pela casa, pela família, pela filha também, pelo genro, a Liliane, a Raquel e o genro, o Rui. A dona Cidália pede oração pelo Miguel. A dona Conceição Fernandes pede oração pela família. E a Ana Gouveia pede oração para o Jorge.
17: 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E o que isso tem a ver consigo? Tudo. 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
11: Muito bem, meus amigos, voltamos com o nosso programa e agora para finalizar a nossa participação. Hoje, quarta-feira, é dia da busca do Espírito Santo. Hoje nós vamos falar com Deus, buscar o Espírito Santo. Às 15 horas e às 19h30 em especial, eu queria convidar você, que é ex-obreiro, ex-pastor, ex-membro, você que está afastado, você que está longe de Jesus, tome uma atitude, volta hoje, venha buscar o Espírito Santo. Nós vamos dar continuidade no estudo bíblico, a armadura de Deus. Nós vamos falar de Mateus capítulo 6, a partir do versículo 20, 19. Você pode ler em casa. Nós vamos meditar em todos os versículos seguintes. Vamos falar da palavra de Deus e nós vamos buscar o Espírito Santo. E eu quero convidar você a estar conosco, a buscar o Espírito Santo. Nós vamos determinar que a sua vida, que você esteja no reino de Deus, que o seu nome esteja escrito no livro da vida. Tá bem? Nós finalizamos o nosso programa de hoje, voltaremos amanhã ao meio-dia com o nosso programa Ponto de Luz. Que Deus abençoe a si, fique bem e até lá.
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1: O Prémio Escolar Joaquim Pestana, promovido pela Câmara Municipal de Câmara de Lobos, vai distinguir 127 alunos do concelho, por forma a reconhecer o esforço e a dedicação e o sucesso demonstrados ao longo do ano letivo 2025-2026. A sessão está agendada para esta próxima sexta-feira, pelas 19 horas, no Museu de Imprensa. O prémio abrange alunos do 1º, 2º e 3º ciclo e do ensino secundário, bem como estudantes dos cursos profissionais e dos cursos de educação e formação, que vão receber um prémio no valor de 50 euros destinado à aquisição de material didático. A distinção contempla igualmente alunos acompanhados pela educação inclusiva, integrados em unidades especializadas e em turmas de projetos promotores do sucesso escolar, refletindo uma visão abrangente e inclusiva do mérito educativo. Segundo refere uma nota da Câmara, esta iniciativa assume-se como uma das formas do município valorizar o percurso dos seus jovens e reforçar a educação enquanto prioridade para o desenvolvimento de Câmara de Lobos, promovendo uma cultura de mérito, perseverança e valorização do conhecimento. O prémio visa assim reconhecer o compromisso dos alunos com o seu percurso educativo e incentivar cada jovem a continuar a investir na sua formação e no desenvolvimento das suas capacidades, citamos. O CDS Câmara de Lobos esteve no entroncamento de acesso à Escola da Torre para verificar o andamento das obras na estrada João Gonçalves Arco. No local, a comitiva liderada por Lídio Aguiar confirmou o total impasse nos trabalhos e a continuidade da interrupção de uma das vias de circulação. Segundo referem os centristas, a estrada encontra-se interditada ao trânsito numa das faixas há cerca de 2 anos e meio, situação que arrasta promessas de reparação por parte dos sucessivos executivos do PSD, sem que qualquer solução concreta tenha sido concretizada. O partido faz questão de sublinhar que a intervenção e manutenção desta via é de competência exclusiva do município. Os centristas recordam que a Câmara assegurou no início deste ano que a situação seria resolvida e que os trabalhos estariam no terreno no mês de julho, mas a obra continua parada. Esta situação, destaca o partido, afeta gravemente o cotidiano de quem reside e trabalha na zona. O CDS diz que vai levar novamente esta situação à próxima reunião da Assembleia Municipal.
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1: Olá, muito boa tarde com Populares FM. Uma ótima quarta fora com a sua rádio. Um bom início de tarde. A partir de agora, também perto às 15 horas, faz-lhe companhia na sua rádio este vosso amigo António Jorge para levar até si. Claro, como é habitual no programa Explorados do Coração, as mais românticas de sua rádio. Aceita convite, temos muito para ouvir, muito para recordar.

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2: Mais uma grande música para recordar. Estamos a falar de Camilo Sesto com Quero Ser Minha Amante. Mais uma que retiramos do nosso baú de recordações. Esta para 1974. 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

0: A 7 minutos nos separar dos 13 horas, praticamente para o final deste primeiro tempo do nosso programa de hoje, quarta para 9 de setembro. Já sabe que depois das 13 horas voltamos para mais música, contando já com as suas sugestões, também com as suas mensagens. A fechar com mais uma recordação dos anos 70. Boa tarde, até já.
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6: Um minuto já depois dos 13 horas, a segunda parte do nosso programa Explorado do Coração. Vamos à primeira sugestão, digamos mesmo assim, a sugestão escolhida a dedo para a primeira ouvinte de hoje. Grande paz, boa tarde, uma ótima quarta para 9 de setembro de 2026. Diz-nos a grande paz. Olá, muito boa tarde, amigo António Jorge. Bom programa, beijinhos. Para si, uma ótima tarde, a continuação de uma ótima quarta para, lá está, para si, este clássico de Running Ray.

Só grandes músicas Brasil, como sempre acontece de segunda a sexta, no horário das 12h30 às 15h, contando também com a sua participação desse lado. Vamos ao Arco da Calhete, José Jardim, boa tarde. Seja muitíssimo bem-vindo, uma ótima guarda para 9 de setembro de 2026. Para si hoje, José Jardim, temos mais uma recordação, esta de Ricky Renner, com Você Decide. Recuamos até

Mais uma das recordações dos anos 90, você decide quanto a minha dupla Rick e Renner. Londres, vamos nós, Luís Gonçalves, boa tarde. A continuação de uma ótima quarta, agora são os nossos mais sinceros votos. Diz-nos o Luís Gonçalves, olá, muito tarde, amigo António Jorge. Tenha um bom programa, uma ótima quarta. Fora gostava, se possível, de ouvir uma música de Amado Batista. Muito obrigado. Temos esta de Amado Batista com a participação de Kelly Smith neste clássico. Então, volta. Assim que só agora nos generalizou, muito boa tarde. Está com o Popular Viagem.

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5: Já com 14 minutos sobre depois das 13 horas, é tempo de avançarmos com a máxima das reduções bem conhecidas de todos nós. Estamos a falar de José Cid, na cabana, junto à praia. Recuamos até o ano de 1991, tema que vamos aqui deixar para a Dulce Abreu. Dulce que nos diz, olá, muito boa tarde, amigo António Jorge, já. Tenha uma ótima quarta-feira, um bom programa, tudo de bom. Vaja. Está com a Popular FM, estamos a emitir na frequência modulada, a 101 FM também, em www.rpopular.pt. Uma ótima tarde, está com a mais popular de todas.

Dentrologia na Chibra Música, como se intitula este álbum, ou melhor, de José Cid, lançado ao mercado geográfico no ano de 1991, do já referido Best Of. Recordamos este clássico bem conhecido de todos nós, na cabana, junto à praia. Já lá diz, o amor e uma cabana. Em frente, vamos dar um beijo a uma cabana, mas com mais uma grande música, esta de Leonardo, com este clássico que surge precisamente no ano de 2010. Vamos ao estreito de Câmara de Lobos. Connosco está o Raul Fernandes. O Raul Fernandes que nos diz: boa tarde, amigo António Jorge. Gostava de ouvir uma música de Leonardo, a última canção. Lá está então, para recordar-se, na Populares FM, mais uma das músicas bem conhecidas do repertório musical de Leonardo.

As suas músicas para continuar a ouvir-nos, nós e vos, e nesta mesma tarde de guarda para a qual esperamos nós que estás a passar da melhor forma ao som das más românticas. Você pede, nós passamos a tempo de avançar-nos com mais música. Já agora, se for o seu caso, um bom apetite para o seu almoço com a Popular FM, a sua mulher, a sua melhor companhia. Mulher é o que temos já daqui a pouco para cumprimentar. Aliás, não só uma, são várias mulheres para cumprimentar. É o caso da Agora de Santos, a barrar o estreito de Câmara de Lobos. Não me esqueci de si, Agora de Santos. Para já é a altura de avançar-nos com mais música e desta forma cumprimentar-se. É exatamente mais uma mulher, Suzete Freitas, diz-nos lá, muito boa tarde, António, a continuação de uma ótima tarde, um bom programa. Para si, Suzete Freitas, temos este clássico de Eduardo Costa, para aqui recordar uma das músicas bem conhecidas de todos nós, quanto à dupla Chitãozinho e Jararó. Estamos a falar deste clássico, o Bajo.

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1: Mais uma hora e meia de grandes músicas, ao prometido é devido. Vamos nós até ao estreito de Câmara de Lobos para cumprimentar a Guarda de Santos, até aos barreiros do estreito, nomeadamente. Diz-nos a Guarda de Santos, então, para o dia de hoje. Muito boa tarde, amigo António Jorge. Bom programa, caro amigo. Gostava de ouvir, como sempre, música a seu gosto. Beijinhos e muito, muito obrigado. Para si, agora de Santos, temos Taras e Marias para recordar. Aliás, uma das músicas também bem conhecidas pelo tão saudoso Marco Paulo, na voz do Fátima Leal. Pois, recordo, suspiro como sendo o avião.

A Fátima Leão com esta recordação de Aras e Marias, mais um dos clássicos que optamos para recordar já na segunda metade, da segunda parte do nosso programa, Explode Coração. Emanuel Teles, boa tarde, diz-nos o Emanuel Teles, para o dia de hoje, o que é que nos diz este ouvinte? Boas tardes, amigo António Jorge, mais um grande programa, Explode Coração, um abraço e continuação de um bom trabalho.

Músicas de todos os tempos para si, nesta mesma tarde de quarta-feira, dia 9 de setembro de 2026. Vamos continuando com as músicas, maus ouvintes, olhando aqui para as nossas redes sociais. Vamos até Viena. Viena do Castelo, Fátima Gonçalves, que nos diz: olá, muito boa tarde, António Jorge, venho-lhe desejar um excelente programa e deixar-lhe também um beijinho, muito obrigado. Entrar a casa do beijinho, poderia ser a canção do beijinho, mas temos este para recordar. Mais uma que surge em plena década de 90, 1993. Estamos a falar deste clássico, Menina Veneno.

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5: Mais uma sugestão vem por aí, esta de Roberto Carlos. Solucionamos esta, Edilina Santos, boa tarde, o amor é mais. E diz-nos a Edilina Santos, olá, muito boa tarde, António Jorge. Se possível, gostava de ouvir uma música de Roberto Carlos para dedicar ao meu sobrinho Márcio Nunes. Continuação de uma boa semana e também votos de um bom programa. Muito obrigado. Quer para si, Edilina Santos, quer para o seu sobrinho Márcio Nunes, lá está este clássico de Roberto Carlos.

O eterno romântico Roberto Carlos, aliás, é considerado do Roberto Carlos o rei do Brasil. Inclusive como neste, o amor é mais. Vamos a Santo António Fonchal, estamos connosco a Maria. Maria, ora viva, muito boa tarde com a Popular FM. Continuação de uma ótima quarta para as ondas mais calmas de nossa, sua rádio, a sua melhor companhia. E diz-nos a Maria lá, muito boa tarde, António Jorge. Continuação de um bom programa, gostava muito, muito de ouvir uma música a seu gosto. Dedico a si, convatos de um bom programa, como sempre. Beijinho. Lá está para recordar mais uma que chega-nos da década de 70.

Estamos a 4 minutos das 14 horas e ao final desta primeira, desta segunda parte, melhor dizendo, de Explorados de Coração. Já sabe que depois das 2 da tarde haveremos nós de voltar à sua agradável companhia para a última hora de Explorados de Coração. Mais uma para recordar, mais um clássico para ouvir-nos nós e você. Maria Celeste Vieira, boa tarde, continuação de uma ótima tarde de quarta para o som das mais calmas da sua rádio. Obrigado pela companhia, pela preferência. Quanto a nós, até já. Boa tarde.

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6: 14 horas mais 2 minutos, mais uma hora para continuar na sua agradável companhia, contando com a sua participação através das nossas redes sociais. O mesmo acontece também com a nossa linha telefónica 291-766-101. Juan Rodrigues diz-nos: olá, muito boa tarde, amigo António. António Jorge, o que é que nos diz o Juan Rodrigues? Boa tarde, António Jorge, se possível, música de Ana Gabriel. Dedico, como sempre, a minha esposa, com muito amor e carinho. Bom programa, tudo bom para si, António Jorge, aquele forte abraço. Vamos até 1992, a recordar Evidências.

1992, aqui está, claro, está uma das recordações de há muito, esta parte de Ana Gabriel com Evidências. Continuando com grandes músicas, o Leandro Sousa, já lá vamos à sua mensagem também. Para alguém que está de férias, votos de boas férias. Mas para já, passamos a sua mensagem juntamente com a musiquinha. Portanto, antes mesmo de partilhar a mensagem do Leandro Sousa, é tempo de avançar nos com mais uma grande música, mais uma recordação no Explode de Coração. Estamos a falar do Zaba, para aqui recordar esta mesma, finais da década de 70, 1979. Que deixamos para a próxima ouvinte de iniciais, L.A. E diz-nos a esta ouvinte, a Cid, fã também do programa Esbolado de Coração. Olá, António Jorge, espero que esteja tudo bem consigo.

Músicas de todos os tempos, Brasil, que optou para avançar esta mesma tarde de quarta para a Popular FM, a melhor companhia, a rádio para a cidade de Câmara de Lobos. Estamos a emitir na frequência modulada, sendo FM online para todo o mundo, em www.rpopular.pt. Excelente recordação que assim vamos deixando para trás quanto aos suecos. Aba, musicalmente falando, vamos até o Brasil, se recordar quem é o dono dos seus olhos. É mais uma para recordar quanto à dupla Leandro e Leonardo. Curiosamente, o próximo ouvinte é Leandro Souza. Leandro, boa tarde, uma ótima quarta-feira, uma excelente audição com o programa Explode Coração. E diz-nos o Leandro Souza, olá, muito boa tarde, se o Sr. António Jorge gostava de enviar uma música para um meu amigo David, ele que é brasileiro e que está cá na Madeira a passar férias. Um abraço

0: Também, claro, só para se, portanto, para o António Jorge, com votos também votos de boas férias. É a primeira vez que ouvem o programa, portanto, o David e a sua esposa, nomeadamente da nossa parte. Votos de boas férias com Popular FM e com nas mais calmas de Popular, claro. Quer para si, David, quer também para a sua esposa, com votos de boas férias. Temos esta recordação de 1993. Para aqui recordar-nos juntos, nesta mesma tarde de quarta-feira, dia 9 de setembro de 2026, um dos clássicos de Alejandro e Leonardo, com este Quem é o dono dos seus olhos?
1: Quem?

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4: 17 minutos já depois das 14 horas, mais uma grande música para recordar bons velhos tempos, até porque a vida é feita de recordações. Quem se lembra com certeza desta é a próxima ouvinte. Vamos ao Pedregal Camarário, Teresa Basílio, boa tarde para si, família, Maria Jesus e a sua mãe, a Conceição Correia, quer para a Teresa Basílio, quer para todo o seu complemento familiar. Fica desde já votos da condenação de uma ótima tarde de quarta-feira, 9 de setembro de 2026.

Quase, quase no Diário Minuto desta primeira metade da primeira parte do nosso programa explode o coração com mais um clássico da sua rádio. Em frente com mais música, vamos ao encontro da sugestão de Marcília Cunha, que nos pede uma música de Frank Galã, esta tom. É mais uma para recordar os anos 80 na Popular FM. Ver vamos o que assim nos diz este nosso ouvinte.

este tom. É mais uma para recordar os anos 80 na Popular FM. A ver, vamos o que assim nos diz este nosso ouvinte.

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2: 28 minutos a nos separar das 3 da tarde, já na meia final do nosso programa Explode de Coração. Tempo para avançarmos com mais uma recordação. Recuamos até ao final da década de 70, 1979, para recordar uma das músicas dos Boniama. Alberto Abreu, boa tarde, boa limpeza no seu automóvel. Ele que diz: olá António Jorge, bom programa, com direção de um bom trabalho. Estou na sua companhia a ouvir o programa Explode de Coração. Parabéns por essa seleção musical incrível. Como diz o Alberto Abreu, estou na limpeza do meu carro, com o som no máximo, ouvindo o seu programa. Parabéns, tudo de bom. Alberto Abreu, lá está mais uma para recordar a década de 70. E já agora, boa limpeza.

Recipientes, nós passamos a casa para lhe dizer, faça rádio connosco, diga-nos o que quer ouvir. Até bem perto aos 15 anos, onde haveremos de colocar um ponto final nesta emissão de hoje de Explode Coração, tarde de guarda fora, 9 de dezembro de 2026. Sónia Abreu, boa tarde, diz-nos esta nossa ouvinte. Olá, muito boa tarde, amigo António Jorge, continuação de uma ótima quarta-feira, sempre a ouvir o nosso programa. Hoje, se possível, gostava muito de ouvir a música de Joana, logo agora. Beijinhos para si, tudo de bom. António Jorge, muito, muito obrigado. Lá está a pedido de Sónia Abreu, logo agora.

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Praticamente 9 minutos das 15 horas é praticamente tudo também relativamente ao nosso programa de hoje, quarta-feira, 9 de setembro de 2026. Temos encontro marcado, já sabe, amanhã, quinta-feira, depois das 12h30 e até às 15h para a máxima edição de Explode de Coração com as Más Calmas de Popular FM. Eu sou António Jorge, desejo-lhe a continuação de uma ótima quarta-feira, aquele abraço, tudo de bom e até amanhã.

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6: Nos próximos minutos vamos falar sobre o mangostão reforçado com aloe vera dos laboratórios da Lister Mais, ouvintes que já compraram e sentem benefícios. Vamos conhecer também essas histórias. A melhor música também a tocar nesta emissão. Venha daí.

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8: Boa tarde.

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4: Boa tarde.

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Vamos agora com todas as previsões do estado do tempo para esta quinta-feira. Segundo o Instituto Português do Mar e da Atmosfera, para amanhã pode contar com períodos de céu pouco nublado, apresentando boas abertas, vento fraco moderado de nordeste, superando por vezes forte nas terras altas. Possibilidade de poeiras em suspensão, bem como uma pequena descida da temperatura. Os termómetros a apontarem para 27 graus de máxima, 23 graus de mínima.

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1: Para o volume, porque vem mais uma música para dar ritmo ao seu entardecer nesta quarta-feira, 9 de setembro de 2026. É já por cá, na sua Rádio Popular.

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segunda parte do nosso programa da tarde. A boa música nunca o deixa sozinho. Estamos a meio de mais uma semana e começamos consigo bem cedo. A partir das 7h30 da manhã está por cá a nossa André Alves com Começar de Novo. Já entre as 12h30 e as 15h está por cá o romantismo do nosso António Jorge com Explode Coração. Segunda, quarta e sexta estou por cá eu entre as 17h e as 19h, Cátia Correia com O Seu Está Na Hora. Terças e quintas-feiras também não o deixo sozinho, mas regresso numa emissão mais curta, entre as 17h e as 18h, porque logo depois há a Batalha de Prémios.

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1: 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Está no nosso Está na Hora, assinalamos todas as efemérias. Hoje, dia 9 de setembro de 2026, falamos de algo que não devia precisar ser lembrado. Proteger a educação é proteger o futuro. Neste dia 9, fico alerta para a importância de garantir que crianças e jovens possam aprender em segurança. A Rádio Popular junta-se a esta mensagem. Mirando.

0: Vamos agora conta das previsões do estado do tempo para esta quinta-feira. Segundo o Instituto Português do Mar e da Atmosfera, para amanhã pode contar com períodos de céu pouco nublado, apresentando boas abertas, vento fraco a moderado de nordeste, soprando por vezes forte nas terras altas. Possibilidade de poeiras em suspensão, bem como uma pequena descida da temperatura. Os termómetros a apontarem para 27 graus de máxima, 23 graus de mínima.
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5: O município de Câmara de Lobos vai instalar ao longo do atual mandato 50 novos abrigos de paragem em todo o concelho, no âmbito de uma estratégia de mobilidade que pretende melhorar as acessibilidades, reforçar a utilização do transporte público e disciplinar a circulação automóvel nos principais centros urbanos. O anúncio foi feito pelo vice-presidente da Câmara, Dani Freitas, durante a ação participativa com stakeholders realizada no âmbito do Plano de Mobilidade Urbana Sustentável de Câmara de Lobos. Segundo o vice-presidente, uma das matérias em análise se passa pela quantidade de automóveis que circulam diariamente nos centros urbanos do concelho, com especial atenção para as freguesias de Câmara de Lobos e do Estreito. Dani Freitas deixou, no entanto, claro que a estratégia municipal não pretende afastar os automóveis dos centros urbanos, mas antes promover uma utilização mais racional e organizada do espaço público. Paralelamente, está a ser feito um levantamento pelos abrigos de paragem existentes em todo o concelho, com um objetivo de melhorar as condições de acessibilidade e incrementar uma maior utilização do transporte público. A estratégia municipal passa igualmente pela criação de vários corredores acessíveis nas freguesias, concebidos para facilitar a circulação de pessoas com mobilidade condicionada, nomeadamente utilizadores de cadeiras de rodas, bem como de famílias com carrinhos de bebê. A Madeira vai acompanhar a descida do IRS anunciada pelo Primeiro-Ministro, mantendo o diferencial de 30% até ao nono escalão, uma garantia do Presidente do Governo, Miguel Albuquerque, falava à margem de uma visita à escola Ângelo Augusto. Augusto da Silva confirmou que a descida da retenção do IRS na fonte até ao sexto escalão, que foi anunciada por Luís Montenegro, será aplicada também na Madeira. A medida vai refletir-se já nos salários do próximo mês de novembro.
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6: Boa noite.

0: Boa noite.
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1: Olá, muito boa noite a todos os amigos do programa Saindo da Depressão. Nessa noite de quarta-feira, cá estamos, minha amiga, meu amigo, através dessa rádio, a levar para a senhora, para o senhor, a palavra da vida, a palavra da fé, a palavra de Deus que transforma e que muda por completo a vida de uma pessoa, quando essa pessoa, ela se volta para Deus. Sabe a diferença entre o acreditar e o crer? É que muitas coisas nós acreditamos, mas não cremos. Porque crer implica e envolve ação. Quando nós acreditamos, é mais passivo, é uma coisa inativa, inanimada, é mais abstrato, não é? Acreditamos. Mas quando é algo que nós cremos, então a diferença está na ação. Crer está relacionado com agir, tomar atitude. Acreditar é apenas mais verbal, não é? É mais abstrato. E muitas das vezes você, minha amiga, meu amigo ouvinte, acredita que Deus tem poder para te curar. Mas o que lhe tem faltado é essa crença de buscá-lo, de agir, de tomar uma atitude, de ir atrás, de recorrer. Muitas das vezes você já foi a igrejas, religiões, pastores, padres, bruxos, conselheiros, médicos. Você já esteve em religiões, em seitas, em lugares, mas você nunca encontrou o verdadeiro Deus, o Todo-Poderoso. Você desconhece-o. E eu estou aqui para mostrar para você que Ele é real e verdadeiro. E Ele quer te abençoar. Ele quer te curar. Nós vamos acompanhar agora resultados de pessoas que participaram da reunião de domingo de manhã e tiveram uma experiência com Deus através do uso da água, a garrafinha com água que as pessoas trazem na reunião. Vamos ouvir essas pessoas, são várias pessoas, então preste atenção.
2: Teu nome?
3: Ana.
2: Ana, o que aconteceu com você? Como é que estava antes de fazer uso da água?
3: Comecei a ficar com muita falta de ar, muita irritação na garganta, isso tudo. Eu achava que era da primavera porque eu sempre tinha muitas alergias. No entanto, este ano estava muito mais agressivo. Então eu até que fiquei mesmo com falta de ar, tive de ir para o hospital. Quando eu cheguei no hospital, eu fiz exames e isso tudo, os exames do sangue estavam saudáveis, estava tudo nos níveis direitos, né? Mas aí eu fiz um raio-x. Nesses exames mais profundos, apareceu um nódulo na laringe que depois eu fiz um outro exame, que foi uma biópsia, e mostrava que eu tinha células malignas. Ou seja, aquilo para mim foi muito mal.
2: O que o médico disse?
3: O médico disse que eu tinha de fazer tratamentos, tinha de passar por processos. Ele já me queria colocar a ter acompanhamento psicológico. Naquela hora, veio muitos pensamentos na minha cabeça, né? E aí, passado uns dias, eu passei mal. Foi uma intoxicação alimentar ou qualquer coisa que eu tenha comido que fez mal. Então eu passei muitas vezes a vomitar isso tudo. Quando eu fui para o médico, e o médico disse, isso pode ser alguma reação, uns sintomas, né? Vamos já voltar a fazer os exames, vamos ver como é que tu estás, porque tu tens de cuidar disso mais rápido.
2: Qual foi a palavra que a gente falou para você ali no atendimento, quando você procurou a gente e recebeu a notícia que tinha um nódulo na garganta? Qual foi a palavra, lembra?
3: Sim, para eu não aceitar aquilo e fazer um outro exame, porque... E não ia dar nada, né?
2: Foi exatamente isso que eu falei para ela. Confie em quem? Em Deus. Vai fazer um outro exame que o médico não vai encontrar nada na tua garganta, não foi isso?
3: Foi sim. E quando eu fui... Foi nesse dia que eu voltei, né, e que passei mal. Ele ia me encaminhar para outro médico e eu preferi fazer com aquele médico mesmo. Eu fiz os exames e isso tudo. E ele comparou que num está lá aquilo, tem o relatório escrito da biópsia, com tudo, o que era, o que não era. E no outro, o próprio exame que se vê, não tem nódulo nenhum. Vê-se mesmo, não tem lá, aquilo são uns milímetros, e no outro está limpo.
2: Os nódulos secaram.
3: Secou tudo.
2: Jesus operou milagre?
3: Operou sim.
2: Qual o nome da senhora?
4: Paula.
2: Paula, qual o problema que a senhora tinha?
4: O problema que eu tinha é o meu pulmão, que assim eu não trabalho, que é meu pulmão.
2: Sentia muita falta de ar?
4: Sim. Eu estou a sentir a outra pessoa, estou a sentir mais fogo. E a bexiga é a mesma coisa. Já fui operada duas vezes, agora estou à espera para ser operada outra vez.
2: A senhora está vindo aqui há quanto tempo?
4: Há mês e meio.
2: Há um mês e meio fazendo uso da água. A senhora tem bebido água? Como é que usa?
4: Três vezes de manhã, em jejum, levanto-me e bebo três golinhos de água.
2: Quer dizer, a senhora tem o pulmão queimado pelo trabalho, a química, né? E a senhora sentia muita falta de ar?
4: Sim, muita falta de ar.
2: E agora, depois que está fazendo uso da água, como é que está?
4: Eu senti outra pessoa, muito pensativa, que onde estava vontade de chorar. E não vou ter mais cura, nem da bexiga, nem do pulmão. Vou ter que andar com aquela saquinha na mão para respirar.
2: A senhora andava com aquela bomba de oxigênio para poder respirar, um saquinho?
4: Tinha que usar, seu pastor, graças a Deus, eu estou a ficar outra.
2: Quer dizer, o seu pulmão está reagindo.
4: Reagindo e a minha bexiga também.
2: Está livre?
4: Sim.
5: Como é seu nome?
6: Virgilinda.
5: O que a senhora tinha?
6: É que eu caí.
5: Sim.
6: Na passadeira mesmo.
5: E vinha com dores?
6: Eu vinha com dores e tinha a mão pisada.
5: Quando a senhora chegou aqui, ainda tinha as dores?
6: Ainda me doía.
5: É?
6: E tinha
5: na mão?
6: Bastante pisado.
5: E agora?
6: E agora parece que o pisado desapareceu.
5: Ué?
6: Já não dói.
5: Em minutos?
6: Sim.
5: Abre e fecha a mão sem problema?
6: Sim.
5: Acabou. Está curada. Jesus te curou agora. Graças a Deus.
2: Seu nome?
7: Natália.
2: Senhora Natália, a senhora fez uso da água. Como é que estava antes, hein?
7: Vivi 10 anos com insónias. Não conseguia dormir. E 5 anos os médicos diziam que é que tinha um problema de pulmão de uma pessoa de 80 anos. Tinha que fazer bombinha 3 vezes ao dia.
2: 10 anos com insônia.
7: Insónias, sim, pastor. E 5 anos que vivia com medo de sair à rua, porque os médicos diziam que o meu pulmão, que era fraquinho, que era o pulmão de um passarinho.
2: Não desenvolveu o seu pulmão? O que houve?
7: Os médicos não diziam, não sabiam, só diziam que é que tinha um pulmão de uma pessoa de 80 anos e que era o pulmão de um passarinho. Pronto, não podia constipar, não podia... Vivia com medo de ir à rua, constipar-me. Pronto, vivia.
2: Usava medicamento?
7: Usava, sim, pastor. Fazia bomba, aquelas bombinhas 3 vezes ao dia. Cada uma mais forte que a outra. Desde que eu bebi a água, comecei a melhorar. Cada dia, não foi logo...
2: Fez o tratamento com a água?
7: Sim, pastor. Fiz uso da água, corrente após corrente, e fui-me libertando. Hoje, graças a Deus, estou livre. Não...
2: Quer dizer que a senhora fez as correntes com a água... E dia após dia foi vendo já melhora no seu corpo já?
7: Sim, pastor.
2: Começou a dormir?
7: Comecei a dormir.

0: Um poço de doença, então.
1: Um poço de doenças mesmo, um poço de doenças. E curei-me da osteoporose, e a médica até ficou admirada como eu me curei tão rápido de osteoporose. Uma coisa, pronto, que os médicos dizem que leva tempo ou que não tem cura, e eu hoje estou livre.
0: O pulmão está limpo, dorme bem, os ossos estão limpos, está curada hoje?
1: Estou curada, pastor, hoje estou curada, em nome de Jesus.
0: O nome da senhora?
2: Sou Maria Leônia.
0: Conta para ele, senhora Maria, quais as doenças que a senhora tinha?
2: Eu tinha as doenças da coluna, uma gastrite nervosa, da depressão, ataques de ansiedade. Quer dizer, eu tinha muitas doenças, tomava muita medicação, gastava muito dinheiro em remédios. Era horrível.
0: O que a senhora tinha na coluna?
2: Eu tinha hérnias discais e deu uma a dor ciática, onde me diziam que eu ia ficar numa cadeira de rodas.
0: O médico desenganou a senhora, falou que ia ficar numa cadeira de rodas.
2: Exatamente. Medicamentos, sempre injeções, todos os anos eram injeções. Cheguei a andar num japonês, não adiantou também, vim para a igreja.
0: Tudo que ele ensinava a senhora fez?
2: Eu fiz tudo.
0: Essa depressão que a senhora teve foi por causa das doenças?
2: Sim, foi derivada das doenças.
0: As doenças, então, trouxeram a depressão?
2: Sim, porque eu queria trabalhar, como trabalhei, toda a minha vida eu trabalhei. Eu via-me um farrapo, não sabia o que havia de me fazer. E eu tornava-me revoltada com aquilo, porque não aceitava. Até que comecei a ficar pior, a sentir-me mesmo embaixo, a não querer ninguém. Desliguei-me do mundo, fechava-me dentro de um quarto, chorava. Eu só chorava, eu cheguei ao centro de ajuda assim, sem falar para ninguém, chorar. E aquelas vozes, mata-te.
0: E depois que a senhora chegou aqui e fez uso da água, o que, que aconteceu, senhora Maria?
2: Eu comecei a beber a água, comecei a usar a fé, e eu comecei a ver melhoras em tudo.
0: Consegue fazer os movimentos bem hoje?
2: Tudo.
0: O médico disse que a senhora ia ficar na cadeira de roda, correto?
2: Exatamente.
0: Faz o movimento, então, abaixa aí. Esse movimento a senhora não fazia?
2: Nada. Eu não
0: fazia nada?
2: Eu, se fizesse assim...
0: Bloqueava?
2: Bloqueava.
0: Quer dizer, as tendinites, os problemas na coluna, a depressão, ficou livre de tudo?
2: Tudo.
0: Qual o seu nome?
3: Maria do Rosário.
0: Como é que estava antes de usar água?
3: Muito angustiada, muita tristeza. Andava sempre a chorar pelos cantos. Não conseguia ouvir ninguém. Andava assim mesmo, depressiva, não tinha paciência. E depois comecei a usar a água, comecei a sentir no meu interior livramento, alegria, porque eu andava sempre a chorar pelos cantos, sempre triste. E então usei a água com mais expressividade mesmo. Eu usava a água e fazia a oração.
0: Você bebia água?
3: Eu bebia água.
0: E aquilo foi lhe acalmando?
3: Foi acalmando. Hoje sinto-me livre. Espiritualmente estou ótima. Então não há explicação. O que Deus está a fazer comigo, pastor?
0: Através do uso da água?
3: Através do uso da água.
0: Seu nome?
4: Maria Bárbara.
0: Senhora Maria, como é que estava a tua vida antes de usar água?
4: Minha vida estava toda no fundo do poço. Tinha depressão, problemas financeiros, problemas sentimentais. Estava tudo um fracasso.
0: Quanto tempo sofrendo com depressão?
4: 10 anos, pastor.
0: E essa depressão, como é que era? A senhora falou 10 anos sofrendo com depressão, que não é 10 dias, não é 10 meses, foram 10 anos sofrendo. Como é que era essa depressão?
4: Pastor, eu só chorava, ficava em casa, não queria sair, não me arranjava, não tinha vontade nenhuma de viver. O que me dava algum ânimo era, sabia que tinha os meus filhos para criar, mas mesmo assim cheguei a uma altura que nem tinha forças para fazer nada. Depois vim para o centro de ajuda, usei a minha fé, usei a água e aos poucos Deus foi transformando tudo.
0: Se libertou daquela depressão?
4: Pastor, tudo. Libertei-me de tudo. Problemas de depressão, problemas sentimentais, tudo, pastor.
0: O que, que era o problema sentimental?
4: Tinha um marido que me traía, pastor.
0: Ela sofreu então a dor da traição?
4: Da traição, muita traição, pastor.
0: Isso daí ocasionou a depressão ou não?
4: Sim, pastor. Traição ocasionou a depressão. Porque meu marido dava-me tudo. Dava-me joias, dava-me carros. Fiquei grávida do meu filho mais novo, que tem agora 15 anos. Deu-me um carro novo. Tinha uma casa, ia de férias, dava-me tudo. Dava muitas joias, mas traía-me, pastor.
0: O principal, que era ser fiel, ele não dava.
4: Não, pastor. Eu prefiro um marido que me ama e que não me traia. Pode não me dar joias, nem me dar coisas valiosas, mas dá o amor puro, sincero e verdadeiro.
0: Quer dizer que a senhora chegou assim com crise na vida sentimental, 10 anos sofrendo com depressão. E como é que a senhora está hoje?
4: Estou bem, pastor, graças a Deus. Tenho uma vida totalmente transformada. Estou bem eu própria, que estou transformada, pastor. A minha família, a minha vida sentimental e a minha vida financeira, pastor. A minha família, a minha vida é uma bênção.
0: Depois que a senhora fez uso da água?
4: Sim, pastor, ficou tudo transformado.
0: Mudou mesmo?
4: Tudo, por completo.

0: Graças a Deus. Voltamos com o nosso programa Saindo da Depressão. Quando nós ouvimos os milagres, não é, que Jesus tem feito nos dias de hoje, as pessoas têm sido abençoadas. Não por causa da água em si, que fique claro, mas por causa da fé que a pessoa tem, da crença. Faz toda a diferença, não é, minha amiga? Meu amigo ouvinte. Olha, você que ouve essa programação e você tem o desejo também, você quer mudar de vida, você sente o desejo de ter paz, de ter felicidade. Se você precisar de ajuda e quiser falar conosco, pegue o seu telefone, ligue agora na Central SOS. Nós estamos à sua disposição, tá bem? 218-368-008. Ligue. A Central SOS Espiritual se encontra à sua disposição. A dona Karina, ela pede oração porque ela toma muitos comprimidos e se sente cada vez mais desanimada, cansada, triste. Muitas vezes os problemas tiram a alegria dela e ela não sabe o que fazer, exatamente porque ela está bloqueada. A dona Mariana também pede oração porque existe um espírito maligno a trabalhar na família dela, onde os filhos não se falam, há muita discussão, muitas brigas e acusações, e ela não aceita que os filhos deixem de se falar. A dona Maria Santos também ligou e pediu oração pela saúde. E a senhora, minha amiga, meu amigo, pode ligar agora. Nós estamos disponíveis nessa hora da noite para poder te atender em direto, tá bem? Pode ligar, que nós vamos te ajudar.
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0: Muito bem, meus amigos, voltamos aqui com o nosso programa Saindo da Depressão. Olha que coisa maravilhosa é a palavra de Deus, não é? O Senhor Jesus é o mesmo hoje, amanhã e para todo sempre. Está escrito no livro de Hebreus, no capítulo 13. O Senhor Jesus, ele não mudou e não mudará. Ele continua o mesmo. E o mesmo Deus que fez milagres nos tempos bíblicos, há 2000 anos, na terra de Israel, esse mesmo Deus faz milagres hoje. Sim, minha amiga, meu amigo, o tempo de milagres não acabou. É real e verdadeiro. Nós acompanhamos as pessoas dando testemunho, não é, agora há pouco, de milagres extraordinários através do uso da água. E nesse domingo, 9 da manhã, nós estaremos juntos aqui no Cenáculo do Funchal, determinando que haja esse milagre, que haja essa transformação, que haja esse poder na sua vida. É, você que ouve essa programação e você está desenganado pelos médicos. A depressão tem sido uma constante na sua vida. A cada consulta, a cada vez que você vai no psicólogo, a cada vez que você volta para ter o acompanhamento médico, a carga de comprimidos aumenta, não é? A quantidade aumenta. E você pensa que está até melhorar, mas a verdade é que está piorar. Por que não dar uma oportunidade para Jesus? Então, no domingo, nós vamos orar primeiro para que você possa ser livre das dores no corpo, porque ninguém merece sentir dor. Ninguém merece, sabe? O ser humano não merece as dores físicas. A pessoa tem que ser livre das dores. Então, você que tem dores de cabeça constante, você que tem dores pelo corpo inexplicáveis, você que sente muitas dores, esse domingo é para você, tá bem? Nós temos essa reunião toda especial, Deus Cura Hoje.
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0: Muito bem, meus amigos. Nós já chegamos ao finalzinho da nossa participação de hoje. Só gostava de lembrar que amanhã, quinta-feira, nós temos a Terapia do Amor aqui no Cenáculo do Funchal. Às 19h30, nós vamos realizar essa reunião para toda a família. Tá certo? Você vai continuar com o Pastor Ralph e o programa da UNP e nós vamos voltar amanhã pelas 22 horas com o nosso programa. Que Deus abençoe a si, fique bem e até lá.
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1: Olá, boa noite! Que Deus abençoe sua vida, fortaleça a sua fé, renove as suas forças e faça a senhora o senhor ser melhor a cada dia, primeiramente para Deus e demais para si mesmo. Porque quando nós ouvimos a voz de Deus e obedecemos, nós somos felizes. Quando nós ouvimos a palavra de Deus e não obedecemos, nós colocamos culpa em coisas ou pessoas. Então, meu amigo, minha amiga, levante a cabeça. Hoje, quarta-feira, acabou há pouco a reunião aqui no Templo Maior e nas demais igrejas. O que saiu do altar hoje através do seu bispo a respeito do voto com Deus nos abençoou, nos fortaleceu. Então, no término desse programa, eu vou unir a minha fé com o pastor Vander e unindo a nossa fé, unindo o nosso voto que nós fizemos com Deus de servir a Ele, nós vamos te abençoar. Então, eu peço que a senhora, o senhor que está nos ouvindo, está a sentir o frio da cela, está aí agora no manco da cadeia, e a senhora, o senhor tem um amigo, uma amiga, um correu, um conhecido, alguém está comendo cadeia junto com você, e essa pessoa está deprimida, está triste, aconteceu algo grave, como hoje eu ouvi um recluso falando, pastor, eu acabei de sair da sala, né, da técnica, e ela falou que eu ganhei mais 10 anos de alguns processos que eu tinha. Ele estava lá desanimado, triste. Imagine, já come já 16 anos cadeia e pegou agora mais 10 anos de cadeia. Mas ele estava lá no culto. E pastor, vem aqui receber oração. Eu estou na fé, Deus vai me fortalecer, pastor. Deus vai me ajudar nesse momento difícil, porque por muito menos, muitos desanimam, jogam a toalha. Mas ele não, ele estava lá. Meu amigo, você pode estar me ouvindo aí do manco da cadeia, esse manco já até faz parte da sua vida. Você é um recluso, uma reclusa problemático, sempre nervoso, sempre está certo. Levante a cabeça, meu amigo. Aí, no manco, faz um voto com Deus. Meu amigo, minha amiga, você que tem muitos anos de cadeia, faz um voto com Deus. Você ora, o senhor que é pai, que é mãe, que é familiar, faz um voto com Deus. E esse Deus, ele vai te responder e a senhora, o senhor, vai glorificar a Deus. Nós vamos agora uma canção que diz, ó que prazer, é um prazer fazer um voto com Deus e vendo esse Deus poderoso cumprindo a parte dele e nós cumprindo a nossa. Ouça essa canção e eu já volto.
2: Ó que prazer.

0: É um prazer estar aqui na rádio falando com a senhora, com o senhor. É um prazer falar com Deus, é um prazer servir a Deus. Que esse prazer também vem estar junto com a senhora, junto com o senhor. Nós falando em prazer, nós temos um trabalho do Unisocial. Esse trabalho é uma mão estendida para os necessitados. Ouça essa matéria e eu já volto.
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0: Através desse número, a senhora, o senhor vai saber como fazer doações, como chegar na Igreja Universal mais perto de si, que toda Igreja Universal é um ponto de recolha. Boa noite, Pastor Vander. Esse trabalho tem ajudado muitas vidas, não só aqui em Lisboa, mas também em todo Portugal e aí no Porto, né, Pastor?
2: É, certamente. Ontem mesmo tivemos os Anjos da Noite, né? Tanto aí em Lisboa, que eu soube vi pelas fotos, quanto aqui, né? E o trabalho social, né? Que tem muito, né? São muitas as vertentes, vai por vários trabalhos, né? E como a própria UNP, o nosso prazer é poder ajudar, né? O próprio Senhor Jesus, ele disse, né? Amar a Deus e ao próximo como a si mesmo. E quando nós assim o fazemos, estamos realmente demonstrando esse amor ao próximo, Pastor Ralf.
0: E através desse trabalho, muitas pessoas têm chegado aqui. Foi uma bênção, Pastor Vander. Muitos. Eu creio que já é mais uma matéria para a gente colocar aqui amanhã ou depois. Eu encontrei familiares de ex-recluso. Fomos lá fazer visita para chamar para o evento. Foi uma bênção. E a senhora, o senhor também pode ser um voluntário que nos ajude a ser uma mão estendida. Falando em mão estendida, nós vamos agora o testemunho da senhora Alessandra. Ela entrou no crime aos 11 anos de idade. Era para estar brincando de boneca, era para estar ajudando a mãe, aprendendo a fazer uma comida, limpar a casa, ajudar a mãe nas tarefas. Ela não, ela estava com revólver, vida louca. Ouça a história da Alessandra e eu já volto.
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4: Meu nome é Alessandra, eu tenho 42 anos. E a partir dos 11 anos eu entrei no mundo do crime. Consumindo drogas, álcool, participando de assaltos, de sequestros, de extermínio. Fui presa 3 vezes e ao longo dessa reclusão totalizou 18 anos e 6 meses. O assalto foi o primeiro, foi numa agência de correio no Jardim Japão, a mão armada, né, recolhendo o dinheiro que na época tinha, na época era a Telecena também que tinha dinheiro, e com mais 3 pessoas, com um carro roubado, com colete, troca de tiro. Tive envolvimento com todas as drogas, cocaína, maconha, LSD, baque e por fim o crack, né, que me levou no meu fundo de poço. Fui presa na Avenida Cruzeiro do Sul, que eu estava com um carro roubado, arquitetando uma nova empresa para irmos assaltar. Ficava na Vila Sabrina. Estávamos eu e mais dois homens, né? Dois integrantes da quadrilha que hoje já estão mortos, né? E no retorno, a placa do carro estava sendo identificada e nós fomos abordados, mas eu furei todos os bloqueios que eu estava conduzindo o veículo, que era um Pointer na época preto, e eu só fui pega no quarto bloqueio, mesmo trocando tiro, mesmo passando por farol, eu só fui pega no quarto bloqueio, que eles cercaram a rua propriamente. Enquanto tinha espaço para me passar, eu ia. No presídio continuei sendo perigosa, continuei matando, continuei traficando, ganhando dinheiro, usando drogas também, bebendo. A Universal lá tem um trabalho maravilhoso, essencial. Hoje eu sei, e na época, né, com respeito eu tinha, mas hoje eu sei que é com respeito e essencial para a vida para qualquer ex-presidiário ou detento, né? Recluso agora. Ela traz o carinho, o amor, o afeto. Fora a palavra, você encontra, né, as pessoas que vão levar essa palavra, todo esse afeto, esse carinho que dentro, quando você acaba aquele... Eu vou chamar como cenário, né? Para quem não se entrega, como eu só ia visitar, então se tornava para mim um cenário. Então, quando ela chegava, como se fosse Deus, uma luz, pessoas normais que você poderia desabafar, conversar, abraçar, sentir o calor humano, né? Hoje, propriamente, o Espírito Santo, o amor, né? Eu sei de onde vem. Mas, na época, nós pensávamos desta forma, né? O fundo de poço mesmo foi no uso contínuo de drogas, né? Todas as drogas e, por fim, assim, também o crack, né? E a frustração de não ter mais a quadrilha trabalhando, porque muitos haviam sido mortos, outros nem sei por onde andam. E estar sozinha e não ter tido mais, não tenho dinheiro, não tenho mais ação para fazer, não me enquadro mais em nenhuma quadrilha, em nada do que se tem. A busca da minha mãe incessante, né, durante esses 30 anos. E cheguei até a agredir minha mãe numa dessas indas e vindas. E ela nunca me rejeitou. E ela sempre com amor me tratou e sempre me viu que eu tinha saída. Aí cheguei na igreja, né, e me entreguei. Já tô no fundo do poço, não tenho mais nada. E a única pessoa que me ama, né, tô conseguindo agredir ela, então não tô cabendo mais nem dentro de mim mesmo. Até aquele dia, ele esteve comigo, estará, se assim eu permiti. E uma paz, né? E uma transformação, assim, pouca recordação que eu ainda tenho em mente. E olhando para mim hoje, né, no meu comportamento, no meu jeito, no meu falar e até no meu pensar, que era o mais perigoso, né, o meu pensar. Eu recebi também de Deus, né, uma franquia de negócios. E hoje eu sou empresária, né? Sou dona do meu próprio negócio. Tenho trabalhado, né, para isso. E em cima disso, né, para ter a minha vida financeira aí regalada. Aí. Mas eu sou dona do meu próprio negócio. Hoje, né, de uma ex-presidiária, tirando vidas, né, de pessoas, roubando os sonhos das pessoas, né? Hoje eu tenho esse encontro com o Espírito Santo, que mudou totalmente minha vida. Eu amo essas pessoas, tenho sede de ganhar essas almas. Amo a minha mãe, a minha família. De ex-presidiária, hoje eu sou empresária. Uma empresária que vai ter grandes sucessos. E tenho uma vida maravilhosa.
0: Que bacana o testemunho da Alessandra, né, Pastor Vander? Uma menina com os 11 anos de idade, começou na vida louca, começou ali a bagunçar, a fazer tudo de errado, mas a palavra de Deus chegou para ela. Ela fez um voto com Deus e hoje é uma empresária, hoje ganha almas aí no trabalho da fé.
2: É maravilhoso ouvirmos as histórias, né, dessas pessoas, o passado e como tudo começou. E tudo começou no passado, né? Às vezes desde a infância. E muitos que nos escutam, Pastor Ralph, também começou no seu passado. Hoje estão vivendo um presente devido ao que começou lá atrás. Mas tem como mudar. Aí está a história, a mudança. Hoje ela conta, então, a mudança, né? De antes de uma pessoa que queria matar para hoje uma pessoa que ama e que quer ajudar, e é o que Deus faz e vai fazer na vida dessa pessoa que quiser. Se ela quiser, como está escrito, tudo é possível aquele que crê, Pastor Ralph.
0: E assim como essa guerreira está aqui contando a sua história, eu tenho aqui na minha frente uma cadeira e um microfone que está à sua espera. Na frente do Pastor Vander, nos estúdios do Porto, também tem uma cadeira, tem um microfone, esperando por si. Ela não é melhor, a Alessandra não é melhor do que vocês que estão nos ouvindo. Mas ela fez algo diferente, ela se entregou. E esse Deus poderoso aceitou ela. Ele também te aceita. A senhora, o seu mutante, foi rejeitado por tudo e por todos. Mas por Deus, não. E nem por nós, da Universal, nos presídios. A UNP está de braços abertos e nós acreditamos no seu recomeço. Por isso, nós temos esse quadro especial que é o Momento da Promessa. A Alessandra só está aqui na rádio falando a sua história porque ela creu na promessa de Deus e o milagre aconteceu na vida dela e também vai acontecer na vida da senhora e na vida do senhor.
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2: E a promessa de hoje, 1 Pedro capítulo 5. Versículos 6 e 7. Olha o que diz. Humilhai-vos, pois, debaixo da potente mão de Deus, para que a seu tempo ele vos exalte, lançando sobre ele toda a vossa ansiedade, porque ele tem cuidado de vós. Então grava aí, 1 Pedro, capítulo 5, versículos 6 e 7. Deus, ele quer que nós venhamos nos humilhar a ele. Nos humilhar, que ele vai na sua mão poderosa, potente, nos exaltar. Quem se humilha para Deus, chega até Deus e reconhece os seus erros e falha. Quer dizer, se humilhar é isso, é você reconhecer, então Deus vai te levantar. Deus vai te exaltar e você vai lançar sobre ele as suas ansiedades, seus problemas, suas dificuldades e ele vai cuidar de você. Pastor Ralph, essa promessa que Deus fala aqui através do apóstolo Pedro é para todos nós nos humilharmos debaixo da mão de Deus e ele, a seu tempo, tem um tempo certo, né? Ele vai nos exaltar e lançar sobre ele a nossa ansiedade, Pastor Ralph.
0: E a humilhação, Pastor Vander, é algo muito forte, poderoso, porque existe aí uma frase aí de para-choque de caminhão, uma frase aí circulando que diz que os humilhados serão exaltados. Isso não está na Bíblia, isso é mentira. A Bíblia diz que quem se humilha, quem reconhece os seus erros, quem reconhece que é falho, errante, esse sim é exaltado por Deus. Esse sim recebe força, recebe ânimo para continuar a sua caminhada. E agora, eu e o Pastor Vander vamos unir a nossa fé para clamar por si. Mas faça a sua parte. Aí, na cela, na pedra, no, na jega, você muitas vezes está me ouvindo aí da casa de banho, do boi, da cadeia, do manco. Vamos unir a nossa fé e um milagre vai acontecer.
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2: ó meu Deus, nós agora mesmo nos humilhamos debaixo da potente mão do Senhor. Nos humilhamos a Ti pedindo, meu Deus, que o Senhor tenha misericórdia de nós. Esta pessoa, meu Pai, que não quer mais, Senhor. Ela ouviu há pouco o testemunho e ela quer mudar também, ela quer ser diferente. Ela quer, em vez de odiar, amar. Em vez de querer se vingar, perdoar. Por isso, Deus, ajuda, meu Pai. Aqueles que se humilham, meu Deus, deixam de lado o maldito orgulho e reconhece, meu Deus, que precisa de Ti, que necessita do Senhor. Reconhece, meu Pai, meu Deus, que já viveu, já sofreu tanto porque foi orgulhoso, porque nunca se humilhou a Ti. Já foi humilhado, mas nunca se humilhou ao Senhor. Mas ela entendeu isso, meu Pai. E ela quer, meu Deus, lançar sobre o Senhor as suas ansiedades, angústias, tristezas. E o Senhor vai cuidar. E o Senhor vai abençoar. Em o nome do Senhor Jesus.
0: Seja a própria bênção. Que o poder de Deus, assim como saiu do altar da Igreja Universal, de todo Portugal e do mundo hoje, essa bênção te alcança aí agora. Essa voz que chega no teu ouvido, ela chega trazendo força, ânimo, coragem, reconhecimento que a Senhora, o Senhor não está só. Receba força, receba certeza dentro de si que essa tempestade vai passar, essa luta, esse obstáculo, essa dificuldade vai passar. E a Senhora, o Senhor será mais forte. Meu Deus, consagra essa garrafa com água, para que toda vez que esse homem, essa mulher beber dessa água, o milagre, a resposta, a saúde física e espiritual chegue. Beba dessa água e creia no seu milagre. Nós vamos agora a esse quadro especial que é o momento do abraço.
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5: Boa noite, hoje meu abraço vai em especial para Maria Eduarda, lá em Tires. Quem está mandando é Rita, a sogra dela, um abraço.
6: E o meu abraço todo especial vai para Adriana Ferreira, reclusa no presídio de Tires. Eu quero te dizer, minha amiga, a palavra que eu deixo para o teu coração é: leva os teus olhos para os montes, porque de lá vem o teu socorro, porque de lá vem a tua vitória, porque de lá vem o teu auxílio. Esse socorro que nós já tomamos posse dele em nome do Senhor Jesus para a tua vida. Fica com Deus, um forte abraço aqui. Quem está te mandando esse abraço é a Adriana também. Adriana aqui, amiga da Cida. Um forte abraço, minha amiga. Fica com Deus.
7: Família da Rosilene, Maria da Silva, oferece esse hino para ela. Que Deus esteja abençoando a vida dela. Que Deus proteja, dê sabedoria, dê conhecimento para ela. E que Deus ilumine a vida dela e de todas que estão aí. Deus abençoe a todos. Manda um beijo, um abraço.
0: Um abraço para todos os guerreiros de Setúbal, de Leiria Jovem, de Vale dos Judeus. Um abraço para todos vocês. Ficam fortes, rapaziada. Um abraço para todas as guerreiras. Amanhã estaremos aí em Tires, hein? Eu, a minha esposa, a dona Dilma. Vamos unir a nossa fé e temos uma palavra fortíssima para abençoar todas as senhoras. Saindo de Tires, como um feijão rapidinho, vou direto para Carregueira. Carregueira, guerreiros, vamos unir a nossa fé para glorificar esse Deus poderoso, tá bom? A nossa participação fica por aqui. Que Deus abençoe a todos. Vamos avançar.

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2: Olá, meus amigos e amados de meu Pai. Todos são amados de Deus. Infelizmente, nem todos os amados de Deus dão atenção à sua palavra, dão atenção para Ele. Mas todos são amados. Deus, quando enviou Jesus, foi para morrer por todos, não por alguns, não pelos escolhidos, não. Apenas ele veio e cumpriu a sua vontade e morreu por todos. Quem aceita, quem o aceita, quem se submete a ele, é claro, esse é salvo. Quem não aceita, está perdido, porque não quer, e Deus não impõe a vontade dele. Ele coloca a vontade dele à disposição de todos os que creem. E os que creem, obviamente, aproveitam e são salvos, mas ele ama a todos. Você pode imaginar, amiga e amigo, você pode imaginar a grandeza do amor de Deus? Não, nós não podemos imaginá-lo. Nós só sabemos que ele ama a todos. Está escrito que Deus amou ao mundo de tal maneira que deu o seu único filho para que todos os que nele creem não pereçam, mas tenham a vida eterna. Ele amou o mundo de tal maneira que deu o seu Filho unigênito para que aquele que nele crê não pereça, mas tenha a vida eterna. Agora, eu queria trazer aqui um assunto muito interessante, porque isso aqui me incomodava muito e eu acho que muitas pessoas devem ficar incomodadas também, porque há uma diferença entre o ímpio e o pecador. A Bíblia diz que todos pecaram, todos, sem exceção, todos pecaram e todos carecem da misericórdia, da graça de Deus. Agora, dentre o universo dos pecadores, existe o universo, a turma dos iníquos, os ímpios. Então, nós temos os ímpios e os pecadores. Os pecadores são aqueles que reconhecem que são pecadores. Oh, meu Deus, eu reconheço, eu errei, eu falhei, mas tem misericórdia de mim. Agora, os ímpios, não. Os ímpios não têm salvação. Não têm salvação por quê? Porque está escrito lá em Isaías, você vai encontrar no capítulo 47, se eu não me engano, Isaías, quando diz assim, muito forte essa palavra aqui, ele fala assim, 48, diz que os ímpios não têm paz. Os ímpios não têm paz. Está aqui escrito, Deus quem fala. O último versículo de Isaías 48 diz assim, mas os ímpios não têm paz, diz o Senhor. Os ímpios não têm paz. O pecador, ele não tem paz, porém, porque ele teme a Deus, ele carrega um resquício de fé, de esperança, porque nele há o temor a Deus, então, para ele, há salvação. Mas para o ímpio, não. Aqui diz que, no texto de Isaías, diz que os ímpios não têm paz. Não têm paz. Aí você pergunta qual é a diferença entre o ímpio e o pecador. O ímpio é um pecador, só que o ímpio já está definida a sua sentença. O pecador é aquele que tem chance de ser salvo, como foi o caso dos dois ladrões na cruz. Os dois ladrões na cruz, em princípio, quando Jesus estava sendo pregado na cruz, os dois estavam lá falando, ué, o Senhor salvou tantas pessoas, por que não salva a ti mesmo e a nós também? Então, eles começaram a falar contra aquela situação. Poxa, peraí, cadê o seu poder de curar, de libertar? Por que não salva a ti mesmo e a nós que estamos aqui? Isso foi no princípio. Mas, com o decorrer das horas, um deles, que era pecador, reconheceu que Jesus não era igual a eles. Jesus era santo, era puro, era inocente. Então ele, naquele momento, se converteu e disse para Jesus, Senhor, lembra-te de mim quando estiveres no paraíso. Só porque ele invocou Jesus naquele último momento, Jesus lhe disse, em verdade, hoje mesmo estarás comigo no paraíso. Então, esse ladrão foi salvo. Já o outro continuou no mesmo espírito, a impiedade. O outro, além de pecar, era um ímpio. Por quê? Porque não reconheceu em Jesus a salvação. Quer dizer, não teve fé em Jesus. A Bíblia diz que todos somos pecadores. Todos pecaram e todos carecem da graça de Deus, da misericórdia de Deus. Mas o ladrão que não pediu perdão, que foi condenado, morreu condenado, ele era ímpio. Por quê? Porque ele não tinha um mínimo de respeito sequer pelo Senhor Jesus. Um mínimo. Ele deu de ombros. Ele não acreditava que Jesus era quem dizia ser. E por isso não houve chance para ele. E é o que está escrito aqui, que nós lemos em Isaías 48. Os ímpios não têm paz, diz o Senhor. Os ímpios não têm paz. Pode ter dinheiro, pode ter todo o sucesso do mundo, mas não tem paz, porque eles não creem em Deus. Eles creem no poder do dinheiro, no, na força do braço. Eles creem no poder da esperteza. Eles creem em si mesmos. Eles são os seus próprios deuses. São os ímpios. Para esses não tem paz. Não há paz para eles. E isso é muito forte porque, amiga e amigo, porque a gente, pelo menos, tem conhecimento, tem consciência de que o pecador tem salvação. Para o pecador, há salvação. Porque ele ainda conserva dentro de si um mínimo de temor para com Deus. Foi o caso do bom ladrão. Já o ímpio, não. Esse não conserva nada, é zero. É completamente frio, gelado. Vamos ver aqui em Isaías também, 57, que fala sobre isso. Muito interessante. Ele fala, Deus fala novamente que o ímpio não tem paz. Ele diz assim, Isaías 57, o último versículo também, diz, não há paz para os ímpios, diz o meu Deus. Mas antes, ele diz assim, mas os ímpios, versículo 20, mas os ímpios são como o mar bravo, porque não se pode aquietar, e as suas águas lançam de si lama e lodo das profundezas. O mar bravo não se pode aquietar. Assim são os ímpios. Os ímpios, eles carregam consigo aquela revolta, aquela ira, aquele espírito de vingança, aquele espírito de maldade, aquele espírito egoísta, egocêntrico, sobretudo o espírito de destemor. Ele não tem temor.

O ímpio não tem paz. Não tem paz. E não há como reverter essa situação. Não há como reverter, porque ele é ímpio. É o caso do ladrão que foi condenado. Já o outro ladrão que estava com Jesus na cruz também, era pecador. Era pecador. Praguejava até então contra Jesus, salvou os outros, porque ele salva a gente também. Mas, em dado momento, ele reconheceu, só porque ele reconheceu que Jesus não era como eles, então ele disse: Senhor, lembra-te de mim quando estiveres no paraíso. E Jesus o salvou no último momento. Então, assim, nós vemos a diferença entre o pecador e o ímpio. Para o ímpio não há paz. Para o ímpio não há salvação. Não há. Para o ímpio já está definido. Porque ele não crê, ele não crê. Ele não consegue crer. Já para o pecador há salvação, porque reconhece ou teme a Deus. É o caso, por exemplo, de Davi. Davi foi elevado às alturas, né? A rei, Deus o colocou lá como rei de Israel, o homem mais importante de todo o seu reinado. Mas Davi cometeu um erro crasso e pagou por ele. Ele pagou por causa do seu pecado. Por que que ele foi salvo? Porque ele era um pecador e ele encontrou salvação quando invocou a Deus, quando clamou, quando temeu a Deus, mostrou seu temor para com Deus. Então, amiga e amigo, essas duas situações são muito interessantes, especialmente para as pessoas que são pecadoras, que estão no pecado, vivem no pecado, estão enlameados no pecado, mas carregam consigo um mínimo, ainda que seja um resquício de temor para com Deus. Não, meu Deus, tem misericórdia de mim. Eu sei que sou um pecador, eu não tenho... Para mim não tem jeito, mas se o Senhor tem misericórdia, tem compaixão de mim. Então, a pessoa, ela carrega um resquício de fé. O que tem temor para com Deus tem, obviamente, um resquício de fé capaz de salvá-la no último momento, quando ela invocar ao Senhor. Mas o ímpio não. O ímpio não tem essa oportunidade. Por quê? Porque ele já está definido. Aliás, a própria palavra de Deus já garante isso. Diz: os ímpios não têm paz, mas os ímpios, olha só a situação dos ímpios, são como o mar bravo, porque não se pode aquietar. Quer dizer, eles estão sempre se movimentando de um lado para outro e trazendo a lama que está lá embaixo, no fundo, a baila. Assim é o ímpio, não tem paz. Então você, quando vê alguém praguejando contra Deus, zombando de Deus, quando você vê alguém se vestindo de diabo, saindo no carnaval e dançando e rindo da cruz, quando você vê alguém se comportando de forma assim, avessa a Deus, essa pessoa é ímpia. Ela está definida, já está definida a situação dela. Ela não tem salvação para ela. É o que eu penso, é o que eu creio, é o que eu acredito, é o que eu vejo aqui. Não há paz para essas pessoas, não há salvação para elas. Mas para o pecador, a pessoa é pecadora, ela vive.

no pecado, a vida toda no pecado. Mas ela carrega dentro de si aquele resquício de temor para com Deus. Ela sabe que Deus existe. Ela tem consciência que Deus existe e que Deus é misericordioso, que no final das contas ele vai salvá-la. Ele tem essa esperança, essa expectativa. Então, esses são os pecadores que Deus salva. Já os ímpios não têm salvação. Então, amiga e amigo, onde é que você está incluído? Onde é que você se encontra? Qual a sua situação? Você é um ímpio ou um pecador? Se você é um pecador, há chance para você. Jesus estende as mãos para você. A Bíblia fala, aliás, o próprio Senhor Jesus disse: "Vinde a mim todos os cansados e sobrecarregados, ainda que sejam de pecados, e eu vos aliviarei." Jesus disse também: "Os sãos não precisam de médico, mas os doentes." Quer dizer, os pecadores é que precisam de salvação. Mas o pecador, ele tem consciência e se invoca a Deus, ele é salvo. Não é maravilhoso isso? Isso é extraordinário. Então você que neste momento se encontra batida, abatido, você que tem ouvido aquela voz do diabo mesmo que diz assim: ó, para você não tem mais jeito. Acaba com a sua vida. Não tem mais jeito para você. Minha amiga, se há um mínimo de temor dentro do seu coração para com Deus, há esperança para você. Esse temor que você ainda conserva dentro de você é a fé que o Espírito Santo colocou para que você, então, por si próprio, venha invocar a Deus, venha invocar Jesus, porque só Ele pode lhe dar a paz, só Ele pode lhe dar a paz da salvação. Quando Ele salva a gente, quando Ele perdoa a gente, nós temos paz com Ele, entramos em paz com Ele, vivemos em paz com Ele. Isso é maravilhoso, isso é magnífico. Vale mais do que todo o ouro deste mundo, porque tudo fica, tudo que existe fica por aí. Mas aquele que recebe o perdão de Deus, esse tenha o privilégio de entrar no reino de Deus, no reino dos céus. Então, fique certa disso, fique certo disso. Por pior que seja o seu pecado, e você ainda conserva dentro de si o mínimo de fé em Jesus, de esperança, esse temor que você conserva dentro de si, é a chama que Deus colocou, é o Espírito Santo que coloca isso aí dentro de você. Então aproveite essa chama e invoque-o já, aí mesmo onde você está. Pode invocá-lo e ele vai ouvir a sua oração. Ele ouve a oração de todos os que são sinceros, mesmo sendo pecadores. Maravilha, né? Maravilha. Ele ouve a oração de todos. Você não precisa de ninguém para receber o perdão de Deus. Você precisa somente de você mesmo e dizer: ó, meu Deus, tem compaixão de mim. O Senhor disse: aquele que vier a mim, de maneira nenhuma o lançarei fora. Então, lance sua vida nas mãos dele e você vai receber paz aí mesmo onde você está. Faça isso, custa nada. O que é que você vai gastar? Você vai gastar um pouquinho de saliva. Só isso, mais nada. Você vai se tornar humilde, você vai ser ouvido pelo próprio Deus. E ele vem imediatamente ao encontro daqueles que são pecadores arrependidos. Graças a Deus, que maravilha, né? Graças a Deus. Não interessa quem você é e o que que você fez de errado. O que interessa é o seguinte: se você carrega esse mínimo de fé
esperança em Jesus e confia nessa palavra dele, então invoque-o aí onde você está, seja numa cadeia, seja num hospital, num presídio, seja onde quer que você esteja, na rua, em qualquer lugar, faça isso e ele vai ouvir o seu clamor. Talvez você, o diabo fica soprando, não tem jeito mais para você não, tá vendo? Não tem mais jeito para você não. Só não tem jeito quando a pessoa é ímpia, quando a pessoa não tem mínimo de temor, mínimo de respeito para com as coisas divinas. Você sabe disso. Você sabe se tem temor ou não a Deus. Se você tem temor, você sabe que tem. E esse temor é um Espírito Santo que coloca dentro de você para que você use isso aí como ferramenta para alcançar o perdão de Deus e, com certeza, a salvação. Que Deus abençoe a todos, em nome do Senhor Jesus. E amanhã estaremos de volta. Graças a Deus.

0: O altar. O ponto de encontro do ser humano com Deus. Abel, Noé, Abraão e tantos outros sabiam que ali certamente o encontrariam. Nele obtiveram respostas, recomeçaram suas vidas, venceram conflitos e medos, fizeram aliança com o Altíssimo. Conheciam muito bem a essência deste lugar, que representa o próprio Deus. Mas por que o altar, se Deus está em todos os lugares? Quando estamos diante dele, estamos dedicando nosso tempo, mente e atenção exclusivamente à sua voz, onde não há interferência de terceiros, muito menos preconceito. Ele nos aceita como estamos, desde que sacrifiquemos ali toda a nossa vida. Depositamos nossa tristeza. O altar nos devolve a alegria. Nossos temores. O altar nos devolve confiança. Quando deixamos ali a velha vida, o altar nos devolve uma nova. Em nenhum lugar do mundo você encontrará a paz que só existe no altar. Ele está sempre aberto para receber os sinceros que buscam se aproximar de Deus.
1: Eu residia num apartamento no 23º andar. Em uma madrugada, dormindo ao lado da minha esposa, eu acordei com uma crise de ansiedade muito forte e na minha cabeça me vieram duas opções. A primeira opção, utilizar o meu instrumento de trabalho, a minha arma de fogo, para acabar com a minha própria vida, e também poder utilizar a altura do apartamento que eu morava, o 23º andar, para me jogar. Com 18 anos eu ingressei na Força Aérea Brasileira e com 20 anos de idade eu tive a oportunidade de prestar um concurso para a Polícia Militar do Estado de São Paulo. Prestei também concurso para a Força Aérea Brasileira, fui aprovado nos dois e optei por seguir a carreira na Polícia Militar. Até que eu me lembro ali por volta dos anos de 2020, na questão da pandemia, uma ansiedade que eu já tinha, ela aflorou ali de uma maneira muito mais acentuada, a ponto de ter que me consultar, e passei a tomar ali um ansiolítico e continuei efetivamente com o meu trabalho, porque não havia necessidade, né, de afastamento, nada nesse sentido. Mas havia dentro de mim uma ansiedade controlada por remédio, um complexo de inferioridade, uma tristeza, um vazio que eu não entendia. E com aproximadamente aí 22 anos, né, já na Polícia Militar, eu conheci a Débora. Nós começamos a namorar. Logo na sequência, nós fomos morar juntos. Nós nos noivamos e anos depois nós nos casamos aí. E tanto ela quanto os companheiros de trabalho, todos que olhavam para mim, não imaginavam a tristeza, o vazio, o complexo, a ansiedade que eu tinha, porque, primeiro, eu sempre fui o contato de emergência de todas essas pessoas, eu sempre fui o porto seguro para essas pessoas, e também porque eu sempre fui visto como uma pessoa muito feliz, muito alegre. Então, em festas, em confraternizações familiares, ou até mesmo no trabalho, por mais que a situação estivesse difícil para mim e, às vezes, para outras pessoas, eu sempre era aquela pessoa que, quando chegava, alegrava o ambiente. Eu era especialista em resolver as guerras, os problemas dos outros, mas dentro de mim eu vivia uma guerra, comigo mesmo. Não expunha isso para minha corporação, não expunha isso para amigos, para familiares, mas eu perdi as minhas guerras dentro de mim. O mundo estava girando e eu estava parado. Essa era a sensação que eu tinha quando eu tomava o remédio. E quando passava o efeito, a situação piorava, eu voltava ao meu estado normal. Eu tinha que novamente tomar, então eu vivia ali as 24 horas do meu dia sob efeito de um ansiolítico para regular o meu humor, que hoje, felizmente, é muito comum para as pessoas. Eu tinha problemas financeiros, por uma série de escolhas erradas que eu fiz na minha vida. Tinha problemas no meu casamento com a minha esposa. Eu tinha problemas de complexo de inferioridade, eu tinha ansiedade. E na minha cabeça, o que eu pensava se eu tirar a minha vida, eu vou resolver esses problemas, tudo será resolvido. Só que não era algo que era meu, não era um pensamento meu. Eram pensamentos que vinham na minha cabeça. O meu desejo, na verdade, não era acabar com a minha vida. O meu desejo era acabar, resolver os meus problemas. E aí eu comecei a ter um terror noturno. Eu acordava inúmeras madrugadas suando, suando muito, com um desespero, uma ansiedade muito forte. E aquilo me dominava e os pensamentos vinham. Eu não tinha poder, eu não tinha força para pensar em outra coisa. E toda vez que eu tinha essas crises, eu não verbalizava isso nem para minha esposa, que era a pessoa que dormia do meu lado. Eu internalizava isso e tentava resolver com a minha própria força, com a força do meu braço, com os conhecimentos que eu tinha. Nós aprendemos, né, um protocolo de atendimento de ocorrência com pessoas em crise de ansiedade, pessoas com intenções suicidas, agressivas, de autoextermínio. Então eu aplicava os ensinamentos que eu havia adquirido em mim mesmo para tentar contornar aquela situação. Eu me lembro que eu fumava muito e na bebida alcoólica. Eu bebia muito uísque. Então, eu misturava isso com remédio, e aí quando eu tinha as minhas crises de ansiedade, o beber e fumar para mim se tornaram válvulas de escape. Então, se eu estava triste, eu bebia e fumava. Se eu estava feliz, eu bebia e fumava. Uma madrugada eu dormia com a minha esposa ao lado, e eu me lembro que eu acordei com uma crise de ansiedade muito forte, me levantei e fui até o banheiro, e me veio um pensamento assim: por que você não pega a sua arma, que está guardada próximo da sua cama, você vai até a sacada do apartamento, do lado de fora, projeta seu corpo para fora, dá um tiro na sua própria cabeça, você vai cair lá embaixo, está tudo resolvido, você não tem mais problema. E o orgulho ainda era tão forte que eu acordei minha esposa e virei para ela: viu, você não estranha, mas é que eu acordei aqui, eu tô com uns pensamentos, pensando umas besteiras. Se eu pegar minha algema, me algemar e me algemar à cama, ou até mesmo me algemar a você, você não estranha não, é porque eu tô com uns pensamentos na cabeça aqui, tá? Eu não tô conseguindo dormir, é uma forma de você me ajudar. Eu posso fazer isso se for necessário? Ela ficou sem entender, reagiu com uma situação, um misto de desespero, com falta de entendimento, né? Não sabia o que estava acontecendo, eu nunca havia verbalizado aquilo. E vem à cabeça as inúmeras ocorrências, né, que eu me envolvi, as inúmeras ocorrências que houve um livramento, para que eu perdesse uma luta para mim mesmo. Então eu fiquei nesse dilema. Eu fui me acalmando, ela permaneceu ali acordada comigo por algum tempo e consegui dormir. No sábado à noite, eu trabalhava nessa época no pelotão noturno, e aí no momento mais tranquilo ali do meu turno ali de 12 horas, eu liguei o computador e acabei acessando ali uma transmissão do bispo. Eu me lembro que tudo que o bispo falava ali se encaixava diretamente para o que eu estava passando. E foi naquele momento que eu decidi. Houve uma virada de chave dentro de mim. Se todas as escolhas que eu fiz até ali me levaram para aquele caminho, ali, naquele exato momento, eu virei a chave. Então agora eu vou fazer diferente porque eu quero outro resultado. E aí naquela mensagem foi feito o convite para estar presente no Templo de Salomão. Quando eu cheguei ao Templo de Salomão, que eu vi a magnitude da construção, e principalmente quando eu entrei, eu já senti algo diferente. Eu me lembro como se fosse hoje. Tudo aquilo foi passando no decorrer da reunião, tanto que quando nós saímos, nós temos uma foto, inclusive, desse primeiro dia em frente ao Templo de Salomão, que foi para registrar o início da nossa caminhada, da nossa jornada. Eu nunca tive problemas em cumprir normas, cumprir regras, leis. Pela minha formação jurídica em direito, né, acadêmica em direito, e até por ser policial, estou acostumado a receber e dar ordens. Então, tudo que eu ouvia do homem de Deus no altar, do bispo, do pastor que saía do altar à luz da palavra de Deus, eu internalizava isso como uma lei para mim. E por mais que eventualmente eu não concordasse ou tivesse alguma divergência no início da minha caminhada, eu escolhia obedecer, eu escolhia pôr em prática. E eu comecei a colher os frutos daquilo, tanto que não demorou muito. Houve ali um verdadeiro arrependimento, nós os batizamos nas águas. O nosso processo de libertação foi muito rápido, porque nós entendemos e passamos a colocar em prática aquilo que nós ouvimos. Então, o tempo que demora para a gente mudar, o tempo que demora para Deus fazer algo na nossa vida é o tempo que a gente demora para se entregar para Ele. E aí, logo na sequência, nós recebemos o Espírito Santo. Foi, sem sombra de dúvidas, disparadamente, o dia mais feliz da minha vida. Foi no momento em que eu orava e eu fui sincero com Deus. Eu falei para Ele: Deus, se não for pelo Teu Espírito que eu aprendi, eu não vou permanecer, eu não vou conseguir. Porque eu tenho as minhas batalhas, eu tenho as guerras, as batalhas dos outros. E com a força do meu braço eu tentei até aqui e eu não consigo mais. Ou o Senhor me ajuda, ou o Senhor vem com o Teu Espírito Santo sobre mim, ou eu já sei o que vai acabar, onde vai acabar isso. Eu sei onde eu vou terminar, porque eu não consigo mais. E foi aí que eu fui tomado por uma certeza, uma força de querer ela comigo. É uma certeza, é uma força, é uma intrepidez, é uma alegria, é uma felicidade inexplicável. Só quem teve um encontro com Deus sabe descrever, sabe entender com o tamanho, a magnitude disso. De saber que Deus é com você, que Ele é o teu Pai, que Ele sempre esteve ao teu lado. E eu me lembro que Deus fez com que eu me recobrasse, né, de tudo que eu havia passado, dos livramentos que eu tive, das inúmeras ocorrências que eu me envolvi e eu voltei para casa, dos medos que eu tive, porque a gente também sente medo, né? Dos medos que a gente... A única diferença é que a gente sente medo, mas corre em direção ao perigo, não corre no sentido oposto. Então, eu me lembro que Ele deixou bem claro para mim que tudo ali, tudo aquilo era a mão dEle. Foi Ele me preparando para aquele momento, aquele único momento, em onde o templo estava lotado, cheio. Mas era como se estivéssemos somente Deus e eu, só nós dois. E Ele testificou dentro de mim que era comigo. Depois disso, a ansiedade foi embora, o complexo de inferioridade foi embora, a tristeza foi embora, o vazio, o pensamento de morte, o desejo, o medo. Tudo isso foi embora. E no lugar disso, Deus transformou a minha vida financeira, Deus transformou meu casamento, Deus me deu um filho maravilhoso, Deus me deu condições hoje de levar para outras pessoas aquilo que Ele me deu. Antes, em mim havia morte, hoje em mim há vida. Então eu levo vida para outras pessoas. Para as pessoas que estão ansiosas, para as pessoas que estão depressivas, para militares, para civis, e hoje com o Espírito Santo eu consigo estar inserido no mesmo mundo e levar para eles aquilo que eu tenho recebido todos os dias. O Espírito Santo é o único capaz de responder cada pergunta e de ocupar um espaço que é só dele e de trazer a verdadeira felicidade para nós.
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2: 40 anos de religiosidade. Praticante, atuante, ministra. Mas não conhecia Deus. A igreja, ou ir aos domingos à igreja, era comum. Me casei com alguém também da mesma religião. Vieram os meus filhos, que se tornaram coroinhas. Eu era catequista de adulto, de criança, e também cuidava de 30 coroinhas. Me tornei uma ministra da comunhão. Né? Tinha bastante influência dentro da igreja, eu era muito devota, né? Dos santos, tinha imagem dentro da minha casa. Eu gostava muito de ajudar as pessoas ali dentro, participava das quermesses. Eu morava em frente à casa paroquial, sempre o padre estava comigo. almoçava na minha casa. Era aquilo que eu tinha para mim como religião. A minha filha adoeceu e nós tivemos que interná-la, porque ela apresentava uma dor de cabeça absurda. Não tinha motivo para aquela dor. Ela ficava num quarto escuro, não ia mais à escola, começou a inchar, ficava vermelha. E a gente, naquela preocupação, na época, os médicos reviraram ela. Dentro do hospital tinha uma capela. E eu ia para essa capela e ficava lá clamando à mãe: por favor, me ajuda. Me ajuda a curar minha filha. Ela é coroinha. Ela precisa ser curada. Aí ela ficou uns 15 dias internada e o médico me procurou. Falou: mãe, olha, ela vai para casa porque não temos o que fazer. Não existe uma causa que justifique a dor, mas ela é crônica. Ela vai viver com esse problema para o resto da vida dela. Tem controle, mas não tem cura. Dentro de mim, aquilo pegou fogo. Eu falei: não me conformo com isso. Cadê Deus? Cadê os anjos? Cadê os santos? Cadê as imagens que eu clamo, eu faço promessa, eu busco e não acontece nada. As noites para mim eram muito difíceis, porque quando eu ia me deitar para descansar, para dormir, começava um terror, um tormento. Eu fechava os olhos, mas o meu corpo paralisava. Eu não estava dormindo, mas meus olhos estavam fechados, eu estava consciente. E aquilo ia me aterrorizando. Parecia que uma nuvem escura ia chegando e se parava do meu lado. E eu não conseguia gritar, eu não conseguia me mexer. E eu queria chamar meu esposo, meus filhos. Ai, eu dava tudo o que eu tinha, mas eu não conseguia me mexer. Aí eu lembrava: meu Deus, Jesus Cristo, meu Deus, sangue de Jesus tem poder. Senhor, Senhor, Jesus, Jesus Cristo. Aí eu conseguia me soltar. E isso acontecia quando eu relaxava no sofá. Às vezes eu chegava cansada, deitava um pouquinho ali no sofá, eu paralisava. O meu esposo reencontrou um amigo de infância. Enquanto nós estávamos no hospital, esse casal se dispôs a nos ajudar. A esposa me ligou, falou assim: Rose, eu quero fazer uma oração pela Doris. Não tinha esse suporte na outra igreja. Nem sequer uma visita de lá eu recebi no hospital. E eles foram até lá, visitaram minha filha, fizemos orações novamente. E aquela oração era diferente, era um casal diferente. Eles estavam ali cobrando de Deus. Eu nunca tinha visto aquilo. Existia imposição de mãos. Era tão forte, era tão grande, tinha um poder. E eu via Deus ali, eu falava: meu Deus, Deus não está lá no céu, Ele está aqui. Ele desceu ali naquele momento, sabe? E não era uma reza que a gente faz com papelzinho, ah, não, era força, era poder, né? Aquilo me ensinou, naquele momento eu já estava aprendendo. E convidaram para estar com eles num lugar. Eu na sala fiquei pensando: por que que eu tenho que ir lá? Se eu já tenho a minha. Eu dobrei o meu joelho na sala. Eu dobrei o meu joelho e falei: Senhor, há 40 anos eu te sirvo. Neste lugar. Nunca aconteceu nada na minha vida diferente. Se o Senhor provar para mim que tá lá, e minha filha foi curada hoje, hoje, de lá eu nunca mais tiro os meus pés. Eu me levantei, peguei minha filha e eu e meu marido, meu filho foi também, e nos direcionamos para lá. Fomos tão bem recebidos, num lugar todo iluminado, parecia o céu. Entramos, eu olhei uma cruz. Nossa, aqui também tem cruz. Fui me deixando mais à vontade, sabe? Sentei no primeiro banco. Aquela pessoa que falava, ela estava falando comigo. Não era uma reza. Não era. Era um alimento espiritual. Foi então que alguém se aproximou com um livro, melhor do que comprar sapatos. Foi o primeiro livro que eu li. E me ofereceu. Falou: oi, que prazer recebê-los aqui, né? Posso ajudar? Sentou com a gente. Contamos a história da minha filha. E ele se levantou: vamos fazer uma oração? Ele só fez isso. Colocou as mãos sobre a cabecinha dela e falou: Meu Deus, a mãe quer saber se o senhor estará aqui. Que essa criança seja curada agora, em nome de Jesus. Foi só isso. Ele falou, Doris, abre os olhos, Dorinha. Ela abriu. Ele falou, cadê a dor de cabeça? Essa menina olhou para mim e falou, mãe, eu tô curada. Foi uma oração pequena, mas de um poder que naquele momento não curou só minha filha, curou a família toda. E o tempo foi passando e eu via as pessoas diferentes. O lugar era diferente, né? E as pessoas também eram diferentes. E elas eram de um amor, de um carinho. Eu fui me aprofundando e eu falei, o que é isso? Aí ela me falou, isso é o Espírito Santo. Eu quero. Passei então a buscar. Busquei. Eu queria saber como buscar. E eles me ensinaram. Mas não é uma busca qualquer. Não, tem que vir de dentro. Tem que querer, tem que ser forte, tem que ir para cima. Você tem que deixar tudo de lado, esquecer o passado e ir para cima. Eu falei, é isso que eu quero. E a minha casa, ela permite você dar uma volta nela todinha. Eu ia pro quintal, colocava um pano de saco nas costas e eu ficava rodando e clamando, Senhor, me batiza com teu espírito. Eu preciso, eu quero deixar essa Rose velha, essa criatura horrível e ser uma nova criatura. Eu quero entrar no teu reino, eu quero salvação da minha alma. Eu cria e obedecia. Fui à igreja num domingo, o pastor chamou e eu fui. Eu fui naquele momento desarmada. Eu fui porque eu queria buscar o Espírito e porque eu queria também visitar o céu. Né? Eu falei, eu vou visitar o céu. Aqui, ó, eu vou lá no céu. O som sumiu. Ficou só eu e Deus. E eu tive um contato com Deus. A presença dEle foi entrando em mim. E foi trazendo uma alegria, um gozo na minha alma. E eu, meu Deus, eu não queria sair dali nem um minuto. De tão bom que estava, sabe? E aí terminou a oração. Eu abri meus olhos, eu estava ali flutuando de alegria, mas eu não tinha me dado conta que eu tinha sido batizada com o Espírito Santo. Voltei para a cadeira, né? Continuamos a reunião. E aí veio muito forte em mim, você foi batizada com o Espírito Santo. E aquilo, meu Deus, e minha vontade era de levantar e gritar assim, ah, pessoal, eu fui batizada com o Espírito Santo, porque era muito forte, era uma alegria. Eu falei, Sérgio, meu marido tá do meu lado, eu fui batizada com o Espírito Santo. Aí ele falou, uau! E hoje eu sou outra pessoa, eu sou uma pessoa calma, feliz, eu sou uma pessoa transparente, verdadeira, eu creio em Deus, eu tenho certeza da minha salvação. Eu aprendi que a fé é algo que se aprende, que se pratica, que se conquista no dia a dia. Não é com reza, não. É lendo a Bíblia, é ouvindo a palavra de Deus, é se dispondo, é se disponibilizando para Deus. Eis-me aqui, Senhor. Eu sei que se eu invocar a Deus agora, aqui, Ele vai me ouvir. E se eu não estiver aqui ou em qualquer outro lugar, esse Deus é comigo, Ele vai me ouvir. Agora, esse santo lugar, onde a minha filha foi curada, onde minha família foi curada, onde encontramos esses amigos obreiros, é o lugar que hoje eu habito. É o meu altar. É a Igreja Universal. Teorias e prática. Livros e a palavra de Deus. Quando eu extraí desta palavra o Espírito, aí sim eu encontrei a Deus.
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4: Em nome do nosso Senhor Jesus, meu Deus, nós elevamos os nossos pensamentos ao Senhor e pedimos: estenda as tuas mãos para ajudar, para socorrer, para abençoar a todos aqueles, meu Deus, que têm vivido uma vida tão sofrida, tão triste, tão amarga. Pessoas que já foram a tantos sítios à procura de uma saída e algumas que já desistiram. Às vezes, meu Pai, o sofrimento já vem de tanto tempo, tantos anos, que há pessoas que já se acostumaram, já se entregaram. Elas acham que o fim é esse, que não tem como mudar. Muitos estavam dessa forma quando ouviram falar do Senhor, da Tua palavra, e creram. E hoje vivem uma vida diferente, uma vida de alegria, de paz, uma vida que elas jamais poderiam imaginar que pudessem alcançar. Mas hoje elas desfrutam dessa vida de qualidade, porque a Tua palavra é poderosa e faz mudar qualquer situação. Eu sei que há pessoas que estão agora unidas conosco nesta oração, que precisam com urgência de um livramento. Pessoas que têm chorado, têm sofrido, têm vivido de facto uma vida destruída, de dor, de amargura, de tristezas. Mas vem, Senhor, ao encontro de todas elas, para pôr um fim a toda a dor, para trazer a paz a esse coração triste e sofrido. Faça um milagre, Senhor. Faça um milagre acontecer na vida deste homem, desta senhora. Faça um milagre acontecer na vida de todos. Essa pessoa que ora conosco agora, que pede ajuda, pede socorro, pede uma solução para os seus problemas, que venha o socorro, que venha a solução, que venha a paz, a alegria. Ó Espírito Santo, faça um milagre acontecer agora. Faça um milagre na vida de todos, meu Deus. Abençoe as famílias, famílias que estão desunidas, desajustadas, famílias que vivem em atrito, em conflitos, brigas, discórdias, vícios, traições. São muitos os problemas que têm afetado as famílias, mas eu peço ao Senhor que venha uma solução. Abençoe a todos os lares, todas as famílias, todos que oram conosco, aqueles que estão hospitalizados, que recebam saúde, recebam agora forças, que o Senhor Espírito Santo traga a paz para o aflito, a paz para esse coração sofrido, amargurado. Essa pessoa que não consegue dormir, não tem paz, sofre com distúrbios do sono, sofre com ansiedade, síndrome do pânico. São tantos problemas, mas em nome de Jesus, que vem agora o alívio. Que o Senhor consagre e abençoe o copo com água e todos que dele beberem recebam neste momento a cura e o milagre. Forças, eu peço isso, Senhor, e agradeço. Em nome do Pai, do Filho e do Espírito Santo. Assim seja. Amém. E graças a Deus. Graças a Deus. Beba dessa água, beba com toda a sua fé.

0: Há uma hora para tudo. 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
1: Olá, meus amigos, Deus esteja com você nesta madrugada de quinta-feira. Que o Espírito de Deus abençoe sua casa, sua família, que Deus traga paz, traga luz, força e vigor para todos que precisam dessa verdadeira paz. Queremos dedicar essa programação às autoridades que regem a Ilha da Madeira nesta madrugada. Que Deus abençoe os senhores, que o serviço dos senhores seja sem alterações, que retorne para seus respectivos lares em paz para começar um novo dia, um novo amanhã, uma nova madrugada. Você que está indo no seu plantão, no seu trabalho, taxista, caminhonista, Deus abençoe vocês nesta madrugada. Pastor Flávio, daqui a pouco nós vamos interagir falando junto o que vai acontecer hoje, quinta-feira, porque temos muitas coisas boas para falar. Fica ligado conosco, meu amigo, minha amiga, nessa programação A Hora do Milagre, patrocinada para você, a Igreja Universal do Reino de Deus. Nós voltamos já, vamos ouvir uma belíssima canção, já retornaremos com todos vocês.

0: Pastor Flávio, quinta-feira, aonde nós dedicamos na Igreja Universal do Reino de Deus, em todo o mundo, é a família. A família é um elo que se une a Deus. A cruz é uma família. A cruz é o sustento da família. Deus é a família. Deus sempre foi família. Há quem diga que Deus não é família. Deus é Pai, Deus é Filho, Deus é Espírito Santo. Deus é família. Deus constituiu o marido, Deus constituiu a esposa, Deus constituiu filhos para se tornar um elo forte no seio da família. Mas só que isso tem acontecido, Pastor Flávio, coisas ruins que o diabo agiu no seio da família para destruir, mas nós estamos aqui para restaurar a família dessa pessoa que está destruída.
1: É como a haste da cruz, a vertical, que simboliza o relacionamento com Deus e que nos capacita a ter o relacionamento com o nosso próximo. Assim como a haste vertical, ela não se sustenta sozinha, ela precisa da haste vertical para se sustentar, para estar segura. Assim, o nosso relacionamento com o nosso próximo, com a esposa, com o marido, os pais, com os filhos, necessita do relacionamento com Deus. E assim nós podemos viver em paz com Deus, em paz com o próximo e em paz conosco mesmo. E é isso que nós estamos buscando nesta quinta-feira, essa cruz para a nossa família, para a nossa vida, para que haja paz e haja proteção.
0: Nós vamos agora, Pastor Flávio, ouvir uma belíssima... É um belíssimo testemunho de fé. E nós já voltamos já com a programação A Hora do Milagre, que é feita para vocês de todo o nosso coração. Voltamos já.
2: Os problemas já começaram aí logo que eu casei, porque o meu marido era muito, muito ausente, não estava presente comigo. Saía muito. Passado pouco tempo do casamento, ele já começou a querer sair com amigos, não me dava aquela atenção quando casamos. Depois eu tive o meu primeiro filho, eu pensando que ia resultar, que ele se ia prender mais por causa do filho, não. Continuou na mesma, aqueles problemas. Depois tive o segundo filho, também não resultou, ele era sempre fora. Bebia, chegava à casa tarde. Sentia-me muito triste, não dormia, deitava-me e não conseguia dormir, saía da cama, vinha para a sala, andava na casa e não conseguia dormir. Quando me deitava, tinha pesadelos. Tinha muitos pesadelos, que eu tinha um peso em cima de mim que não sabia de onde era aquele peso, nem me podia mexer, com tanto peso que eu tinha em cima de mim. Eu não conseguia descansar e de manhã, quando me levantava, cansada, e o inferno continuava. E eu dizia, eu não dormi, eu não consigo dormir. E o meu marido dizia, não dormes porque não queres. E eu ficava sempre presa com os filhos. Foram crescendo, quando eles foram já grandes, a atingir a maioridade, eles viveram aquele trauma do pai e mesmo assim o pai sempre a beber. E depois eles eram grandes e já se debatiam com o pai, porque o pai queria impor alguma coisa com eles, mas já não tinham aquele respeito. Começavam, olha para ti, olha como tu vens para casa, estás agora a dar uma de grande e tu é que devias de nos ensinar e não ensinaste. Aquelas brigas assim. Eu, muito revoltada com aquilo, usava a minha força do braço, não é? E me enervava, gritava, batia com portas, eu não sabia lidar com aquilo, depois eram os filhos contra mim e eu contra eles, depois o pai metia-se, eu metia-me ao meio, o pai queria bater nos filhos, eu metia-me ao meio, ainda levava eu, era um inferno. Não era feliz com aquelas discussões, a ponto de chamar até a polícia. Foi sempre assim aquela vida, eu fugia de casa, vinha para a rua, deixava-os em casa e vinha para a rua. Chegava à casa, eles ainda estavam naquilo que eu vivi assim anos, naquela situação. eu cheguei à igreja por um convite de um filho meu, que ele me convidou para ir. Eu fui e vi que ali era a minha solução. Esse filho que me convidou também antes de ir à igreja era muito revoltado, só queria bater. Ele chegou a ponto de pegar numa faca. Ele não se dava com, assim, enervava-se muito. Eu tinha uma tensão nervosa nele muito grande, que não aceitava nada. Ele trabalhava em Espanha e veio revoltado de Espanha, que lhe faltaram com o pagamento, não é? E ele saiu, veio-se embora, veio para casa, sem emprego. Passou na Igreja Universal e viu lá, Centro de Ajuda. E ele, vou entrar, que aqui eu vou arranjar emprego. Ele. E entrou. Entrou, falou com o pastor e viu que aquilo era uma igreja. Falou com o pastor e ele aí começou a ir. E ele me disse, mãe, anda à igreja, tu vais ver que vais gostar, tu vais gostar, anda lá comigo. E falei com o pastor, que estava lá nessa época, e o pastor me disse, você não viu já mudanças no seu filho? E eu disse, sim, eu vi. Aquilo me chamou tanto a atenção, que eu comecei a ir à igreja, comecei a ter uma sede de lá ir. O pastor me orientava e me dizia para orar com eles, para usar a minha fé, que tudo ia mudar, tudo se ia transformar. E eu fui ouvindo a palavra de Deus e aí eu vi que o problema era meu. Era meu de não saber lidar com aquela situação. Em vez de acalmar, eu fervia. Eu deixava a água botar fora. Quando eu percebi que o Espírito Santo tinha que entrar dentro de mim, eu buscava, eu orava de noite, de dia, em tudo que eu estava em casa, na igreja. Eu recebi o Espírito Santo numa quarta-feira na igreja, à noite, na busca do Espírito Santo, e eu vi a certeza, profundamente a certeza, que eu recebi o Espírito Santo. Eu senti uma alegria, uma transformação. O meu interior parece que até me saía. Eu senti o que nunca tinha. Aquela tristeza já não tinha mais. Foi uma coisa, não tem explicação. Hoje estou bem, hoje estou feliz, consigo reconciliar-me com a,

0: Para mim, são três coisas. É uma escola, é uma clínica, é uma igreja, onde a gente se cura, onde a gente se liberta e ouve a palavra de Deus, que é o mais importante, é a nossa cura com a palavra dele.
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2: Os meus pais separaram-se, havia muitas infidelidades por parte do meu pai e violência doméstica. Minha mãe sofreu muito durante muitos anos. Eu fiquei muito desiludida. Muitas das vezes era eu que tinha que defender a minha mãe. Então isso o que é que fez com que eu me tornasse? Eu achava que a melhor defesa era o ataque. Então eu era uma pessoa muito agressiva na forma de falar, na forma de estar.
3: Eu conheci a Liliana, nós namorámos, tivemos um namoro normal e a partir do momento em que casámos é que começámos a ter problemas. Tínhamos um ambiente familiar bastante pesado. A Liliana era controladora, era mandona, não aceitava a minha opinião, portanto ela é que tinha de ter sempre razão e isso foi-nos causando alguns problemas durante o nosso casamento.
2: Eu era muito fria, eu tinha sempre que ter razão em tudo.
3: Eu ia pensar que era uma relação que não tinha futuro. Inclusive, passado uns anos, acabamos mesmo por nos separar e por ir cada um para o seu lado.
2: O pastor foi importante, aconselhou-me.
3: Eu ia à casa ver os nossos filhos e eu comecei a notar uma diferença na Liliana. Diferença mesmo na forma de agir, na forma de falar comigo, na forma do trato com os meus filhos. E eu, por perceber que havia também muitas coisas em mim que não estavam bem, decidi falar com ela, tentarmos reatar o nosso casamento e pronto, decidi ir junto com ela para a igreja.
2: Antes nós não nos entendíamos, eu queria ser sempre superior a ele, hoje não, hoje nós caminhamos juntos, hoje nós entendemos-nos, hoje o meu casamento não tem nada a ver com o casamento de antigamente.
1: Para si que sofre com problemas conjugais ou na sua família, venha participar numa das reuniões.
4: Tenho aqui os nossos convidados, a senhora Sandra e o Ricardo. A senhora Sandra passou uma luta grande com o filho, né?
5: Sim, sim.
4: Uma questão do Ricardo, ele era viciado.
5: Era viciado.
6: Sim, sim.
4: Em quantos anos, Ricardo, você entrou no vício?
6: Bispo, começou por volta dos meus 15 anos. 15 anos comecei a me envolver com drogas, com cigarro, com maconha.
4: Qual tipo de droga, além de maconha, qual mais difícil, mais pesada?
6: Usei a mais pesada, foi MD. MD foi a mais pesada que eu usei e até passei mal mesmo com essa droga. Então era assim uma vida completamente destruída mesmo.
4: Você usou drogas quantos anos?
6: Ao todo fez 4 anos. 4 anos que eu usei drogas.
4: 4 anos?
6: 4 anos.
4: E me diga uma coisa, Ricardo, nesse período de uso de drogas, se envolveu com muita gente ruim?
6: Me envolvi com tráfico, bicho. Me envolvi com más amizades, pessoas que me levavam para caminhos maus, caminhos pesados, né? E, assim, eu só via aquilo. Não ouvia conselhos de pai, de mãe, não ouvia conselhos até às vezes de amigos próximos meus. Então era uma vida desgovernada mesmo.
4: Ô, senhora Sandra... me diga uma coisa, a senhora tem quantos filhos? Além do Ricardo, tem mais filhos,
5: tem,
4: né?
5: Tem mais uma filha.
4: Tem mais uma filha. Com que idade?
5: Com 13.
4: 13 anos. Como estava a situação com o seu marido? Como era a sua vida?
5: Eu juntei-me com o meu marido, eu tinha cerca de 22 anos na altura, e então nós começámos uma vida de casados. Entretanto, o Ricardo, passado 5 anos, nasceu. E depois, entretanto, passado mais 5 anos, nasceu a Rafaela. E levávamos a nossa vida, só que o meu marido não estava satisfeito com a vida financeira cá. Então ele decidiu emigrar. E eu acabei por criá-los sozinha. E então foi assim que eu criei eles na ausência do pai.
4: Ele ficava quanto tempo sem vir a Portugal?
5: Já chegou muito tempo, um ano.
4: Um ano.
5: Sim.
4: Quer dizer, um ano de ausência, né? Quer dizer, falava ao telefone. Sim. Não é a mesma coisa dos filhos crescerem ali com

0: presença do pai. No seu caso, Ricardo, como é que era isso? Sentir a ausência do seu pai? Porque você era uma criança e o pai em casa traz aquela segurança. Como é que era?
1: Assim, bispo, pronto, é muito frustrante, né? É muito frustrante essa situação, porque todo filho tem um desejo de ser como o pai ou ter a vida como o pai teve. Então eu não tive esse ensinamento do pai, não tive assim, não cresci com a presença dele, né? E foi por um desses motivos que pronto, eu vivi a vida que eu vivia, né? Por causa disso que eu comecei a ser assim um rebelde, assim dizendo. Porque pronto, eu não tinha a presença dele, já era mais a mãe, né? Já era aquela coisa, vou fazer as coisas às escondidas, assim dizendo, né? Porque não é tanta repreensão como de um pai. Então eu olhava uma oportunidade, uma saída, uma escapatória. E foi aí que, pronto, eu comecei a me envolver com amizades, comecei a me envolver com droga, né, com mulheres, e isso foi, e mesmo sem a minha mãe sabendo, sem o meu pai sabendo.
0: Você bebia também?
1: Bebia sim.
0: Bebia muito.
1: Bebia muito, mas fumava mais.
0: Fumava. E ficava bêbado?
1: Ficava ao ponto que às vezes até chegava a casa, mas mesmo com um cheiro a bêbado, tipo podre mesmo. E passava pela minha mãe não dava conta. Teve vezes que eu chegava em casa e eu ia logo deitar para ela não descobrir.
0: A senhora não percebia, dona Sandra?
2: Muitas vezes não. Mas chegou um dia que eu dei conta porque estive lá à procura de algo e então fui nas gavetas dele e encontrei lá umas coisas que eu nem sabia que eram porque eu nunca vi na minha vida e afinal aquilo era droga.
1: Era droga.
0: Naquele momento, Ricardo, você falou para sua mãe que realmente estava viciado em drogas?
1: Foi muito complicado, bicho, porque nessa altura eu estava no tráfico. Eu estava a traficar e eu estava a fazer o máximo para tentar esconder da minha mãe, da minha irmã, em casa, estava a tentar esconder e foi lá que encontraram. Aí foi assim, foi um choque para mim. Foi um choque que eu disse, eu não quero isto para mim. Não quero isto para, eu não quero ver esse sofrimento na minha mãe.
0: Quando foi que a senhora chegou à Universal para lutar pelo seu filho, para lutar pela sua vida?
2: Eu cheguei na Universal, o Ricardo tinha 2 anos e meio, ainda era um bebê. E então foi aí que eu conheci o poder da fé.
0: Quando a senhora chegava diante do altar de Deus, a senhora clamava por uma mudança dele. A senhora sabia que o filho estava no mau caminho, que se ele continuasse daquele jeito, o fim dele seria triste.
2: Eu não tinha outra solução, eu só tinha mesmo o esconderijo do Altíssimo para ele. Eu não vi outra solução. Era só o mesmo Deus para
0: Tirá-lo
2: pedir
0: daqueles vícios,
2: daqueles
0: né? Daquela
2: vícios.
0: vida que ele
2: Sim,
0: vivia.
2: era isso que eu pedia a Deus. Eu tinha essa fé. Por isso eu perseverei, eu lutei durante 4 anos a fazer os propósitos, orações,
0: E
2: tudo.
0: valeu a pena a sua luta, a sua confiança em Deus, né?
2: Sim.
0: Porque o Ricardo voltou, né? Quando criança esteve na igreja até a adolescência. E está na igreja há quanto tempo, Ricardo, de volta?
1: Bispo, vai fazer por volta de 8 meses.
0: Nesses 8 meses que você está na igreja, você se libertou de tudo, Ricardo?
1: Libertei, bispo. Libertei-me das drogas, libertei-me dos vícios que eu tinha, libertei-me, desfiz mais amizades, né? Desfiz mais amizades.
0: Hoje você é uma nova criatura.
1: Uma nova pessoa,
0: Largou
1: bispo.
0: toda aquela vida.
1: Larguei tudo, abandonei tudo. Tudo aquilo que me supostamente preenchia o meu vazio, né? E momentâneo, algo temporário, larguei. Eu disse, se não for agora, eu não sei o que é que vai ser de mim.
0: Batizou-se nas águas e recebeu o Espírito Santo.
1: Batizei-me nas águas, aí um mês depois recebi o Espírito Santo.
0: E depois que recebeu o Espírito Santo, o que é que mudou em você?
1: Foi a paz que eu tive, né? Porque eu não conseguia dormir à noite. Então foi logo algo que eu notei assim de diferença, o meu sono. É, foi algo extraordinário que eu, até hoje eu, se deitar na cama, já pego logo no sono. E depois, pronto, os vícios, aquilo já não tenho necessidade disso. Não tenho, não me
0: Quer
1: chama a
0: dizer, hoje
1: atenção.
0: você é uma nova pessoa. E com o
1: Exato.
0: Espírito Santo, né, Ricardo? Passado já foi.
1: Exato, exato.
0: Está aí a
1: Passado.
0: recompensa da mãe que lutou pelo filho, que colocou o filho no esconderijo do Altíssimo. É o que Deus faz. Há uma alegria para a senhora, né, dona?
2: Sim.
0: Conseguiu a mudança de vida para o seu filho.
2: Graças a
0: Família no
2: Deus.
0: altar. Coloque a sua família no esconderijo do altar, para você ter essa alegria também de uma família transformada.
3: muito bom, os testemunhos, é forte, é um diferente do que o outro. É o que Deus faz, pastor Flávio, na família. Deus é grande, Deus é família, Deus é soberano, Deus é criador. Meu amigo, minha amiga, Deus quer transformar também a sua casa e a sua família. É, mas a pessoa, pastor Flávio, ela pensa assim, será que eu tenho que pagar? Nós temos falado, para com isso de pensar o que os outros falam que tem que pagar. Meu amigo, minha amiga, não vai na cabeça de ninguém. Eu sempre falo, quem vai na cabeça dos outros é piolho. É piolho que vai na cabeça dos outros. Para de permitir que as pessoas queiram tirar os seus pensamentos de você querer lutar por uma transformação. E Deus, Deus quer te abençoar, você está atrasando o poder de Deus na sua vida por causa dos outros. Não vai por causa de ninguém. Vai porque você quer e depois que você vier, aí você vai tirar suas conclusões.
4: E às vezes, pastor Ronaldo, esta pessoa que pensa às vezes que tem que pagar, ela está dando ouvidos a pessoas que nem vão à igreja. Ela está ouvindo pessoas que não frequentam. Se ela perguntar para uma pessoa que frequenta, que já foi abençoada e que está continuando e continua buscando a Deus, ela vai ouvir a mesma coisa que nós estamos dizendo aqui, que não tem que pagar nada, é de graça. É óbvio, você tem que investir seu tempo. Não tem como Deus transformar a sua vida se você fica em casa somente ouvindo os testemunhos. Muitas pessoas ouvem o programa de TV, os testemunhos no programa de rádio, estão nos ouvindo neste momento, mas não têm, às vezes, a disposição que estas pessoas que contam o testemunho tiveram para buscar a Deus. Nós vamos agora ouvir o caso do Sr. Agostinho e da Sra. Arlinda. Eles que tiveram vários problemas. Ele se viciou nas drogas, no mundo das noites, e por conta disso não era feliz com ninguém. A vida sentimental era uma vida afetada pelos vícios e pelo nervosismo, pelas discussões. E ela também já cresceu numa família conturbada. Ela tinha os problemas de traições, se envolveu com relações tóxicas também. Acabou por ficar também doente dos ossos e em Portugal, juntos, conheceram a Igreja Universal, onde eles conheceram a Palavra de Deus, receberam o Espírito Santo e foram curados, foram libertos, receberam a verdadeira paz e aquele relacionamento que estava destruído, hoje é um relacionamento feliz, é um relacionamento onde há paz, onde há respeito, onde há tolerância, porque Deus está nesse relacionamento.
3: Vamos então agora, pastor Flávio, ouvir o testemunho belíssimo do senhor Agostinho e da senhora Arlinda, esse casal que foi abençoado por Deus. Voltamos já já.
5: Já não se aguentava mais e realmente tivemos que partir para o divórcio. E consecutivamente tive 3 relacionamentos e nenhum deles deu certo.
6: Ele era muito ciumento. Então a relação chegou ao fim.
5: Comecei a sair à noite e, claro, mais companhias. Foi onde comecei a beber, a fumar, até que chegou ao ponto de drogas também. A minha vida sentimental, pois, levava muita bagagem. Casei. Tivemos filhos, mas aquilo não me deixava ser um esposo como deveria de ser. Tive muitos problemas, com tantas brigas, tantas confusões, aquilo chegou a um ponto que era sufocante. Já não se aguentava mais e realmente tivemos que partir para o divórcio e consecutivamente tive 3 relacionamentos e nenhum deles deu certo. Todos foi um fracasso. Cheguei ao ponto de que já não acreditava no amor.
6: A partir dos 8 anos começou muitos problemas na minha família. Foi quando houve uma traição da parte do meu pai e eu tinha o meu pai como uma referência minha. E eu era uma das filhas que era muito apegada ao meu pai. É como se a nossa casa tivesse desabado, né? A minha mãe ficou uma pessoa, tornou-se uma pessoa muito revoltada, muito com raiva, com mágoa. Eu comecei também a ter problemas na saúde, comecei a ter problemas nos ossos. Depois eu cresci com muita mágoa da minha mãe, que a minha mãe também dava mais atenção também para as minhas irmãs do que eu. Eu sentia sempre uma criança assim, muito isolada, rejeitada. E comecei a desviar dos estudos e comecei a namorar com uma pessoa. Então eu pensava que essa pessoa ia me dar esse amor que a minha mãe não me dava, ia me dar aquele apoio emocional. E eu me entreguei para ele e dessa entrega eu fiquei grávida. Como eu sou de Cabo Verde, né? E como na minha terra os médicos disseram que não tinha solução o meu problema de saúde, eu decidi emigrar para Portugal. Aí piorou, que eu estava longe da família, eu chorava por tudo e por nada, eu chorava sozinha no meu quarto, no escuro. Comecei a ter muitos pesadelos, muitas insônias e cheguei a ter pensamentos de suicídio. Eu pensava se eu tomasse alguns comprimidos, alguma coisa, se desse cabo da minha vida, seria melhor para mim. O relacionamento com o pai da minha filha, né? Como emigrei para Portugal e ficámos separados, né? Havia muitos ciúmes da parte dele. Ele era muito ciumento, então a relação chegou ao fim. E claro, não foi fácil, que me causou muita frustração, muita tristeza, né? E isso também eu comecei também a tentar, também a procurar na relacionamentos, né? Então cheguei a ter relacionamentos, mas que nenhum deles dava certo.
5: Até que eu conhecia uma pessoa e havia vezes que ela me pedia para levá-la à Igreja Universal. Aos domingos pedia-me, a ver se eu podia levá-la. Eu, sim senhora, levá-la, deixava ficar à porta da igreja e eu ia à minha vida. Até que já estava tão saturado da minha vida, já não queria mais aquilo para mim. Comecei a assistir aos cultos por internet do Bispo Macedo. E eu comecei-me a agarrar aquilo. Era como se eu estivesse dentro da igreja. Eu fazia tudo, eu ajoelhava-me no meu quarto. Fazia tudo com o pastor ou o bispo, quem estivesse a fazer a reunião, eu fazia tudo igual. E comecei a ver uma transformação, uma força em mim, diferente daquilo que eu tinha. E o primeiro dia que eu entrei na igreja, foi algo na minha vida que eu nunca tinha tido. Uma paz. A minha angústia passou, deixei de fumar, deixei de beber. Aliás, hoje não tenho vícios, sou uma pessoa sem vícios.
6: Logo no primeiro dia já não saí a mesma pessoa. Eu fui curada, recebi a cura, que eu estava desenganada pelos médicos e os médicos tinham dito que eu ia ficar na cadeira de roda para o resto da minha vida. Mas através da fé, fui curada. Foi me libertando dos problemas espirituais, das insônias, das enxaquecas também, que eu tinha muita enxaqueca. Só que tinha uma coisa que eu não queria dar o braço a torcer, que era o perdão. Eu tinha muita mágoa da minha mãe e isso me atrapalhava na minha libertação. E quando eu decidi perdoar a minha mãe, liberar o perdão para a minha mãe e perdoar também a mim própria, né? Houve uma libertação total. Eu fui livre de todos os problemas espirituais.
5: E nas reuniões ouvia falar do Espírito Santo. Tinha que ter o Espírito Santo em mim, porque se eu não tivesse o Espírito Santo, tarde ou temprano, aquilo voltava outra vez a atacar-me. O meu objetivo era receber o Espírito Santo. E então, no jejum de Daniel, eu recebi o Espírito Santo. Que é algo que não tem explicação.
6: Aí o Espírito Santo desceu sobre mim, o poder de Deus entrou dentro de mim. Eu comecei a ser outra pessoa, alegre, não só do lado de fora, mas do lado de dentro também. Agora eu comecei a ter a alegria de viver. Para mim foi o dia mais feliz da minha vida. Foi o dia que eu tive um encontro com Deus.
5: E através da terapia do amor, comecei a aprender a gente a tirar toda aquela bagagem que nós tínhamos, todo aquilo que nós trazíamos, porque não era bom nós levarmos para um relacionamento aquilo, porque isso prejudica, isso não deixa que o relacionamento entre duas pessoas seja bom. Eu comecei a aprender, até que conheci hoje a minha atual esposa. Conhecíamos-nos na igreja.
6: Primeiro começamos a conversar como amigos e fomos conversando. Vimos que tínhamos também objetivos em comum. Namorámos, ficámos noivo e depois do ano a gente decidimos casar.
5: Estou muito feliz por ter conhecido a minha esposa. Dá-me-nos bem. As palestras que nós temos ouvido na terapia do amor é muito importante porquê? Porque nos ajuda. Eu estive alguns anos sozinho e como estive sozinho, claro, habituei-me a ser sozinho, a pensar, é um cérebro só a pensar. Claro, quando a gente casa, são já dois. Esta ideia com aquela tem que juntar as duas e ver qual é o melhor para nós, não para mim ou não para ela. Qual é melhor para nós, porque passamos a ser dois em um só.
6: E a saber lidar um com o outro, a ter mais paciência, a ter mais tolerância, né? Um com o outro, a saber entender um outro e superar para que o nosso casamento venha a dar certo. Nós somos felizes, graças a Deus, e a gente somos amigos, somos companheiros. Quando a gente baseia o casamento sobre a palavra de Deus e sobre a fé, então a gente supera qualquer situação que vem pela frente, a gente consegue, os dois juntos, unidos, a gente consegue superar através da fé e com a palavra de Deus, a gente consegue ir superando a cada dia.

0: belíssimo testemunho do senhor Agostinho, da senhora Arlinda. Pastor Flávio, tem muitos senhor Arlindos, tem muitas... Pastor Flávio, tem muitos Agostinhos agora a nos ouvir e muitas senhoras Arlindas também, que casais que estão passando problemas de separação, estão querendo se divorciar. Não faz isso, não. Antes de você cometer essa loucura de querer se separar, às vezes por causa de um problema financeiro, que isso mexe na vida do casal, talvez um problema de vício, mexe. Se a pessoa não tiver estrutura, isso abala as estruturas da família, do ser da família. Faz uma visita, sem compromisso, tira suas conclusões e depois você vai poder fazer o que você quiser.
1: E às vezes você, amigo e amiga que nos acompanha neste momento, que se decepciona consigo mesmo. Porque ao invés de você ter uma atitude de tolerância, de paciência, você mesmo acaba perdendo a paciência, falando o que não devia, fazendo o que não devia e ainda aumentando o problema dentro de casa. E você sabe que você precisa de buscar a Deus para que você venha a ter a postura certa, o comportamento certo, usar as palavras certas. Porque, amiga, as palavras, elas são como pedras. Uma vez que elas são ditas, elas são lançadas, elas não têm como fazer voltar atrás e vão acabar acertando em alguém. E às vezes você fala, é como se estivesse atirando pedras que magoam os filhos, magoam a esposa. Você que é esposa acaba magoando seu marido, descontando sua raiva nos seus filhos. E você sabe que você pode ser diferente. Você quer ser diferente, mas não consegue. Por isso nós convidamos você a lutar por si e também lutar pela sua família. E hoje, quinta-feira, é o dia em que nós vamos buscar a Deus para isso.
0: Então nós vamos agora, Pastor Flávio, ouvir testemunhos de pessoas que tiveram os seus relacionamentos com Deus e com certeza sua casa, sua família foram abençoadas. Voltamos já com a programação A Hora do Milagre.
2: Eu tenho aqui o casal, a Suzana e o André. Eles se conheceram na reunião da terapia do amor. Eles têm uma história, porque a Suzana estava a falar que ela tinha uma família dentro de casa, né, Suzana?
3: Sim, sim. Tinha uma família, um pai, mãe, irmão, tinha uma família unida, um casamento não era 100% feliz, porque infelizmente eles também não tiveram as bases certas, mas tinha uma referência de família, de casamento, sim.
2: Era esse o seu desejo, né?
3: Sim, eu também sempre quis fazer as coisas certas. Claro que nós ao longo da nossa vida vamos conhecendo pessoas, enfim, mas eu sempre quis fazer o que era certo, então eu não quis me envolver em um relacionamento sério, porque eu queria acertar, eu queria encontrar a pessoa certa e fazer tudo certo, um relacionamento certo com a pessoa certa.
2: Apesar de ter alguns, né, apesar de ter alguns relacionamentos, mas nada duradouro, apenas...
3: Sim, foi mais coisas de escola, conhecer alguma pessoa, mas nunca nada assim que fosse sério mesmo. Não.
2: Havia medo de errar dentro de você?
3: Sim, havia esse receio de errar, porque... pelo menos para mim, um casamento é para a vida toda, é para construir algo. Então, como é que vamos construir algo bom com uma pessoa errada?
2: Então você já tinha essa consciência?
3: Sim, sim, sim, tinha. Sim.
2: O André, no caso, era o oposto, né, André?
4: Sim.
2: Como é que era?
4: Sim, eu no caso era o oposto, sim, porque até um determinado período da nossa infância eu percebia que, quer dizer, acreditávamos, eu e os meus irmãos acreditávamos que o relacionamento dos meus pais era uma coisa séria, uma coisa estável. Mas a partir ali dos 7 anos mais ou menos, acabei por presenciar uma agressão física por parte do meu pai com a minha mãe. E pronto, e depois dali para a frente foi uma consequência de consequências, de muita discussão, muita traição inclusive. Eu cheguei mesmo a ver o meu pai trair. Lembro-me de uma ocasião de uma vez eu estar a andar na rua, ver o meu pai com outra mulher e ele fazer de conta que não me viu. Foi uma situação assim até bem constrangedora. Para um jovem, uma criança, não é?
2: Poderia causar um trauma também, né?
4: Exato, exato. Então eu fui crescendo com essas faltas de referências. Ao ponto até já com a minha adolescência, já na fase quase adulta, envolvi-me num relacionamento, mas por não ter as tais referências, quer dizer, a coisa não fluiu, não cresceu, não desenvolveu e foi um fracasso.
2: Então a sua vida até chegar à terapia do amor tinha sido de desencontros, de desentendimentos, consigo mesmo e com as outras pessoas.
4: Exato, quer dizer, dentro de mim não tinha as referências necessárias, então de maneira que não conseguia também passar isso para outra pessoa.
2: Como é que foi o vosso encontro na terapia do amor?
4: O nosso encontro foi engraçado. Foi engraçado, pronto, eu fazia a terapia aqui em Cascais, ela no caso fazia no Império, não era? No Império. E nós conhecemos através de um amigo em comum. E acontece que, numa ocasião especial, houve uma reunião no Império. E eu estava aqui com esse nosso amigo, que ele era aqui de Cascais, e um dia, foi uma coisa assim muito espontânea, e nós estávamos dois livres, e eu disse, oh Gonçalo, vamos à terapia hoje. E fomos, decidimos naquele momento e fomos à terapia. E quando chego lá, com quem é que eu me deparo? Porque nós já tínhamos conversado, ele já me tinha falado, olha, está aqui esta Susana e tal, esta obreira e tal. E eu ouvi ela lá durante a reunião e tudo mais, e depois quando acabou, fui assim também um pouco atrevido, por assim dizer, e fui ao encontro dela. Só que ela também tinha lá uns afazeres, então ainda tive que ficar à espera. Ou seja, se fosse outro, bom, não tem tempo, ela está ocupada, vou embora. Noutra altura venho conversar com ela. Mas não, ficámos lá, fiquei à espera que ela tinha a fazer o que fazer e pronto, depois daí...
2: Daí começou a amizade.
4: Começou a amizade, exatamente, marcámos um cafezinho. Já no primeiro encontro ele veio um presente para ela.
2: Então já despertou interesse.
4: Sim, sim. Porque já eram coisas que eu já havia aprendendo daquilo que a terapia ensinava. Que a gente tem que saber estar, tem que saber cativar. Enfim, pronto. Todos aqueles ensinamentos que a terapia dá, né? Do saber valorizar. E eu então dei esse presente para ela. E pronto, e dali as coisas foram fluindo. Nós fomos nos conhecendo. Tudo sempre muito sério, nada com precipitações. Porque o que a gente, uma das coisas que nós aprendemos na terapia é que o namoro cristão, a pessoa vai se conhecendo, a gente vai se conversando, vai percebendo o que é que um gosta, o que é que o outro não gosta, e só depois de saber realmente se há compatibilidade, então passamos para o passo seguinte, que é o casamento.
2: Susana, como é que está hoje?
3: Graças a Deus, tem sido um casamento abençoado.
2: Você conseguiu realizar aquele sonho?
3: Sim, sim. No início, vou dizer também uma coisa, no início no namoro, eu sempre buscava a Deus, olha Deus, dá-me a direção certa, mostra se é mesmo a pessoa certa para mim, porque eu não quero errar, eu quero acertar. E então até no namoro eu sempre, às vezes até estava assim mais séria, mais calada, porque eu queria perceber como é que era o comportamento dele e se iria mesmo dar certo. E graças a Deus deu certo. Tem sido um aprendizado, uma evolução, porque somos pessoas diferentes, mas graças a Deus tudo tem se encaixado, tudo tem corrido bem. Os ensinamentos da terapia foram muito importantes para mim na fase do namoro e no casamento também. Então sigam os ensinamentos porque vai dar certo.
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6: Eu tive logo problemas, logo muito cedo, desde os 4 anos de idade, em que eu vi o meu pai agredir a minha mãe. O meu pai era militar, tinha estado na Guerra do Ultramar, era fuzileiro especial, e ele não trouxe esses problemas para dentro da nossa casa, não conseguiu lidar com isso. E então ele bebia, batia na minha mãe, tinha o vício do jogo, que nos trouxe muitas limitações em termos de financeiros. Eu cresci a tentar impedir o meu pai de agredir a minha mãe e eu tinha prometido a mim mesmo que eu nunca faria esse tipo, nunca teria esse tipo de atitudes. Passado uns tempos, eu conheci, tive uma namorada, ela engravidou e nós decidimos juntar, que agora vejo que foi uma maneira também de eu fugir àquela situação toda. E fomos morar juntos, tivemos o filho, mas eu pensei, pronto, agora tenho a minha família, vou ser feliz. Fiquei muito feliz de ter o meu filho, foi uma coisa, uma experiência fabulosa. Mas ele morreu com 7 meses e meio de vida num acidente de automóvel e isso abriu um buraco dentro de mim muito grande. Entretanto, passado 11 anos de casamento, a minha ex-mulher deixou-me por outro homem. E na altura fiquei com duas crianças para criar, até que eu conheci uma pessoa também, que juntei com ela, só que aí ia começar os problemas mesmo a sério, porque eu já tinha uma carga muito grande e ela trazia as cargas da infância dela também e dos problemas que ela tinha passado, e juntámos os dois. Então era um desequilíbrio muito grande, era muitas agressões, era muitas discussões constantes, ciúmes extremos, ao ponto de ela, através de também de me instigar e de me cobrar, ao fim e ao cabo, que eu tivesse um comportamento para com os meus filhos, eu acabei por espancar os meus filhos. E na altura a minha ex-mulher detectou isso, fez queixa de mim na polícia, e bem, fez muito bem, porque eu não estava bem. E eu fui a tribunal e fui condenado a um ano de prisão e tive a pena suspensa.
7: Eu sofria com vários problemas. Comecei a sofrer com problemas espirituais, comecei por ouvir vozes, ver vultos, tinha muita tristeza dentro de mim, e isso originou uma depressão profunda. Cheguei ao ponto de não conseguir mais sair do meu quarto, eu só chorava, porque a tristeza era muito grande, nada me preenchia. Acabei por passar meses sem dormir, cheguei a um ponto que já não conseguia trabalhar, porque eu não tinha forças. Procurei ajuda em médicos, mas nada adiantou. Eu cheguei a um ponto que eu própria já não conseguia ver ao espelho. E quando me vi ao espelho, eu vi outra pessoa do outro lado. Era uma coisa horrível. A minha vida tornou-se no inferno. Os meus pais, com toda essa situação, sofreram bastante, porque eles queriam me ajudar, mas era uma situação que estava fora do alcance dos meus familiares e dos médicos também. Para além dos problemas espirituais, também era uma pessoa emocionalmente fraca, muito instável emocionalmente, e mesmo num relacionamento que eu tive durante 8 anos, por ser essa pessoa inconstante, eu transportei isso para o meu relacionamento. Um dia estava bem com o meu namorado, outro dia não estava bem com ele.
6: Após ter sido condenado a um ano de prisão, eu separei-me dessa rapariga com quem eu estava junto e fiquei sozinho, fiquei completamente sozinho, porque eu já tinha ofendido a minha mãe, tinha ofendido o meu irmão, estava orgulhoso, estava como se fosse um cão ferido que morde todas as pessoas, mesmo aquelas que lhe queriam ajudar. Não aceitava ajuda de ninguém, no entanto, estava na miséria, estava sem dinheiro para comer, tinha muitas dívidas, e foi assim que eu cheguei à Igreja Universal. Comecei a entender na minha mente que a minha solução estava ali.
7: Foi quando um dia eu ouvi na rádio o Bispo Macedo a fazer um convite para quem estava numa situação muito difícil, quem estava a sofrer, que já não aguentava mais, e aquela mensagem, aquele convite foi para mim. Foi quando eu procurei a Igreja Universal do Reino de Deus, e aí a minha vida mudou. Hoje estou totalmente liberta, já não tenho depressão, hoje já não tenho angústia, hoje já não tenho tristeza, hoje a minha vida está completamente transformada. A transformação começou de dentro para fora. Notou-se também a parte exterior. Hoje sou uma pessoa realizada comigo própria, sou realizada profissionalmente, através da fé. Deus deu uma visão, hoje sou uma empresária.
6: Fui liberto, fui batizado com o Espírito Santo, passado um tempo conheci a minha esposa, nós tivemos uma linda história de amor, nós fizemos tudo direitinho, conforme o que nos era ensinado, sempre com a orientação dos pastores, nós, como que devíamos de fazer, apesar de ambos já termos tido relacionamentos, nós fizemos tudo como deve ser. E em 5 meses nós namorámos, noivámos e casámos.
7: Constituí família, Deus me deu uma família maravilhosa, um marido maravilhoso.
6: E já estamos casados, já vai fazer 9 anos, e somos muito felizes. Estamos cada vez mais íntimos, cada vez mais juntos.
7: Temos uma filha e hoje a minha vida está totalmente transformada, graças a Deus. Hoje sou feliz de verdade.
0: E hoje, Pastor Flávio, é quinta-feira, é dia de família. Família é bom, é ótimo. Eu sempre falo em todas as reuniões, eu oro sempre para a família em todas as reuniões, e sempre ali dou uma palavrinha que é importante a pessoa ouvir a palavra de Deus, porque nada melhor do que ter paz dentro de casa, ter harmonia. É bom demais, isso é precioso, isso é uma harmonia tremenda, isso é gostoso demais, a pessoa ter paz dentro de casa, depois de um dia de trabalho, talvez cansado, e você chega em casa, está tudo direitinho, você vê o sorriso da esposa, vê aquela alegria, aquela harmonia, o abraço que a gente recebe. Nós, pastor, eu falo por mim, eu chego em casa, tenho aquela harmonia, aquele abraço da minha esposa. Isso é gostoso demais, ter harmonia. Assim também como o senhor também, é a mesma coisa, porque nós temos paz e queremos levar a paz para essas pessoas. E quinta-feira o senhor vai estar transmitindo essa paz para as famílias ali de Machico.
1: E nós estamos aqui provando para você que é possível sim ter um relacionamento feliz, onde há paz, confiança, respeito, onde há parceria e onde há estabilidade. Hoje, quinta-feira, estaremos ali na rua Doutor João Abel de Freitas, número 35, ali bem próximo ao supermercado Continente e Pingo Doce, e estaremos às 19h30, ungindo as fotografias, orando por você e orando por toda a sua família, e a bênção de Deus vai chegar à sua casa.
0: E nós estaremos ali no Funchal, na rua Dom Carlos I, número 11, ali em frente à Casa da Luz, às 8 da manhã, às 10 horas, 15 horas e também às 19h30, ministrando ali a oração forte ao Espírito Santo pela Sagrada Família. Para mais informações, você pode ligar para o amigo 24 horas, 218-368-008. 218-368-008. Pastor Flávio, forte abraço. Deus abençoe a todos abundantemente e até a próxima programação.

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1: Olá, amigos, que Deus abençoe a sua quinta-feira, a sua vida, a sua família. Muito bom dia para todos os nossos ouvintes. Bom dia, pastor Tiago.
2: Bom dia, pastor Vitor. Bom dia a todos os nossos ouvintes.
1: Eu deixo à sua disposição o SOS Espiritual 218-368-0008 e ofereço a todos uma linda faixa musical. Em seguida, nós retornamos.